0: produtores e apresentadores.
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2: Boa noite.
3: Boa noite para você que nos acompanha em todo o país.
2: Segunda-feira, 29 de junho de 2026.
3: Vamos ao destaque do dia. Apoio a bons pagadores.
2: Desenrola adimplentes. Permite substituir empréstimos mais caros por financiamentos com juros menores.
3: A iniciativa busca reduzir o peso das parcelas no orçamento, prevenindo o endividamento. Pablo Mundinho.
4: A ideia é substituir juros de até 12% por juros no máximo de 1,99% ao mês.
2: E ainda, incentivo também para quem está em dia com o FIES, o Fundo de Financiamento Estudantil.
3: Após se formar, o estudante poderá receber crédito para montar seu próprio negócio.
2: É o FIES empreendedor, Graziele Bezerra.
5: O governo do Brasil estima que em um universo de 500 mil beneficiários adimplentes, exista um público potencial imediato entre 50 mil e 125 mil pessoas.
3: Vamos falar também sobre restituição do imposto de renda.
2: Amanhã será pago o segundo lote a mais de 9 milhões e 500 mil contribuintes.
3: É o maior número de pessoas já beneficiadas de uma só vez.
2: Hoje, na apresentação da Voz do Brasil, eu, Mariana Jungmann e Luciano Seixas.
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2: Trabalhadores informais que têm dívidas, mas que estão com os pagamentos em dia ou com, no máximo, 3 meses de atraso, poderão aderir ao Desenrola Adimplentes.
3: A ideia é dar um alívio no orçamento dessas famílias, que poderão refinanciar seus contratos pagando juros menores, de, no máximo, 1,99% ao mês.
2: O novo Desenrola foi lançado nesta segunda-feira e os interessados já podem aderir ao programa.
4: Organizar as contas, pagar menos juros e evitar que novas dívidas comprometam o orçamento das famílias. É o objetivo das novas medidas anunciadas pelo governo do Brasil para ampliar o acesso ao crédito e incentivar quem mantém os pagamentos em dia. O Desenrola Adimplentes, lançado nesta segunda-feira pelo presidente Lula, amplia o alcance do programa que já ajudou mais de 7 milhões e meio de famílias na reorganização financeira. Agora, o foco passa a ser quem trabalha na informalidade e mantém as contas em dia, mas enfrenta juros elevados no crédito pessoal. A proposta permite substituir empréstimos mais caros por financiamentos com juros de até 1,99% ao mês, reduzindo o peso das parcelas no orçamento e prevenindo o endividamento, destaca o ministro da Fazenda, Dário Dorigan.
6: Esse trabalhador, ele vai poder se reorganizar do ponto de vista financeiro. Ele vai poder, inclusive, se ele quiser, tomar crédito dentro desse mesmo patamar, a 1,99% ao mês, tomar um volume de crédito a mais, desde que a prestação total não passe de 90% do que ele tinha antes.
4: Poderão aderir trabalhadores informais que tenham operações de crédito pessoal de até R$15 mil, com pelo menos 4 parcelas pagas e no máximo 90 dias de atraso. A ideia é substituir juros de até 12% por juros no máximo de 1,99% ao mês, explica o ministro Dorigan.
6: A situação atual do trabalhador informal, que paga taxa de juros de 6% a 12% ao mês, nós estamos dizendo, nós vamos te dar uma nova linha para você extinguir essa taxa de juros e essas condições que hoje você é submetido.
4: O pacote também amplia o uso do FGTS como garantia no crédito consignado privado. A utilização é opcional e vai permitir ao trabalhador formal contratar empréstimos com juros limitados a 1,99% ao mês, reduzindo o custo do crédito e ampliando o acesso a condições mais vantajosas. Segundo o governo, as medidas fortalecem a política de reorganização financeira das famílias brasileiras. A estimativa do Tesouro é aportar cerca de R$4 bilhões para atender o novo programa. Reportagem Pablo Mundim.
3: Os participantes do programa ficam com o CPF bloqueado para apostar em jogos online, as chamadas bets, por um período de 6 meses.
2: As informações sobre o Desenrola estão no portal gov.br ou nos bancos oficiais Caixa Econômica e Banco do Brasil.
3: E dentro do programa Desenrola Adimplentes, o governo do Brasil desenvolveu também uma linha de crédito voltada para beneficiários do FIES.
2: Com a novidade, quem mantém as parcelas em dia agora tem um incentivo para abrir ou expandir o próprio negócio.

0: quarta-feira, deixando mais de 1.700 mortos.
1: Equipes brasileiras chegaram neste sábado e já atuam principalmente no município de Vargas, no estado de Laguaíra, uma das regiões mais afetadas pelos terremotos. Até agora, foram enviados 4 voos da Força Aérea Brasileira, que levaram mais de 1 tonelada de medicamentos e insumos para atendimento de emergência, um hospital de campanha que já está montado, purificadores de água e equipes de bombeiros, com equipamentos e materiais específicos para ações de apoio a desastres, além de cães farejadores. O porta-voz do Corpo de Bombeiros de Minas Gerais, primeiro-tenente Henrique Barcelos, explica como o trabalho dessas equipes está sendo feito.
2: As ações serão concentradas em áreas com edificações colapsadas, onde as equipes vão realizar buscas técnicas, resgate e localização de vítimas, atendimento pré-hospitalar e integração com as autoridades locais por meio dos organismos internacionais.
1: Os terremotos de magnitude 7,2 e 7,5, seguidos de cerca de 20 réplicas, provocaram desabamentos na capital, Caracas, e outras cidades venezuelanas. As equipes brasileiras também vão trabalhar no reforço a telecomunicações com representantes da Anatel e no transporte e apoio aos desalojados. Reportagem Raquel Mariano.
3: Mais modernidade nas unidades de terapia intensiva, salvando a vida de mais pacientes.
0: O Ministério da Saúde inaugurou a primeira UTI inteligente do SUS no Rio de Janeiro.
3: Entre as novidades, monitoramento mais sofisticado dos pacientes e uso da inteligência artificial para reunir dados e acelerar a tomada de decisões.
0: A iniciativa faz parte do Agora Tem Especialistas.
4: Um passo importante rumo à medicina do futuro. A primeira UTI inteligente do SUS foi inaugurada no Hospital Universitário Clemente Fraga Filho, da Universidade Federal do Rio de Janeiro. A novidade utiliza tecnologias de monitoramento contínuo e inteligência artificial para acompanhar em tempo real a evolução dos pacientes. O sistema reúne automaticamente informações dos monitores, identifica sinais precoces de agravamento e auxilia as equipes médicas na tomada de decisões. Segundo o ministro da Saúde, Alexandre Padilha, a expectativa é aumentar as chances de recuperação dos pacientes.
5: Se observa mais precocemente sinais de piora ou os sinais de melhora, então, com isso, você faz a ação, a medicação, a mudança de conduta mais rápido. Com isso, você salva esse paciente, ele sai mais rápido da UTI. Ele saindo mais rápido da UTI, gira mais o leito da UTI. Você pode trazer outros pacientes da UTI. Com isso, vai reduzindo o tempo de quem está esperando para uma UTI e salva vidas dentro da UTI.
4: A iniciativa faz parte da criação da Rede Nacional de UTIs Inteligentes, que recebeu mais de R$ 180 milhões em investimentos. Nesta primeira etapa, serão 10 leitos inteligentes em 7 hospitais de referência, espalhados pelo país. Depois, o projeto será ampliado para 280 leitos em 14 UTIs. A entrega faz parte do programa Agora Tem Especialistas do Ministério da Saúde, que busca ampliar e qualificar a assistência no SUS. Em pouco mais de um ano, o programa bateu recorde de cirurgias eletivas, quase 15 milhões de procedimentos. O governo federal também tem levado atendimento móvel por meio de carretas, que oferecem exames e atendimento em diversas especialidades, como ressaltou o ministro da Saúde, Alexandre Padilha.
6: Mais de 2.800 municípios brasileiros já tiveram atendimento dessas carretas. Nós vamos chegar a 150 dessas carretas até o final do ano e 81% dos atendimentos são das mulheres, porque a saúde da mulher é prioridade absoluta e as carretas têm ajudado muito na saúde da mulher.
4: A estratégia também foi responsável pela inclusão de mais de 1,5 milhão de especialistas no atendimento à rede pública do país. Reportagem Luana Karen.
3: E o Ministério da Saúde incluiu mais uma estratégia para ampliar o acesso a cuidados especializados no Sistema Único de Saúde.
0: A partir de agora, a infectologia foi incluída no programa Agora Tem Especialistas e faz parte da oferta de cuidados integrados.
3: A iniciativa tem como objetivo fortalecer a atenção a pessoas vivendo com HIV e ou com AIDS, que demandam avaliação diagnóstica e acompanhamento integrado.
0: Já fazem parte do programa 6 especialidades. São elas.

0: Cardiologia, ginecologia, oftalmologia, oncologia, ortopedia e otorrinolaringologia.
1: Os cuidados integram um conjunto de procedimentos que vão desde consultas, exames e tecnologias de cuidado à condução de agravos específicos de rápida resolução.
0: Amanhã, dia 30 de junho, é o último dia da campanha de vacinação contra o HPV.
1: Mesmo após essa data, a vacina vai continuar disponível para imunização de grupos prioritários.
0: A vacina protege contra o papilomavírus humano, responsável por diversos tipos de câncer.
2: O papilomavírus humano, HPV, é a infecção sexualmente transmissível mais comum no mundo. A vacina é segura e fundamental na prevenção de diversos tipos de câncer, como os de colo do útero, vulva, pênis, garganta e pescoço. A advogada Marici Valeta conta que não quer ver o filho correr riscos e o levou para vacinar contra o HPV aos 10 anos de idade.
3: Primeiro que é uma coisa perigosa, né? Que pode levar a outras doenças bastante perigosas. Além da proteção individual, acho que a gente tem que ter em mente esse efeito coletivo, né? Que é de você interromper um pouco esse ciclo.
2: A vacina deve ser tomada antes do início da vida sexual. Ela faz parte da rotina do Calendário Nacional para Crianças e Adolescentes de 9 a 14 anos, que tem direito ao imunizante de graça. Outros grupos também têm esse direito. Pessoas vivendo com HIV, pacientes oncológicos, pessoas transplantadas, usuários de profilaxia para o HIV e vítimas de violência sexual. Éder Gatti, diretor do Departamento do Programa Nacional de Imunizações do Ministério da Saúde, fala sobre a importância dessa imunização.
4: Quando a gente fala de vacinação, a gente está falando de evitar câncer. Casos que teriam um custo enorme no tratamento e câncer, ele é de alta complexidade. Então a pessoa, quando ela se vacina, ela está contribuindo com a sua proteção e seu bem-estar, mas também ela está dando uma grande contribuição a toda a sociedade brasileira, fazendo ali uma proteção ao Sistema Único de Saúde, garantindo que ele fique mais acessível para outras patologias e outras pessoas.
2: Até amanhã, 30 de junho, quem tem entre 15 e 19 anos também pode se vacinar de graça contra o HPV. Após esse prazo da campanha, o imunizante deve ser adquirido em clínicas particulares. Mas a vacinação gratuita continuará disponível para os grupos prioritários. Reportagem Nazi Brum.
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1: Oportunidades. Estudantes indígenas e quilombolas agora têm reserva de vagas para estágios nos órgãos públicos federais.
0: 3% serão destinados aos indígenas e 2% aos quilombolas. As regras já garantem reserva para estudantes negros e para pessoas com deficiência.
6: Para acessar as vagas disponíveis nas cotas, é preciso se autodeclarar como pertencente a algum desses grupos. Isso é feito durante o preenchimento da inscrição. A diretora de Planejamento da Força de Trabalho do Ministério da Gestão, Maria Aparecida Chagas, fala do impacto da iniciativa.
7: É uma forma, né, da administração pública contribuir para a trajetória formativa dessas pessoas, para auxiliar essas pessoas no mundo do trabalho, para auxiliar essas pessoas a entenderem quais são os códigos, a forma de atuação, o que é o trabalho.
6: Marcelo Barbosa, da representação estudantil da Coordenação Nacional de Articulação das Comunidades Negras Rurais Quilombolas, argumenta que ter melhores chances de acessar o estágio é fundamental para esses estudantes.
8: Nós vemos uma realidade em que os estudantes precisam sair dos seus territórios para irem para a cidade para fazerem a universidade. E esse auxílio financeiro das bolsas vai ajudar na permanência desses estudantes.
6: Braulina, do povo Baniuá, faz doutorado na Universidade de Brasília e comemorou a reserva de vagas em estágios como uma oportunidade de melhoria profissional para parentes de todas as etnias indígenas.
9: Para que a gente tenha mais parentes qualificados na sua área e que tenham parentes com experiência no estágio e em outros lugares. É o primeiro passo de muito sonho que vem e estamos muito felizes.
6: Cerca de 16 mil estudantes fazem estágios na administração Administração Pública Federal. As oportunidades são para nível médio, ensino técnico, graduação e pós-graduação. Cada órgão divulga os estágios que oferece e tem até o início de setembro deste ano para se adaptar às novas regras de reserva de vagas. Reportagem Carlos Oliveira.
1: Jovens que completam 18 anos em 2026 têm até amanhã, dia 30, para fazer o alistamento militar obrigatório.
0: Quem perder o prazo poderá pagar multa e enfrentar restrições, como impedimento para tirar passaporte, assumir cargo público e participar de concursos.
1: A expectativa é que mais de 1 milhão de jovens participem do processo em todo o país.
0: O procedimento pode ser feito pela internet, no site alistamento.eb.mil.br ou em uma junta do Serviço Militar.
1: E essas foram as notícias do Governo do Brasil.
0: Uma realização da Secretaria de Comunicação Social da Presidência da República.
1: Com produção da empresa Brasil de Comunicação.
0: Fique agora com as notícias do Poder Judiciário e do Congresso Nacional. Boa noite.
1: Uma boa noite e até amanhã.
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12: Supremo Tribunal Federal lança edital para receber proposta sobre a modernização do sistema de justiça. STJ decide que é ilegal a busca na casa do suspeito de um crime baseada apenas no relato de outros réus. Ministério Público Eleitoral aciona governador do Amapá por promoção pessoal na fachada da Secretaria de Educação. Boa noite, eu sou o Arthur Filho. O Supremo Tribunal Federal lançou o edital para receber propostas sobre a modernização do sistema de justiça. Os interessados podem enviar manifestações institucionais sem caráter pessoal, que deverão ser apresentadas por meio de formulário eletrônico até 15 de agosto. Fernanda Porto.
13: As contribuições serão analisadas pelo Grupo de Estudos para a Modernização do Sistema de Justiça, instituído pelo presidente do Supremo Tribunal Federal, o ministro Edson Fachin. As sugestões deverão tratar de temas como simplificação processual, redução da litigiosidade, transformação digital, governança da inteligência artificial, modernização das carreiras e da gestão judiciária, fortalecimento da integridade institucional, transparência pública, proteção dos direitos fundamentais e promoção de maior estabilidade jurídica para o desenvolvimento econômico e social do país. O edital completo pode ser acessado no portal stf.jus.br.
12: Polícia não pode entrar em casa de pessoa suspeita de um crime apenas porque outros suspeitos a acusaram. Para o STJ, esse tipo de informação por si só não é suficiente para justificar a entrada no imóvel. Fátima Uchoa.
14: Um homem foi acusado de tráfico de drogas e condenado juntamente com outras duas pessoas. Pela denúncia durante a abordagem policial, os outros dois réus o apontaram como fornecedor das drogas. Também informaram o endereço dele aos agentes, que foram ao local para realizar o flagrante. O Tribunal de Justiça de Goiás considerou a busca domiciliar legítima, mas a quinta turma do STJ reconheceu a ilegalidade dessa busca e das provas obtidas, e com isso absolveu o réu. Segundo o relator ministro Ribeiro Dantas, o ingresso dos policiais no imóvel deveria ter sido precedido de justa causa que amparasse o flagrante, de mandado judicial ou de consentimento comprovado do morador.
12: Ouvir a população para melhorar os serviços prestados. Esse é o papel da consulta pública realizada pela Justiça do Trabalho. Foram mais de 2.400 participações registradas. Mila Amaral.
15: A pesquisa aconteceu de 25 de maio a 5 de junho em todo o país e ouviu as opiniões e sugestões da população de fóruns e de tribunais trabalhistas. Entre as principais demandas, reduzir processos pendentes e julgar processos com mais de 2 anos foram sugeridos na pesquisa. Além disso, 15% dos participantes concordam que a Justiça do Trabalho deve incentivar a conciliação como forma de resolver conflitos conflitos trabalhistas. Os dados coletados também vão servir como base para definir as metas nacionais do Judiciário Trabalhista para 2027.
12: Ministério Público Eleitoral aciona governador do Amapá por promoção pessoal na fachada da Secretaria de Educação. O órgão pede a retirada imediata dos banners com agradecimentos ao gestor sob pena de aplicação de multa diária de R$50 mil. Vanessa Pereira.
16: Na ação apresentada para a Justiça Eleitoral, o MP aponta a prática de propaganda eleitoral antecipada para o governador Clécio Luiz. De acordo com a apuração, foram espalhados 7 banners com mensagens de agradecimento ao político dentro do prédio da Secretaria de Estado de Educação, em Macapá. A instalação da publicidade no prédio público viola o princípio da impessoalidade, já que não possui caráter educativo nem de orientação social. Além da retirada imediata das peças sob pena de multa diária de R$50 mil, o MP Eleitoral pede também que a Justiça reconheça a ilegalidade das condutas.
12: 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A você, uma ótima noite.
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18: Eu sou Paula Groba.
19: E eu sou Ricardo Nakaoka.
18: E estes são os destaques de hoje do Jornal do Senado, que começa agora.
19: Após aprovação do Congresso, Receita Federal divulga a primeira lista de devedores contumazes.
18: Senadora quer esclarecimentos sobre impactos da crise do BRB e do Banco Master.
19: Senado analisa estatuto para garantir direitos da população em situação de rua.
18: Boa noite.
19: Boa noite.
18: Nem todo contribuinte com dívidas é considerado devedor contumaz. Essa classificação vale para empresas que acumulam débitos tributários de forma recorrente e como estratégia de negócio.
19: A Receita Federal divulgou a primeira lista com esses contribuintes, prevista no Código de Defesa do Contribuinte, aprovado pelo Senado no início do ano. O primeiro setor a ter os nomes publicados foi o de fumo e tabaco. Mais detalhes com o repórter Douglas Castilho.
20: A lei define como devedor contumaz aquele que acumula dívidas tributárias de forma reiterada, sem justificativa e em valores relevantes. O objetivo é combater a inadimplência estruturada, que é quando as empresas utilizam as chamadas técnicas de planejamento tributário agressivo para burlar o fisco sem violar os regulamentos mais severos, reduzir a concorrência desleal, já que as empresas devedoras conseguem praticar preços mais baixos no mercado, e aumentar a transparência fiscal. Quando da aprovação do projeto que deu origem à lei, o relator senador Efraim Filho, do PL da Paraíba, fez questão de ressaltar que não é qualquer prática que se encaixa no conceito de dívida contumaz, definido de forma bastante objetiva.
21: Separar a contumácia da inadimplência, ou seja, o devedor contumaz é quem faz da sonegação seu modelo de negócio. Jamais uma empresa que está no mercado formal, que gera empregos, que paga também seus impostos, por ter um momento de crise, um período de inadimplência periódico, temporário, ela não se enquadrará de nenhuma forma nesse conceito de contumaz.
20: O senador Isalci Lucas, do PL do Distrito Federal, relembrou que a publicação da lista é apenas uma das medidas dentro do que se chama Código de Defesa do Contribuinte.
22: Além da questão do devedor contumaz, ele de fato inclui, no sentido de respeitar a expectativa dos contribuintes, reduzir realmente a litigiosidade, usando inclusive formas alternativas de resolução de conflitos, facilitar o cumprimento das obrigações, reprimir a evasão, fraude, etc., presumir de boa fé do contribuinte.
20: Antes de incluir qualquer empresa na lista, a Receita deve fazer notificação prévia e conceder 30 dias para regularização ou defesa. Segundo a entidade, novas listas deverão ser apresentadas em julho.
2: O senador astronauta Marcos Pontes, do PL de São Paulo, defendeu investimentos em ciência, tecnologia e infraestrutura para fortalecer a capacidade do Brasil de desenvolver vacinas e responder a futuras emergências sanitárias. Segundo ele, o país precisa adotar uma cultura de prevenção, com um orçamento contínuo para pesquisa, formação de profissionais e manutenção de estruturas estratégicas para reduzir a dependência de outros países em situações de crise. O financiamento da produção de vacinas nacionais foi tema de uma audiência pública na Comissão de Ciência e Tecnologia.
19: O parlamentar também defendeu o acesso da população a informações científicas de qualidade sobre vacinação. Na opinião dele, ninguém deve ser obrigado a se vacinar, mas o conhecimento é fundamental para que as pessoas tomem decisões conscientes e contribuam para a proteção coletiva em momentos de emergência sanitária.
3: Vejo muitas ideias erradas com relação à vacina. Se me perguntar assim, você é a favor a obrigar as pessoas a tomar vacina? Não, não sou a favor de obrigar ninguém a nada. Existem efeitos colaterais? Existem. Então tem que ser muito claro com relação a isso. Mostrar quais são os efeitos colaterais e a pessoa decide se toma ou não aquela vacina. E eu acredito que uma informação bem feita de ciência para as pessoas vão decidir pelo correto, que é tomar a vacina.
2: E a lei que ampliou as ações de combate ao mosquito transmissor da dengue, zika e chikungunya completa 10 anos.
19: Sancionada em junho de 2016, a norma autorizou medidas como mutirões de limpeza, campanhas educativas e visitas a imóveis. A proposta foi debatida e aprovada pelo Senado durante uma das maiores crises sanitárias da década. A reportagem é de Yasmin Rodrigues.
4: Em vigor desde 27 de junho de 2016, a lei que ampliou as ações de combate ao mosquito transmissor da dengue, zika e chikungunya completa 10 anos. Com participação dos senadores, o texto foi debatido em meio à emergência sanitária provocada pelo avanço dessas doenças. Na votação da proposta, o senador Humberto Costa, do PT de Pernambuco, que atuou como relator da medida, destacou a importância de fortalecer a vigilância.
23: Sem dúvida, esse é o problema de saúde pública mais crítico, não somente do Brasil, mas hoje em termos mundiais. Então, acho que deve ser um esforço de toda a sociedade nesse momento. Eu que já tive a oportunidade de ser ministro da Saúde, que tenho um projeto de lei com esse mesmo conteúdo, eu creio que é uma decisão correta. Como acho também que o Congresso estará inteiramente aberto e suscetível a garantir os recursos orçamentários necessários para que o combate ao Aedes aegypti se faça da melhor maneira possível.
4: A legislação autorizou a União, estados e municípios a adotarem medidas excepcionais e também trouxe mudanças importantes no amparo social às famílias afetadas pelo surto de zika. 10 anos depois, a legislação segue como base para ações emergenciais de vigilância em saúde e é considerada um marco na resposta institucional à crise sanitária de 2016.
2: O secretário de Economia do Distrito Federal deve ser convidado a explicar na Comissão de Assuntos Econômicos os impactos da crise envolvendo o BRB e o Banco Master.
19: O pedido é da senadora Damares Alves, que quer esclarecimentos sobre as garantias oferecidas pelo GDF e os possíveis reflexos nas contas públicas. Repórter Marcela Cunha.
24: O secretário de Economia do Distrito Federal, Valdivino José de Oliveira, deve comparecer à Comissão de Assuntos Econômicos para falar sobre os impactos da crise envolvendo o BRB e o Banco Master nas contas públicas do Distrito Federal. O pedido foi feito pela senadora Damares Alves, do Republicanos do Distrito Federal, que afirmou que parte das dúvidas levantadas pelos senadores depende de explicações do governo distrital.
25: Há garantias que o GDF está dando para esse grande acordo aí, essa grande reconstrução, reestruturação do banco, que nós temos que ouvir o secretário de Economia do DF.
24: O requerimento cita dúvidas sobre garantias oferecidas pelo governo local, uso de ativos públicos, compromissos assumidos pelo GDF e possíveis reflexos fiscais, orçamentários e patrimoniais do acordo homologado pelo Supremo Tribunal Federal. Damares quer saber se a operação pode afetar a capacidade de investimento do Distrito Federal, a execução de políticas públicas, concursos, nomeações e as contas das próximas administrações.
2: O Ministério da Saúde criou uma política nacional para adaptar o atendimento do SUS à realidade da população em situação de rua.
19: O tema também é acompanhado pelo Senado, que analisa um projeto para criar o Estatuto da População em Situação de Rua. Repórter Henrique Nascimento.
0: O SUS terá novas diretrizes para atender pessoas em situação de rua. O Ministério da Saúde instituiu uma política nacional para ampliar o acesso dessa população à atenção básica. Para quem vive essa realidade, o acesso ao cuidado pode fazer diferença no momento em que vínculos familiares, emprego e moradia já foram perdidos. Rogério Barba passou anos em situação de rua e hoje ajuda no acolhimento de outras pessoas em Brasília.
5: E aí eu me envolvi com o álcool. Eu conheci o crack em 1989 e o crack fez, apesar de eu não ter parentes, eu tinha muitos amigos bons. Só que o crack fez e o álcool fez eu perder os vínculos.
0: O tema também é discutido no Senado. Um projeto quer criar o Estatuto da População em Situação de Rua e prevê direitos básicos como acesso à alimentação gratuita, água potável, itens de higiene e banheiros públicos. Autor da proposta, o senador Randolfe Rodrigues, do PT do Amapá, defende que o poder público atue tanto no acolhimento quanto no combate à violência contra quem vive nas ruas.
6: O poder público tem que tomar as medidas necessárias para dar guarida e para acolher as pessoas de rua e, ao mesmo tempo, criminalizar aqueles que detestam pobres, aqueles que ofendem e atacam os pobres.
0: O projeto que cria o Estatuto da População em Situação de Rua está em análise na Comissão de Constituição e Justiça.
19: Com edição de Paula Groba e trabalhos técnicos de João Lira, o Jornal do Senado fica por aqui. Acompanhe agora as notícias da Câmara dos Deputados. Boa noite.
2: Boa noite e até amanhã.
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7: Comissão aprova novas regras para blindagem de teto solar de veículos.
8: Deputados determinam a apresentação de antecedente criminal de noivos.
7: Proposta autoriza auxílio para contenção de agressor de mulher em voo.
8: Projeto em análise define ações integradas para evitar quedas de idosos.
7: Boa noite. Avança na Câmara projeto que cria uma política integrada para prevenir quedas de pessoas idosas. Quem tem as informações é a repórter Sofia Peçanha.
9: As quedas estão entre as 10 condições de saúde que mais levam à incapacidade funcional, segundo o estudo longitudinal da saúde dos idosos brasileiros. Visando a saúde e o bem-estar da pessoa idosa, a Comissão de Saúde aprovou o projeto que cria a Política Nacional de Prevenção de Quedas entre Pessoas Idosas. O principal objetivo é reduzir o número de quedas, suas consequências físicas, psicológicas e emocionais, além de promover o envelhecimento ativo e saudável da população idosa. Um dos autores da proposta, o deputado Luiz Couto, do PT da Paraíba, salientou que, atualmente, o Brasil não possui uma política nacional voltada para a prevenção de quedas. E, com isso, a nova política visa atender essa demanda, proporcionando diretrizes e cooperação intersetorial nas áreas de saúde, assistência social, urbanismo e transporte, por exemplo. O projeto propõe ações amplas, como programas de exercícios físicos específicos que fortalecem o equilíbrio e a mobilidade, melhorias na infraestrutura urbana e nos ambientes residenciais, campanhas educativas sobre a importância da prevenção de quedas e a capacitação de profissionais de saúde e cuidadores. O deputado Alan Garcês, do PP do Maranhão, relator na comissão, ressaltou que a proposta não apenas reforça uma questão de saúde pública no Brasil e no mundo, mas também reduz os impactos financeiros para o sistema de saúde.
26: Pois se trata de inovação legislativa necessária e essencial para as pessoas idosas. Além do mais, medidas preventivas de saúde sempre economizam recursos financeiros ao Estado, pois ao evitar a queda haverá certamente redução dos gastos de recursos públicos com cirurgias e procedimentos médicos invasivos.
9: Agora, o projeto que cria a Política Nacional de Prevenção de Quedas entre Pessoas Idosas será analisado pelas Comissões de Finanças e Tributação e Constituição e Justiça. Da Rádio Câmara de Brasília, Sofia Peçanha.
11: Previdência.
8: Câmara analisa a proposta de aposentadoria para policial com invalidez permanente. O repórter José Carlos Oliveira nos conta mais detalhes.
1: A Câmara dos Deputados analisa o projeto de lei que define casos específicos de invalidez permanente que deverão garantir aposentadoria ou pagamento de seguro a profissionais de segurança pública que sofrerem acidentes em serviço. Entre as hipóteses que impedem o exercício da atividade estão cegueira, paraplegia, tetraplegia e amputação de braço ou perna. A aposentadoria ou seguro seriam válidos para policiais federais, civis, militares e penais, bombeiros militares e guardas municipais. A proposta partiu do deputado Bibo Nunes, do PL do Rio Grande do Sul, e foi aprovada na Comissão de Relações Exteriores, onde o relator, deputado Sargento Faur, do Paraná, incluiu os policiais legislativos entre os beneficiados. A intenção, segundo Faur, é proteger todos os operadores da segurança pública.
10: Importante para dar uma segurança jurídico-financeira para policiais, operadores de segurança pública, né, que arriscam diariamente suas vidas em acompanhamentos táticos, em confrontos, e eles precisam de uma segurança tanto para o policial que sofrer sequelas graves, como principalmente para familiares, né, que porventura perdem os seus entes aí em confronto.
1: A proposta de casos específicos para a aposentadoria de policial com invalidez permanente ainda será analisada nas comissões de Segurança Pública, de Previdência, de Finanças e Tributação e de Constituição e Justiça. Da Rádio Câmara de Brasília, José Carlos Oliveira.
12: Segurança Pública.
7: Câmara aprova que a ANAC requisite auxílio para deter agressor de mulher durante voo. A repórter Mônica Tati explica a proposta.
13: A ANAC, a Agência Nacional de Aviação Civil, poderá ser autorizada a requisitar força policial para deter agressor de mulher em aviões. O projeto foi aprovado em todas as comissões da Câmara e está sendo apreciado agora pelo Senado Federal. A legislação já prevê que a ANAC adote medidas necessárias para a segurança de pessoas e bens no transporte aéreo. No entanto, a proposta amplia as competências legais da agência no caso específico de agressão contra as mulheres. A relatora na Comissão de Viação e Transportes, a deputada Rosana Valle, do PL de São Paulo, explica que a proposta é importante para garantir mais clareza à lei e permitir que situações de assédio não se tornem mais graves.
14: Dentro de um avião não há para onde a vítima ir. É um ambiente fechado, um ambiente com alta vulnerabilidade. Portanto, o projeto garante uma resposta rápida, um respaldo legal para conter qualquer situação de violência, especialmente contra as mulheres. E por que destacar a proteção da mulher? Porque casos de assédio e agressão em transporte público, por exemplo, ainda acontecem de maneira costumeira e uma posição de vulnerabilidade para a mulher.
13: Rosana Valle acrescenta que o projeto não cria novas punições, mas garante a intervenção rápida, a proteção da vítima e a segurança dos passageiros e da tripulação. O projeto que autoriza a ANAC a requisitar força policial para deter agressor de mulher em aviões aguarda a votação no Senado. Se for aprovado, segue para a sanção presidencial. Da Rádio Câmara de Brasília, Mônica Tati.
12: Meio Ambiente.
8: Comissões da Câmara analisam projeto que obriga unidades de conservação a garantirem o acesso a idosos, pessoas com deficiência ou com mobilidade reduzida. Quem traz os detalhes é a repórter Júlia Lopes.
15: Com o objetivo de facilitar o acesso a todos em unidades de conservação da natureza, como parques e florestas nacionais, a Comissão de Meio Ambiente e Desenvolvimento Sustentável da Câmara dos Deputados aprovou o projeto que obriga esses espaços a adotarem medidas de acessibilidade para pessoas com deficiência, com mobilidade reduzida ou idosos. Entre as medidas previstas estão a instalação de rampas, corrimão, trilhas adaptadas, sinalização adequada, transporte interno e também a formação de pessoal capacitado. O texto também determina a criação do plano de acessibilidade, que deverá ser elaborado pelo órgão gestor da unidade de conservação com a especificação das estruturas e adaptações a serem implementadas, os prazos de instalação e a identificação de eventuais incompatibilidades entre o plano de manejo e a implementação das medidas de acessibilidade e inclusão. O relator da proposta, deputado Chico Alencar, do PSOL do Rio de Janeiro, defendeu que o projeto se adequa à realidade das unidades de conservação e explicou como se dará a sua implementação.
3: Estabelecendo, inclusive, um prazo de 180 dias para essa adequação dessas unidades à presença, participação dessas pessoas que tenham essas limitações. É interessante que a gente estabeleceu também etapas para essa implementação, a fim de que a lei desça do papel para a vida real, seja de fato efetivada.
15: Atualmente, segundo o Instituto Chico Mendes de Conservação da Biodiversidade, órgão responsável por fiscalizar e gerir as unidades de conservação federais, o Parque Nacional da Chapada dos Veadeiros, o Parque Nacional da Tijuca, o Parque Nacional Marinho de Fernando de Noronha e o Parque Nacional do Iguaçu são alguns dos locais que já contam com adaptações para receber visitantes com mobilidade reduzida. A exclusão ou limitação de acesso a esses ambientes compromete não apenas a Lei Brasileira de Inclusão da Pessoa com Deficiência, como também contraria a função socioambiental dos espaços naturais. O novo texto introduziu a terminologia usada pela legislação ambiental e de acessibilidade e segue agora para análise na Comissão de Finanças e Tributação. Da Rádio Câmara de Brasília, Júlia Lopes.
16: Comissões.
7: Câmara analisa projetos para restringir fogos de artifício e exigir informação de ruído nas embalagens. A repórter Daniela Lessa nos conta como estão as propostas.
17: Alguns estados e municípios já regulamentaram o uso de fogos de artifício. No estado de São Paulo, uma lei de 2021 proibiu a queima, a soltura e o comércio de fogos de estampido. Já na cidade do Rio de Janeiro, a Câmara Municipal também aprovou norma que restringe fogos com poluição sonora acima de um limite de decibéis. No Congresso, existem vários projetos de lei em tramitação para criar uma regra federal. Na Câmara, um dos textos mais avançados é uma proposta que reúne uma série de projetos e está pronta para entrar na pauta da Comissão de Constituição e Justiça. A ideia central é impedir fogos de grande estampido, como resume o relator, deputado Valdemar Oliveira, do Avante de Pernambuco.
18: Ele não quer proibir os fogos de artifício, apenas aqueles de grande estampido que causem mal, que façam uma grande poluição sonora, principalmente aos autistas, aos idosos, aos enfermos, às crianças, às gestantes.
17: Outro projeto quer obrigar que embalagens e, quando possível, que os próprios artefatos informem o nível de ruído em decibéis. Hoje a proposta aguarda aparecer na Comissão de Indústria, Comércio e Serviços. E o autor, deputado Bruno Gunning, do Podemos de São Paulo, argumenta que a padronização pode dar mais eficácia às regras.
20: Hoje está regionalizado, né? Alguns estados evoluíram, outros não nesse tema. E o que a gente quer é que o Brasil como um todo entenda o quanto fogos de estampido ele é prejudicial para os animais. E isso acaba significando mortes, acidentes. Tem registros de animais que, por total desespero com fogos de estampido, provocaram acidentes fatais de trânsito.
17: Enquanto para muitos os fogos de artifício fazem parte da tradição de festas populares, viradas de ano e comemorações esportivas, para outras pessoas o barulho pode causar sofrimento, estresse e até acidentes, especialmente entre crianças, idosos, pessoas com autismo e animais. O debate sobre como equilibrar celebração e bem-estar tem ganhado espaço entre os parlamentares. Da Rádio Câmara de Brasília, Daniele Lessa.
16: Transportes.
8: Comissão aprova regras para blindagem de teto solar de veículos. Saiba mais informações na reportagem de Maria Neves.
21: A Comissão de Segurança Pública da Câmara dos Deputados aprovou o projeto do deputado Flávio Nogueira, do PT do Piauí, que estabelece regras para blindagem de tetos solares em veículos. Pelo texto, a blindagem deve ocorrer obrigatoriamente com uma peça única e fixa. O teto não poderá ter mecanismo de abertura ou deslizamento. O objetivo da medida é evitar pontos de vulnerabilidade na estrutura do automóvel. O nível de proteção balística do teto também deverá ser o mesmo das outras partes do veículo. Como explica o relator, deputado general Pazuello, do PL do Rio de Janeiro, a proposta ainda exige a troca dos vidros do veículo sempre que houver danos na blindagem.
4: Uma das coisas do projeto é proibir a reutilização a partir apenas da parte da recuperação estética dos vidros. Não é mais blindado, perde o grau de blindagem. A outra é com relação à normatização da blindagem do teto solar. Então, o teto solar, às vezes, não vem blindado e, às vezes, fazem uma blindagem com diferença de capacidade de proteção. Essa norma, ela garante que o teto solar blindado deva seguir a mesma blindagem do restante da viatura e que, por orientações técnicas, esse teto seja fixo, não seja móvel. Tenha lá a luminosidade, tenha a transparência, mas ele é fixo.
21: O texto aprovado também autoriza a blindagem parcial de veículos, tanto para uso particular quanto oficial. Essa modalidade permite proteger apenas partes da carroceria ou dos vidros e pode ter custo menor. Nesse caso, o documento do carro deverá informar quais partes estão protegidas. A blindagem de veículos no Brasil é controlada principalmente pelo Exército. Dentre as normas de segurança previstas, está a exigência de que o nível de proteção balística seja uniforme em todas as partes do automóvel. O Código de Trânsito Brasileiro, por sua vez, determina que, no caso de blindagem, o poder público não pode exigir documento ou autorização adicional para registro ou licenciamento no órgão de trânsito. Antes da Comissão de Segurança Pública, o projeto foi rejeitado na Comissão de Viação e Transportes. Agora ele segue para a Comissão de Constituição e Justiça e ainda terá de ser votado pelo plenário. Da Rádio Câmara de Brasília, Maria Neves.
12: Desenvolvimento Regional.
7: Comissão aprova projeto que cria estruturas municipais para ajuda em desastres. A reportagem é de Luiz Cláudio Canuto.
5: A Comissão de Integração Nacional e Desenvolvimento Regional aprovou o projeto de lei que estabelece a criação, pelos municípios, de estruturas específicas para lidar com situações de emergência e desastres. Pela proposta, os centros de operações seriam implementados com apoio do Estado e conforme o grau de risco de cada localidade. O texto aprovado é a versão do relator, deputado Benes Leocádio, do União do Rio Grande do Norte, ao projeto do deputado Júlio Lopes, do PP do Rio de Janeiro, que foi apresentado em 2024. O deputado acredita que a medida reduz as consequências na vida das famílias.
16: A grande maioria dos municípios do país já tem suas comissões de defesa civil, já tem suas estruturas diversas secretarias e estrutura de políticas públicas em cada território local, mas essa intenção do Centro de Operações de Cidade é reunir nessa estrutura todas as condições que já disponham em cada município e aí sirva de instrumento para agilizar junto aos demais órgãos, a Comissão de Defesa Civil Nacional, dentro do Ministério da Integração, a questão da burocracia existente no tocante à decretação de estado de calamidade pública para facilitar a liberação de recursos, e eu acho que esse centro de operações facilita muito mais como um arregimentador de soluções que venham realmente dar resposta com a maior brevidade possível.
5: Desde 2012, motivado por enchentes e secas na primeira década do século XXI, o então governo Lula sancionou uma lei com a Política Nacional de Proteção e Defesa Civil. Segundo o texto, os municípios deveriam coordenar as ações com estados e a União. Os municípios deveriam articular, além das ações, o levantamento da identificação dos riscos de desastres nas regiões geográficas e grandes bacias hidrográficas do país. Esses levantamentos, que originariam os planos, deveriam estar prontos nos primeiros 18 meses após a publicação da lei e atualizados a cada 3 anos. O relator do projeto aprovado na Câmara propôs que a instalação e a manutenção dos centros de operação sejam realizados com apoio dos estados e orientados conforme o nível de risco de cada município. A proposta ainda vai ser analisada pela Comissão de Constituição e Justiça antes de seguir para o Senado. Da Rádio Câmara de Brasília, Luiz Cláudio Canuto.
12: Justiça.
8: Câmara aprova a obrigação para noivos apresentarem antecedentes criminais. A repórter Silvia Munhato tem mais detalhes.
0: A Comissão de Constituição e Justiça da Câmara aprovou o projeto que inclui a certidão de antecedentes criminais e a certidão judicial civil e criminal como documentos obrigatórios na habilitação para o casamento. O relator, deputado Capitão Alberto Neto, do PL do Amazonas, explicou que a existência de antecedentes não vai impedir o casamento, mas diz que é importante para a mulher ter mais informações diante do total de feminicídios no país.
6: Imagina, se ele tem um passado de violência contra a mulher vai decidir se vai querer casar ou não, sabendo daquela informação. Não vai impedir, mas vai ser obrigatório ele apresentar esses documentos, assim como ele apresenta na hora do concurso público, ele vai apresentar também na hora de casar.
0: O texto aprovado prevê que ambos os noivos deverão ter ciência do conteúdo das certidões. O projeto que prevê a apresentação de certidão de antecedentes criminais e a certidão judicial civil e criminal na habilitação para casamentos deve seguir agora para o Senado. Da Rádio Câmara de Brasília, Silvio Minhato.
7: Termina agora o Jornal Câmara dos Deputados, produzido pela Rádio Câmara, com trabalhos técnicos de Wellington Teles e a apresentação de Luciana Vieira e Val Monteiro. Boa noite.
8: Boa noite. Você fica agora com as notícias do Tribunal de Contas da União.
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19: O Tribunal de Contas da União avaliou o programa Agora Tem Especialistas, do Ministério da Saúde. 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Em 2025, o programa não conseguiu manter o desempenho dos anos anteriores na realização de cirurgias. Uma das razões é a falta de monitoramento, que impede que as informações sejam acompanhadas de forma adequada. O tribunal fez recomendações ao Ministério da Saúde para aprimorar a gestão do programa. 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
3: 10 e 3.
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1: Senhor, meu Deus, meu Pai, nós estamos mais uma vez em oração para buscar da Tua presença, buscar o Teu querer, da Sua vontade. Pois Tu és grande, fiel e verdadeiro, e nesse momento nós pedimos ao Senhor perdão dos nossos pecados, erros, falhas, falta, de tudo que nós temos feito, falado e agido, que não for do agir e do agradar da Tua presença. Ó Senhor, vem, Senhor, nos dando sabedoria, entendimento. E eu quero apresentar a todas as pessoas que têm pedido oração para que o Senhor venha entrar com a providência. Senhor, meu Deus, quebra, meu Pai, com as muralhas. Quebra, Senhor, com toda a barreira espiritual. Ou barreiras que seja, meu Deus, fisicamente. Deus de poder e livramento, toma frente agora. Toma frente agora, Senhor, dessa batalha. Toma frente agora, Senhor. Ó, meu Deus, meu Pai. Nesta oração, nós pedimos ao Senhor e nós damos a total liberdade para que o Senhor venha trabalhar, para que o Senhor venha operar. Espírito de Deus, Espírito Santo do Senhor, não há vitórias, meu Pai. Não há grandes vitórias se não haver grandes lutas, provações. Deus, ó Senhor, que o Teu nome seja glorificado, que o Teu nome seja exaltado. Deus de maravilha, ó Senhor, nós apresentamos em oração agora a todos os nossos irmãos, a todas as famílias, meu Deus. Ó Espírito Santo da verdade, vem, meu Pai, trabalhando de uma forma gloriosa. Toma frente, meu Deus, dessas famílias, repreendendo, ó Pai, o espírito maligno que há dentro desta casa, dentro dessa família, na vida desta pessoa, que até mesmo tem tirado a paz, a alegria, tem tirado, Senhor, o ânimo dessa pessoa. Essa pessoa já não consegue mais até mesmo conversar, essa pessoa não consegue se expressar mais, devido ao enfrentamento de grandes problemas, até mesmo, Senhor, a depressão, a ansiedade, é a doença do século. Mas eu creio que o Senhor é aquele que quebra todas as barreiras, eu creio que o Senhor é aquele que já entrou com a grande providência. Ponha por terra, Senhor, esse espírito depressivo, que essa pessoa não sai mais nem de dentro da sua casa, dentro do seu quarto, não se alimenta. E Satanás tem usado esse meio para destruir essa vida, essa família. Mas no nome de Jesus Cristo, saia todo espírito de doença, todo espírito de enfermidade. Vem, meu Deus, nesta manhã, nesta hora de oração, trabalhando, meu Deus, nessas vidas. Ô Espírito Santo do Senhor, a Tua palavra nos ensina que eis que o Senhor levou sobre si todas as nossas enfermidades, e pelas Suas pisaduras nós fomos sarados. Ô meu Deus, aleluia, Jesus de Nazaré, Deus de poder e glória. Olha aí, Senhor, esta pessoa, meu Pai, essa pessoa que está pensando em tirar a própria vida, pensando em dar um basta em tudo. Mas eu te peço, Senhor, tem de misericórdia desta alma. Tem de misericórdia, Senhor, desta alma, meu Pai, que na cruz do Calvário o Senhor derramou um sangue vivo e eficaz por esta alma também. E Satanás está querendo ceifá-la, Mas eu peço a Ti, meu Deus, trabalha, opera, faz algo, Senhor, tremendo nesta vida, uma transformação total. Espírito de Deus, Espírito Santo, nós precisamos, ó Pai, da Tua presença. Sem o Teu poder, sem a Tua presença, nada nós poderemos fazer. E os sinais seguirão, a Sua palavra nos ensina que os sinais seguirão aqueles que crerem. E eu creio nesta hora de oração, na restauração. Eu creio nesta hora de oração, no reavivamento espiritual, um batismo com o Espírito Santo, libertação, salvação da família. Meu Deus do céu, olha essa pessoa, meu Pai, que vai orar conosco, que vai ouvir esta oração. Essa pessoa já tinha decidido em sua vida dar um basta em tudo, até mesmo achando que já não tem mais volta. Senhor, trabalha, meu Deus, salva esta casa, esta família. Ó, Senhor, que essa pessoa venha se perdoar, porque até mesmo essa pessoa vive numa situação que não perdoa e não quer ser perdoado. Mas, meu Deus, entra com a providência nessa família, nessa casa, na vida desse homem, desse pai de família, dessa mãe de família, trabalhando de uma forma gloriosa e tremenda. Espírito de Deus, Espírito Santo da verdade, eu quero apresentar nesta oração a todos os irmãos guerreiros de batalha, de oração, que por muitas vezes nesse momento estão passando por grandes provações, mas o Senhor é aquele que é fiel para agir, o Senhor é aquele que é fiel para ajudar. Eu quero apresentar nesta oração os pastores, os presbíteros, diáconos. Eu quero apresentar a todos na sua presença, ó Pai. Trabalha, meu Deus. Trabalha, Senhor, de uma forma gloriosa e tremenda. E que mais uma vez o Teu nome venha a ser glorificado. O Teu nome venha a ser exaltado. Aleluia. Deus de maravilha, poder e glória. Trabalha, Senhor. Trabalha, meu Deus. Ó, Senhor Jesus. Nós queremos ver, nós queremos viver o sobrenatural da Tua presença. Reaviva, meu Deus, reaviva de uma forma tremenda a Tua obra ainda mais. Oh, Espírito de Deus, eu apresento em oração também aquelas pessoas que estão internadas nas CTIs, nos UTIs, e o médico já desenganou, o médico já assinou, até mesmo, só estamos esperando a hora da morte. Mas eu creio que o Senhor é aquele que faz o melhor para a vida da pessoa. Se Tu queres recolher, Senhor, para Ti, o Senhor pode. E se Tu queres, o Senhor tem poder para levantar essa pessoa dessa cama, levantar desse leito de UTI, desse leito, dessa maca onde essa pessoa está. Aí, meu Deus... O senhor...

Senhor seja manifesto. É o que nós te pedimos, em o nome do Pai, em o nome do Filho, em o nome do Espírito Santo de Deus. Amém e amém, Jesus.

repreendo toda a opressão maligna, toda a opressão diabólica, toda a opressão satânica, no nome de Cristo, eu repreendo todo o mover do diabo que tem se colocado contra esta vida, que tem se colocado contra esta casa, contra esta família. Eu te repreendo, espírito das trevas, que tem bloqueado caminhos, tem bloqueado portas, acessos. Eu te repreendo, obra diabólica, com todo engano, com toda mentira, com toda vaidade, com toda maldade. Eu te repreendo, espírito das trevas, que tem lutado contra estas famílias e tem buscado fazer destas famílias um poço de vergonha, um poço de humilhação, um poço de dor. Eu te repreendo, Satanás, no nome de Cristo, que tem pelejado para que estas vidas não sejam vidas frutíferas, não sejam vidas para enriquecidas pela tua graça. Eu repreendo, espírito maléfico, obra das trevas, obra das sombras. Eu te repreendo, em nome de Cristo, obras camufladas do inferno, saiam dessas vidas, saiam dessas casas, saiam dessas famílias agora, no nome de Jesus Cristo. Obras camufladas do maligno, que tem pelejado, que tem lutado para desmerecer vidas, famílias, lares, casas, para desmerecer, sim, meu Deus, o esforço alheio, para desmerecer os colegas de trabalho, para desmerecer filhos, pai, mãe, em nome de Cristo, eu repreendo agora toda obra maléfica, toda obra diabólica, toda obra satânica, espírito da sombra, espírito das trevas, espírito maléfico que tenta bloquear, sim, meu Pai, a visão deste homem, desta mulher. Esse espírito maléfico, Senhor, que tenta como uma penumbra tapar o acesso ao rosto deste homem, desta mulher, a visão deste do rosto deste homem, desta mulher. Espírito satânico, diabólico, em nome de Cristo, sai agora, saia, obra maligna, saia, obra satânica, saia, obra diabólica. Eu te repreendo, toda a intenção do inferno que busca trazer medo, dor, angústia, culpa, que busca trazer insignificância sobre estas vidas, eu te repreendo, saia, no nome de Cristo. Tantas vidas esforçadas, Senhor, tantas famílias esforçadas, tantas casas esforçadas, tantos lares, tantos parentes que lutam, que pelejam e que trabalham e que se esforçam, tantos colegas, meu Pai da glória, que se esforçam e que pelejam, tantos colegas, meu Pai da glória, que batalham e o inimigo tem lutado, e o inimigo tem buscado para impedir vitória, impedir acessos, oh meu Deus, oh meu Pai, e muitas vezes, Senhor, são vidas, oh Pai da glória, que só querem ver o mal do outro, que só querem ver a queda do outro, só querem ver nossa família se frustrar e mais nada, só querem ver nossa casa se frustrar e mais nada, só querem ver este casamento se frustrar e mais nada, só querem ver esta família passar fome, querem ver esta casa enferma, doente. Oh meu Pai, tem gente que investe, meu Deus, para destruir estas famílias.

filhas, sim, meu Pai, Senhor, meu Deus, basta ver a família na ruína, já está bom, basta ver a família a passar fome, para ele está tudo bem, basta ver a família na miséria, está tudo bem, basta ver, Pai da Glória, alguém ser mandado embora, está tudo bem, basta ver alguém, Pai da Glória, ser, Senhor, desqualificado, está tudo bem, eu repreendo o espírito das trevas, espírito mascarado, obra das sombras, das trevas, em nome de Cristo, sai dessa casa, sai dessa família, porque há famílias que não progridem, que não são salvas, que não crescem, que não melhoram, que não são curadas, não são libertas por causa, Pai, das obras das trevas, das obras das sombras. O maligno, Senhor, tem buscado, meu Deus, em corações maus, em corações hipócritas, em corações feridos, em corações soberbos, ó Pai, a destruição. Protege estas vidas, protege, Pai, estas casas, protege estes lares agora, protege estes casamentos, protege, meu Pai, em nome de Cristo, vidas que estão vulneráveis, famílias que estão vulneráveis, vidas, ó Pai da Glória, que não sabem como se proteger, de que maneira se proteger contra esses lobos devoradores, esses homens maus, Senhor, meu Pai, que vêm causar dores, quantas famílias causam depressão uns nos outros, quantos lares, ó Pai da Glória, tem causado mal uns nos outros, Senhor, meu Deus, com insultos, com provocações, com ofensas, com palavras maldosas, espírito maléfico, sai dessa família, sai dessa casa, sai desse lar, espírito das trevas, abandona agora, espírito do insucesso, obra do insucesso, obra das trevas, que traz fracasso e traz derrota, eu te repreendo, Satanás, no nome de Cristo, sai, sai dessa família, sai dessa casa, sai desse casamento, Senhor, meu Pai, cura, cura vidas doentes, cura vidas enfermas, cura vidas, Pai da Glória, que estão abandonadas, Senhor, e não tem saída. Quanta mulher sofre e não sabe o que fazer. Quanto homem sofre e não sabe o que fazer, meu Pai. Está cheio de dores, cheio, Pai da Glória, de medos e inseguranças. Quanta mulher, meu Pai, que não sabe o que fazer. Cheia de mágoas, cheia de dores, cheia de feridas, cheia, Pai, de incertezas. Oh, meu Pai, no nome de Cristo, eu sei que o Senhor cuida, eu sei que o Senhor guarda, livra, meu Deus, a poder no teu sangue, que toda obra das sombras saia, toda obra das trevas saia, toda obra escondida venha à luz no nome de Cristo, e não haverá mais como se esconder. Senhor, traz a verdade à tona, traz a verdade, meu Pai, que tem, Senhor, causado tanta doença nessa família, tanta briga nesse lar, nesse casamento, tanta briga nesse trabalho, tanta briga, meu Deus e meu Pai, Senhor Jesus, nesse ambiente, em nome de Cristo, traz, meu Pai, traz das trevas, traz, Senhor, a verdade que está oculta, Senhor, traz a verdade que muitos tentam esconder, oh, meu Deus, o encontro contigo faz isso, Senhor, revela verdades, revela o que está em oculto, revela o que está escondido, revela o que é tramado nas sombras, Senhor meu Pai, repreende agora esse espírito maléfico. Quanto homem tem perdido a fé, quanta mulher tem perdido fé, quanta vida, meu Pai, tem perdido o ânimo de orar, o ânimo de buscar tua face, quanta vida, meu Pai, não consegue mais buscar tua presença, quanta vida mais não consegue a ti clamar, quanta vida mais não consegue, Senhor, ir à igreja, quanta vida mais não consegue dobrar o joelho, ler uma Bíblia, porque está ferido, porque está machucado, porque foi apedrejado, porque foi maltratado e sem justa causa. Senhor meu Deus, ainda que houvesse justa causa, Senhor, Senhor, não se maltrata ninguém, não se pisa em ninguém, mas ele foi, Senhor, ele foi, Pai da Glória, ela foi e sem dever e sem merecer, e isso tem pesado na sua alma, tem doído no seu coração, e eu sei, meu Pai, que nós estamos aqui por homens, estamos pela tua presença, mas a
muito coração, Senhor, que está ferido no ambiente onde a Tua presença se manifesta. Há muito coração que está magoado no ambiente que a Tua presença se manifesta. Senhor, meu Deus, tem havido muita mentira, muito engano no ambiente que o Senhor se manifesta. Há muita inveja, muita calúnia no ambiente que o Senhor se manifesta. E esse coração, Pai, está pesado. Essa alma está pesada. Essa alma está doída. Essa alma, Pai da Glória, está inconsolável. Meu Deus, mas no nome de Cristo, eu repreendo. E essa vida voltará a florescer. Essa vida vai se erguer. Essa vida vai se levantar das cinzas. Há poder no nome de Jesus Cristo para trazer de volta. Há poder no nome de Cristo para renovar. Há poder no nome de Cristo para curar agora. Há poder no nome de Cristo para entrar nesse ambiente, para entrar nessa igreja, para entrar nessa casa, para entrar nessa empresa, para entrar nessa família, para entrar, meu Pai, nesse lugar e trazer a bênção. E trazer vitória, e trazer a cura, e trazer, meu Pai, a libertação. Ó Deus maravilhoso, livra, Senhor, livra, meu Pai, do plano das trevas, do plano maligno, da obra satânica, da obra diabólica. Livra, meu Pai, essa família, livra, meu Pai, essa casa. Senhor, familiares que estão encurralados nas cadeias, estão, Senhor, meu Pai da glória, nas penitenciárias, familiares que estão, Senhor, na UTI, que estão, meu Pai, Senhor, em leito de dor e enfermidade, familiares, ó Pai da Glória, que estão, Senhor, desenganados pela medicina. O Senhor pode curar agora, o Senhor pode libertar agora, o Senhor pode transformar em nome de Jesus Cristo agora. Familiares, ó Pai, que estão desacreditados, o Senhor tem poder para fazer milagre e maravilha. Eu sei que o Senhor não deixa só, eu sei que o Senhor não vai abandonar, eu sei que o Senhor não vai, Senhor Pai, desacreditar de um coração que clama. Senhor, Tu és um Deus que dá oportunidade, e eu sei, meu Pai, que Tu darás oportunidade. Eu sei que o Senhor dará uma nova oportunidade, vai dar um novo tempo, um novo momento a essa vida, um novo momento para essa família, um novo momento para essa casa, e pelo sangue de Cristo haverá libertação, haverá transformação, porque tudo aquilo que é da sombra, tudo aquilo que é do maligno, tudo aquilo que é do inimigo, não vai mais se sustentar, não vai mais se erguer, não vai mais crescer, porque Jesus vai limpar esse mal agora. Famílias que querem crescer e não conseguem. Famílias que querem evoluir e não conseguem. Famílias que querem ter restauração e não conseguem. Lares que querem avançar e não conseguem. Senhor, sempre na miséria, sempre na destruição, sempre no limite, Pai, da pobreza e do sofrimento, sempre no limite, Pai, da dor. Oh, meu Deus, Senhor, cura, liberta, transforma, salva e sara, joga por terra toda a sombra do mal agora, pelo sangue de Jesus Cristo, saia agora, e que o Senhor dê paz, dê alegria, liberte dos vícios, liberte das drogas, liberte da prostituição, liberte, meu Pai, do adultério, liberte, Pai, da fornicação, liberte, meu Pai, da obra do inimigo, liberte, meu Pai, pelo sangue de Jesus, joga por terra toda a intenção do inimigo, e devolve a alegria, a bênção, a graça e o favor, pelo Teu poder, meu Pai, eu sei que o Senhor pode fazer, eu sei que o Senhor fará, sim, eu sei que o Senhor já começou a fazer, para a glória do Seu nome, Deus, em nome de Jesus, continua a cuidar, em nome de Cristo nós cremos, nós confiamos e esperamos no Teu poder, na Tua graça, cuida, livra, arranca toda a máscara do mal e dá bênção em nome de Jesus, amém. E graças a Deus.

0: Muito bem, oramos, clamamos a Deus. Deus abençoe você que orou conosco. Uma excelente noite, já sabe, não é? É noite de vida, noite de graça, noite de favor. Oramos, entregamos a Deus e agora vamos ao bloco de notícias para falar sobre família. Voltamos já.
1: E chegou o momento de informação aqui na Rádio Deus é Amor. Mesa Unida. Refeições em família fortalecem vínculos e protegem os filhos. Com a correria moderna, sentar à mesa todo mundo junto se tornou muito raro. No entanto, esse hábito simples é um dos pilares da saúde familiar. Os estudos mostram que crianças que jantam com os pais se alimentam muito melhor. Elas consomem mais frutas, vegetais e menos alimentos industrializados. Então, além da nutrição, o momento da refeição é muito importante para aquela conversa que às vezes é tão necessária. É a hora de desligar as telas e olhar nos olhos uns dos outros. Saber como foi o dia do filho cria, né, essa ponte de confiança e segurança. Adolescentes que participam dessas refeições têm menos risco de depressão. E não precisa ser um banquete, o que importa é a presença e a atenção. Se o jantar não for possível, você pode tentar no café da manhã ou no almoço de domingo. O importante mesmo é criar uma rotina de encontro e partilha sem distrações. A mesa é o lugar onde a cultura e os valores da família são transmitidos. Evitar assuntos polêmicos ou cobranças nessa hora também ajuda a manter a paz. O ambiente deve ser leve, propício para risadas e contação de histórias. Resgatar esses costumes é investir na saúde emocional de todos. A união da família é nutrida diariamente ao redor da mesa. Atraso na fala? Telas na primeira infância podem prejudicar o desenvolvimento. O uso de celulares e tablets por bebês tem preocupado os especialistas. Muitas crianças estão chegando à idade escolar com atraso na fala. A exposição excessiva às telas substitui a interação humana que é tão necessária nessa fase da vida. O bebê, ele aprende a falar observando o rosto e a boca dos pais, e não desenhos. A Sociedade Brasileira de Pediatria recomenda zero telas, isso até pelo menos os 2 anos de idade. O cérebro nessa fase precisa de estímulos reais, táteis e sonoros. Então trocar o vídeo por uma conversa ou leitura é o que estimula muito mais a linguagem. Crianças que brincam no mundo real desenvolvem melhor a coordenação. O uso passivo da tecnologia pode gerar problemas de atenção no futuro. A criança se acostuma com estímulos rápidos e perde a paciência natural. Isso reflete na dificuldade de concentração na escola e em tarefas simples. O tédio é importante para estimular a criatividade e a imaginação. Pais devem controlar rigorosamente o tempo e o conteúdo que as crianças acessam. E mais do que isso, né? Ser o exemplo e largar o celular ao brincar com o seu filho é fundamental. A conexão olho no olho é insubstituível para o crescimento saudável. Desligue a tela e ligue a conversa com seu filho.
2: A paz do Senhor Jesus, meus irmãos. Quando falamos sobre os fundamentos de fé da nossa igreja, muitas pessoas imaginam que estamos tratando apenas de um conjunto de regras ou de um documento oficial. Mas, na verdade, os fundamentos de fé são as convicções que sustentam tudo aquilo em que nós cremos. Eles representam os princípios essenciais da nossa fé. São verdades que também orientam a nossa maneira de pensar, de viver, de nos relacionarmos com Deus e com o próximo. Portanto, a Igreja Pentecostal Deus e Amor declara, por meio do seu conselho deliberativo e de sua diretoria executiva, que crê na Bíblia Sagrada, a Palavra de Deus, como única regra de fé e prática. Isto significa que tudo aquilo que cremos, ensinamos e vivemos deve estar fundamentado nas Escrituras. A Bíblia não é apenas um livro para ser consultado em momentos difíceis. Ela é a nossa referência diária. É nela que encontramos direção, correção, sabedoria, esperança para enfrentar os desafios da vida. Utilizar os fundamentos de fé no cotidiano é permitir que aquilo em que cremos transforme a maneira como trabalhamos, tratamos a nossa família, nos relacionamos com as pessoas e enfrentamos cada situação da vida. Porque a verdadeira fé não se limita ao templo, ela se revela nas atitudes, nas escolhas e no testemunho diário. Por isso, mais do que conhecer os fundamentos de fé, somos chamados a vivê-los. E se você deseja conhecer todos os fundamentos, acesse o nosso site ipda.com.br e faça o download do arquivo completo. Que Deus abençoe a todos.

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1: Espaço Eu e Mais Um, mais uma vez chegando no seu rádio receptor, também no aplicativo Rádio Deus é Amor aí no seu celular. E aqui estou eu novamente, irmã Débora, para apoiar você neste ensinamento de todos os dias. E eu louvo a Deus pelos irmãos que estão aí até o dia de hoje, desde que nós lançamos esse projeto, estão aí ensinando os novos convertidos. Eu até gostaria de receber aí notícias do trabalho de vocês, como está sendo o desenvolvimento desse discipulado aí na sua casa ou na casa do novo convertido. Mas uma coisa eu sei, que muitas vezes não é fácil, a gente sabe disso, como a gente falou, nós temos que nos esforçar, não é fácil, principalmente pessoas que hoje estão naquela correria, hoje as pessoas não têm tempo para nada, a gente vai falar, ah, você gostaria de ouvir um pouquinho, não, hoje eu não tenho tempo, eu não quero ouvir, né? Aqui tem uma pergunta, quais são os versículos bíblicos apropriados para os primeiros contatos com a pessoa que estamos evangelizando? Eu creio que as pessoas não crentes, assim, no geral, elas têm até fé, né? Elas acreditam que exista uma força superior. Outras dizem que acreditam em Deus, mas elas não conhecem, vamos dizer assim, realmente quem é este Deus, né? Quem é este, eles falam, esse ser supremo? Outros até têm uma fala assim bastante chula, ah, aquele cara lá de cima, né? São pessoas ainda que tem até uma certa fé, outros não confessam crença alguma, né? São descrentes. Pessoas não crentes, em uma definição simplória, essas pessoas que não creem em nada, são pessoas que não possuem fé, e neste caso são pessoas que sem esperanças, muitas vezes, sem perspectivas futuras, são pessimistas, não acreditam que as coisas ou pessoas possam melhorar. Podemos dizer assim que em uma definição religiosa, pessoas não crentes são pessoas que não depositam a sua fé, esperança ou crença na existência de um Deus onipotente que pode tudo, onisciente que sabe tudo, onipresente que está ao mesmo tempo em todos os lugares. Outras pessoas não crentes rejeitam a ideia da existência de Deus. Eu posso dizer que é uma atitude de descrença sobre a afirmação religiosa da existência de Deus. E existem dois tipos de não crentes, né? Os que defendem de forma veemente a inexistência de Deus ou aquele que nega a existência de Deus apenas por não haver provas sobre a existência de Deus. Então, qual versículo, por exemplo, eu poderia aplicar, né? Eu creio que aquele tão conhecido, né? Porque Deus amou o mundo de tal maneira que deu seu Filho unigênito para que todo aquele que nele crê não pereça, mas tenha a vida eterna. João 3,16. E também aquele de Lucas 19,10, esse versículo, pois o Filho do Homem veio buscar e salvar o que estava perdido. Também João capítulo 14, versículo 6, eu sou o

0: caminho, a verdade e a vida, e ninguém vai ao Pai a não ser por mim. Então nós temos vários versículos, mas é claro que, como eu já falei, você não vai chegar já evangelizando, dando um versículo. Não, tudo começa de maneira muito natural, muito assim, simples, né? Sem forçar a barra, sem obrigar a pessoa a ouvir. Não, você vai me ouvir, ó, pega esse folheto aqui, ó. Não, não, não, por favor, você... Não, nada de você forçar a situação, sempre de maneira bastante tranquila. Nós estamos aqui para tirar a dúvida de várias pessoas. Às vezes, por uma pergunta, a gente tira a dúvida de vários, né? Então, mandem perguntas sobre o discipulado e, como eu já disse, e peço aos irmãos, mandem aí as suas histórias, como foi aí o começo desse discipulado, em que altura que está o seu aluno, o novo convertido, já aprendeu, já teve uma mudança de vida, transformação de mente. Eu quero ouvir. Eu creio que será muito edificante para todos aqueles que estão desanimados começarem novamente a ir, né, fazer esse discipulado, ir na casa ou atender a pessoa na sua própria casa ou tomar um chá com ela. Eu creio que o seu testemunho, o seu depoimento sobre esse processo de discipulado vai ajudar muita gente. Estou aguardando aqui a sua mensagem neste WhatsApp 11 982 92 33 92.
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0: Muito bem, muito bem. 22 horas e 46 minutos. 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É uma alegria saber que Deus está conosco e crer, não é verdade? Que Ele cuida de cada detalhe da nossa vida. É uma alegria saber que Jesus tem feito uma obra extraordinária. E eu tenho certeza que o nome do Senhor é glorificado, né? Olha só a oração que a gente fez aqui, Diego. Pais e irmãos, oração pela minha mãe e pela minha família. A minha mãe está desesperada e começou a chorar quando nós fomos tratar da criação e vimos uma cabra morta no curral. Precisamos muito de oração porque a coisa está feia para o nosso lado. Muita inveja em nossa vida. Irmão Daniel, um abraço, Daniel. Deus abençoe. A inveja, amigo, é terrível. A inveja é pior que feitiçaria, viu? É verdade. A inveja é pior que feitiçaria. E é o que diz a palavra, na verdade, né? Então, vamos cuidar, vamos orar a Deus. Vamos buscar a presença do Senhor e continuamos a orar. Essa rádio é comprometida com os ouvintes, com as famílias que gostam de orar, que gostam de viver fiéis a Deus, que gostam de ser tementes ao Senhor. Nós cá estamos para isso, tá? Para manter essa comunhão, manter essa união, manter essa ligação, manter essa vida no altar. 22 horas, 47 minutos. Pastor Milton tem a confirmação, Diego, para quarta-feira? Pastor Milton prega na quarta-feira do Grande Mover de Deus, 9 da manhã, é quarta-feira, aqui na Sede Mundial. E você não vai ficar de fora, é verdade?
1: Ouvintes do programa Voz da Libertação, quarta-feira, 9 horas da manhã, teremos aquele culto, transmissão através das emissoras de rádio. E convido vocês aqui da Grande São Paulo, região central, para estar conosco. Eu, pastor Milton, vou estar com todos vocês a partir das 9 horas da manhã, naquele culto de consagração, culto de jejum, culto da busca da presença de Deus. Você que está enfermo, você que está desempregado, você que precisa de Deus, um milagre, vem estar conosco. Com o endereço, coloque no seu Waze aí, você que vem com o seu carro, Avenida Prefeito Pereira Passos, número 10, é a entrada principal aqui do nosso Templo da Glória de Deus. Espero todos vocês logo mais às 9 horas da manhã aqui na Sede Mundial.

Seu Milton, confirma! E olha, é nesta quarta-feira, hein? Quarta-feira do grande mover de Deus, tá? E você não vai ficar de fora. Vamos, podemos encerrar com uma palavra do pastor Milton e na sequência um louvor? Momento de palavra, momento de culto, para você ficar atento ao que vai acontecer nesta quarta-feira. Olha, não fique de fora, tá? Deus tem bênção para sua vida. Por falar em não ficar de fora, amanhã é terça-feira, terça-feira dos vencedores. Estaremos juntos, hein? Às 19 horas, sim, nesta quarta-feira, né? Perdão, terça-feira, 19 horas, estou com vocês. E quarta-feira, 9 da manhã, pastor Milton está aqui no Santo Altar, sede mundial. Acompanhe um pouquinho, vamos cantar, adorar e celebrar.

0: um chorão, chega na igreja, sente a glória de Deus, já começa a derramar lágrimas. E tem outro que não entende nada do que está acontecendo. Tem crente assim na igreja. Tem crente que dá tanto lugar ao Espírito Santo que ele se sente na igreja como flutuando. Ele sente a presença de Deus neste lugar. Ele quer cada dia mais melhorar sua vida, sua comunhão, sua intimidade com Deus. E aparece outro também dizendo: por que tanta coisa? Ficar se mostrando, falando língua estranha, chorando, tanto derramando lágrimas, para mostrar para o pastor que está cheio de Deus. Não entre nesse campo, não entre nesse campo. Esse irmão tem intimidade com Deus e não cabe você julgar.
1: Está então palavra de Deus, alimento para nossa alma. Isso é um trecho de um dos cultos da quarta-feira. Vai ficar de fora? Eu sei que não. Jesus quer mudar a sua vida. Combinadíssimo. Eu sou seu irmão em Cristo, amigo Erwin de Lalande, técnica de Calmon. Ficamos agora com Priscila Santana, que adoramos. E na sequência, o nosso pastor Lourival de Almeida. O dia em que Jesus orou por mim. Palavra vai mudar a sua vida, seu coração e renovar a sua fé. Não sai daí que amanhã tem mais. Fiquem na paz do nosso Senhor e Salvador, Jesus Cristo.

0: Teu nome, Senhor, porque o Senhor é digno, porque o Senhor é único. Aleluia!
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4: Chegou o momento de informação aqui na Rádio Deus é Amor. Peso no bolso. Valor da cesta básica compromete boa parte do salário mínimo. Um recente levantamento sobre o custo dos alimentos essenciais revelou uma alta preocupante aos consumidores. Em várias capitais do país, o preço da cesta básica apresentou um aumento significativo. Com essa elevação, o trabalhador assalariado vê o seu poder de compra impactado ao abastecer a despensa em casa. Produtos indispensáveis na mesa, como o feijão e a carne, foram os principais responsáveis por puxar a variação para cima. Fatores climáticos e o ritmo das exportações afetaram a oferta, repassando custos às prateleiras. Diante disso, manter a alimentação equilibrada exige muita pesquisa de preço. Analistas econômicos alertam que a tendência de alta pode persistir caso não ocorra a normalização nas safras. É fundamental que as famílias busquem alternativas em conta e substituam marcas quando possível. A educação financeira passa a ser uma ferramenta essencial para evitar o endividamento. As autoridades que seguem acompanhando o cenário nacional tentam conter o avanço dessa inflação específica. Até que medidas barateiem a produção, a população vai precisar redobrar o cuidado com o planejamento doméstico. O controle rigoroso das contas continua sendo a principal estratégia de enfrentamento. Boas notícias! Banco Central anuncia nova redução na taxa básica da economia. A autoridade monetária do país confirmou uma nova redução na taxa básica, dando continuidade ao ciclo esperado pelo mercado. A medida tenta estimular a economia, barateando o custo do crédito para empresas e consumidores. E com isso, a expectativa é de um âmbito mais favorável para investimentos e geração de empregos. Esse alívio acontece após um período de estabilização de inflação que permite ao comitê agir com segurança. Para o consumidor, a notícia traz a perspectiva de financiamentos com parcelas mais acessíveis no médio prazo. Contudo, os reflexos nas taxas cobradas pelos bancos não acontecem de forma imediata. Especialistas aconselham que este pode ser um momento oportuno para renegociar dívidas antigas com taxas elevadas. A substituição de um crédito caro por um mais barato alivia consideravelmente o orçamento doméstico. Apesar da queda, o crédito deve ser utilizado de maneira consciente para evitar pendências financeiras.

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0: paz do Senhor para todos os nossos ouvintes do mundo inteiro.
1: Peace of the Lord to all listeners around the world.
0: Então hoje é o dia em que Jesus orou por mim.
1: So the message today is the day that Jesus prayed for me.
0: Talvez eu mesmo não tenha compreendido até o dia de hoje.
1: Perhaps I haven't understood until today.
0: O quanto é importante nós orarmos uns pelos outros.
1: How important it is to pray for one another.
0: E eu confesso para os irmãos que a partir do momento que eu comecei a me dedicar,
1: and from the moment that I started to dedicate myself,
0: para fazer essa série falando sobre Alguém Ora Por Mim,
1: to begin this 7-day campaign,
0: que há tempos atrás eu fiz um hino chamado Alguém Ora Por Mim, que a minha esposa gravou. Então assim, eu já tinha uma noção que era importante orarmos uns pelos outros. Mas a partir do momento que eu comecei a estudar a mensagem para pregar, eu mergulhei numa profundidade tão grande,
1: I dove into a great deepness,
0: que hoje eu posso enxergar o quanto Deus se agrada quando nós oramos uns pelos outros.
1: Today I see how God is pleased when we pray for one another.
0: Eu dizia aos irmãos,
1: last night I was here praying, preaching.
0: Deus tem falado tão pouco conosco nos últimos tempos.
1: God has spoken so little to us in the last time.
0: Não é que Deus não tem falado, Deus tem falado, mas assim, em comparação

0: ao que Deus falava no passado.
1: And this is in comparison to what God used to speak in the past.
0: De uma forma tão viva.
1: In such a vivid way.
0: De uma forma em que a sua presença era tão sentida.
1: In a way that his presence was so felt.
0: Comparando aos nossos dias, nós temos tido pouca assim assimilação do que realmente Deus tem falado conosco.
1: Comparing to our days, it seems that God has spoken so little to us.
0: E a respeito da oração também, a gente tem tido um entendimento tão pequeno do que representa orar um pelo outro.
1: We also have understood so little what praying for one another represents.
0: Mas a hora da revelação de Deus chegou.
1: But it is time for God's revelation to us.
0: A hora da revelação de Deus, ela aconteceu.
1: The time for the revelation is
0: é esse
1: now.
0: Tempo, é agora.
1: It is right now.
0: Vocês vão ver o quanto Deus vai se utilizar, meus irmãos,
1: see how much God will use, dear brothers,
0: de poder de resposta para nós,
1: the power of answer to us,
0: em coisas que nós nunca havíamos imaginado antes.
1: Things we have never imagined.
0: Oremos, falemos com Deus nesse momento.
1: Let
0: Grande Deus, poderoso Pai, alguém ora por mim. Hoje, Senhor, o nosso tema é o dia em que o Senhor orou por nós. O dia em que Cristo orou por nós. E eu sei, ó Deus, que o Senhor haverá de dar respostas grandes para nós. Deus de misericórdia, Deus de poder. Ah, meu Deus, como é maravilhoso poder receber do Senhor respostas para as nossas vidas. Como é maravilhoso podermos saber, ó Deus, que o Senhor vai estar falando conosco, mas vai estar respondendo as nossas orações, os nossos pedidos. Nós queremos ter as nossas orações respondidas. Meu Deus, são tantas coisas que nós deixamos para lá, algumas coisas achamos até que o Senhor não iria responder mais. Mas de repente, meu Deus, eu vejo que o Senhor poderá responder a partir do momento que nós respondermos também, dando uma resposta de amor, orando pelos nossos amigos, pelos nossos inimigos. Meu Deus, é a resposta do Senhor para a nossa vida. É a resposta do Senhor em tudo que nós queremos, meu Deus, em tudo que nós precisamos. Meu Deus, responda o nosso clamor, responda a nossa oração, em nome de Jesus, responda. Responda em tudo que precisamos da resposta, meu Pai. Responda em tudo que precisamos, ó Deus, da solução. Eu creio, meu Deus, eu creio que o Senhor está respondendo o clamor do seu povo, que está hoje tomando uma atitude nobre, que está hoje tomando uma atitude diferenciada, que está hoje deixando, meu Deus, quem sabe até mesmo aquele egoísmo de só pensarmos em nós, só falarmos com o Senhor a respeito de nós mesmos, e agora nos dirigimos a Deus a pessoas necessitadas. Hoje, ó Deus, exercemos, Senhor, a nossa palavra de oração com aquilo que se agrada ao Senhor, com fé e com amor. Em nome de Jesus, ó Deus, responda o nosso clamor. Nós não queremos, ó Deus, fazer uma campanha por fazer uma campanha. Nós queremos, ó Deus, que o significado da campanha venha realmente fazer com que a nossa vida tome rumos diferenciados a partir de agora. Em nome de Jesus Cristo. Em nome de Jesus Cristo. Amém, Senhor, amém. Nós queremos ler, meus irmãos, com vocês em São Lucas, no capítulo 22, versículo 31 para frente.
1: Let us read from the Gospel of Luke, chapter 22, verse 31 and on.
0: Eu sei que Deus vai responder grandemente o nosso clamor, meus irmãos, e eu vou explicar até porquê.
1: I know that God will answer our prayers.
0: Vou até explicar porquê dentro da mensagem mesmo.
1: And I will explain why during this message.
0: São Lucas, o capítulo 22, versículo 31.
1: Chapter 22 of Luke, verse 31.
0: Pedro é avisado.
1: Simon is announced.
0: Disse também o Senhor.
1: And the Lord said,
0: Simão, Simão,
1: Simon, Simon,
0: eis que Satanás vos pediu para vos cirandar como trigo.
1: Satan has asked to sift all of you as wheat.
0: Mas eu roguei por ti,
1: but I have prayed for you,
0: para que a tua fé não desfaleça,
1: that your faith may not fail.
0: E tu, quando te converteres,
1: and when you have turned back,
0: confirma teus irmãos,
1: strengthen your brothers.
0: E ele lhe disse,
1: but he replied,
0: Senhor, estou pronto a ir contigo até a prisão e a morte.
1: Lord, I am ready to go with you to prison and to death.
0: Mas ele disse,
1: and Jesus answered,
0: digo-te, Pedro,
1: I tell you, Peter,
0: que não cantará hoje o galo,
1: before the rooster crows today,
0: antes que três vezes negues que me conheces.
1: You will deny three times that you know me.
0: Sentem-se, queridos irmãos, sentem-se.
1: Please have a seat, dear brothers.
0: Eu vejo um ambiente tão alegre hoje, os irmãos estão alegres hoje, eu estou sentindo diferença, os irmãos estão felizes, isso me enche de alegria também.
1: I feel that you all filled with joy today.
0: Graças a Deus.
1: Thank you, Lord.
0: Vai dar tudo certo, querida igreja. Vocês sabem que o inimigo não pode tocar em vocês.
1: You know that your enemy cannot touch you.
0: Se vocês são de Deus, o inimigo para tocar vocês tem que pedir licença para Deus.
1: If you belong to God, the enemy must ask for license to God.
0: A gente vê isso no livro de Jó.
1: We see this in the book of Job.
0: A gente vê isso no livro de Colossenses 3:3.
1: In the Gospel of Colossians 3:3.
0: E a gente vê isso também aqui em Lucas 22 do versículo 31 para frente.
1: We also see here in the Gospel of Luke in chapter 22.
0: De repente o Senhor chega para Simão.
1: And Jesus comes to Simon.
0: O nome antigo de Pedro.
1: The latter name of Peter.
0: E diz: "Olha, Simão."
1: And he says, "Look here, Simon."
0: Satanás pediu para cirandar você como trigo.
1: Satan has asked to sift all of you as wheat.
0: Cirandar quer dizer agitar, sacudir, colocar à prova.
1: And this means to shake you, to put you under proof.
0: É um processo de separação da palha e do trigo.
1: It is a process of separation wheat from its other sense.
0: É um processo de legitimação.
1: A process of legitimation.
0: É ou não é isso que você está dizendo que é?
1: Is this not what you say you are doing?
0: E a gente sabe, meus irmãos, que quando Deus prova a gente,
1: and we know that when God tests us,
0: normalmente a prova de Deus vem para que o melhor de nós seja extraído.
1: Normally the test comes so the best of us can come out.
0: Quando Deus nos prova,
1: when God puts us to test,
0: Deus quer trazer à luz o nosso bom.
1: God wants to bring the good out of
0: us. O bom da gente.
1: What is good within us.
0: Quando Deus nos prova,
1: when God puts us to test,
0: Deus está nos colocando numa situação de pôr algo melhor na nossa mão.
1: God wants to put something better in our hands.
0: Então a provação de Deus é algo legítimo, é algo bonito, é algo que vai trazer para nós benefícios.
1: God testing us is something that will bring us benefits.
0: Às vezes para nos mostrar o quanto precisamos melhorar.
1: Sometimes to show us how much we need to get better.
0: Mas quando Satanás coloca você à prova, ele ciranda, ele bate você, bate a palha na peneira.
1: But when Satan comes to test you, he shakes you all around.
0: Ele não quer mostrar o melhor de você, não.
1: He doesn't want to bring the good out of you.
0: Ele quer ressaltar o seu pior.
1: He wants to show you your worst.
0: Ele quer fazer com que você entenda que você não é metade do que você pensa ser.
1: He wants you to make you understand that you are not half of what you think you are.
0: E na verdade, Satanás é um serzinho maligno, muito mal intencionado, não busca o seu bem de jeito nenhum.
1: Actually, Satan has all the worst intentions and has no good will for you.
0: Eu entendo, meus irmãos, pela passagem bíblica.
1: And I understand through the biblical passages.
0: Que Satanás chega e fala: "Ah, Cristo de Deus, eu quero dar uma massacrada em Pedro, ele está se achando."
1: That Satan comes to the Lord and asks for permission to shake up Peter.
0: Eu quero acabar com ele.
1: I want to destroy him.
0: Eu quero amassar ele.
1: I want to shake him.
0: Eu quero mandar essa palha na peneira para ver se ele passa.
1: I want to test him to see if he goes through.
0: Eu quero mostrar ele que ele não é trigo, coisa nenhuma, é palha.
1: I want to show him that he's no wheat, but he is the other one.
0: Mas que teve que pedir para Jesus, teve.
1: But he had to ask for permission to Jesus.
0: Por isso que eu estou dizendo, esse é o dia que Jesus orou por mim, esse é o dia em que Jesus orou por nós.
1: This is why I say that this is the day Jesus prayed for us.
0: Olha, meus irmãos, eu sei que eu preciso orar mais.
1: Look, dear brothers, I know that I need to pray more.
0: Eu sei que a igreja precisa orar mais.
1: I know that the church needs to pray a little more.
0: E eu sei também, meus irmãos,
1: I also know, dear brothers,
0: que como pastor da igreja Deus e Amor, como pastor de Cristo,
1: as a pastor of this church and a pastor of Christ,
0: eu tenho sido sustentado pela oração de vocês.
1: I have been sustained by your prayers.
0: Eu sei que muitos irmãos me amam no amor do Senhor mais do que eu possa entender.
1: I know that many love me in the love of God.
0: E eu sei que muitos de vocês têm orado por mim.
1: And that many of you have prayed for me.
0: É difícil passar um dia que não tenha um irmão sequer que diga: "Pastor, eu tenho orado pelo irmão."
1: It is hard for a day to go by without someone saying they have prayed for
0: me. E eu sei que isso tem me ajudado, tem me sustentado.
1: And I know that this has helped me and sustained me.
0: E às vezes a gente não tem ideia, meus irmãos, da quantidade de pessoas que ora pela gente.
1: Sometimes we have no idea how many people pray for us.
0: Sempre tem alguém orando por nós.
1: There's always someone praying for us.
0: Sim, sempre tem alguém orando por nós.
1: There's always someone praying for us.
0: Isso se chama oração intercessória.
1: This is called an interceding prayer.
0: Isso é quando uma pessoa deixa de orar por ela mesma e passa a orar por outra pessoa. Chama-se oração intercessória.
1: This interceding prayer is when someone doesn't pray for themselves but for someone else.
0: E quando eu disse a vocês, meus irmãos, que nós vamos ter respostas maravilhosas de Deus nessa campanha,
1: when I told you that we will have great answers from God in this campaign,
0: é porque a oração intercessória, ela não pode acontecer sem que

0: egoísta, centralizador em nós mesmos e vamos pensar em outras pessoas.
1: Because we will leave our egocentrism and think of someone else.
0: E eu posso garantir a vocês 100% que Deus se agrada disso, Deus tem prazer nisso, Deus quer que isso seja assim.
1: And I guarantee you that God is pleased with this and this is the way he wants it to be.
0: E vou provar a vocês biblicamente, queridos, que a partir do momento que nós oramos por outras pessoas, existe uma manifestação de Deus que eu não poderia explicar para vocês, mas é uma manifestação de Deus que é única. Nós vivemos dificuldades.
1: We live difficulties.
0: Nós atravessamos dificuldades.
1: We go through difficult things.
0: Às vezes nós estamos passando por momentos difíceis na nossa vida.
1: Sometimes we go through difficult moments in our lives.
0: Às vezes nós estamos orando e chorando por nós mesmos.
1: Sometimes we pray and cry for ourselves.
0: Imagine você quando você está em estado de sofrimento.
1: Now imagine yourself when you are in state of suffering.
0: Você está sofrendo algum tipo de dor.
1: You are suffering some type of pain.
0: Mas mesmo atravessando esse momento difícil,
1: through this difficult moment.
0: É preciso ter coragem.
1: You need to have courage.
0: Para se esquecer de você mesmo e do seu sofrimento.
1: To forget about yourself and your sufferings.
0: E apresentar outras pessoas nas mãos de Deus.
1: And present other people in the hands of God.
0: Deus te agrada disso. Por isso que eu estou dizendo que vai haver respostas de Deus sem medida.
1: God is pleased with this. This is why I tell you God will answer us through this.
0: Vai haver poder de Deus sem medida nessa campanha.
1: There will be the power of God without measure in this campaign.
0: E Deus continua falando a Simão.
1: And God continues to say to Simon.
0: Algumas pessoas dizem que Jesus chamou Pedro de Simão, seu nome velho, seu nome antigo.
1: Some people say that Jesus called him in his first name.
0: Porque ele ainda não estava convertido por completo e passava por um processo de transformação.
1: Because he was still not converted completely, he was still going through transformation.
0: Então Jesus chamou ele Simão, Simão, ou seja, velha pessoa de repente, ou pessoa não inteiramente transformada.
1: So he called him Simon as a person who wasn't completely transformed.
0: Satanás quer acabar com você.
1: Satan wants to destroy you.
0: Mas aí vem no versículo 32.
1: Then on verse 32 we see.
0: Mas eu roguei por ti.
1: But I have prayed for you.
0: Eu quero que vocês entendam, meus irmãos.
1: I would like for you to understand, your brothers.
0: Eu quero que vocês entendam.
1: I would like for you to understand.
0: A última ceia já havia sido realizada.
1: The last supper had been held already.
0: A traição de Cristo já havia sido sacramentada.
1: The betrayal of Christ had been sacramented.
0: Jesus estava prestes a entrar na oração do Getsemane, a oração da agonia.
1: Jesus was about to go into prayer at the Gethsemane, the prayer of
0: anguish. Aleluia, louvado seja Deus. Um pouquinho mais para frente nós iríamos ler na palavra de Deus.
1: We will read a little further in the word of God.
0: No versículo 44 a Bíblia fala que posto em agonia.
1: On verse 34 we see that he was in anger.
0: Orava mais intensamente, diz a palavra de Deus.
1: He was praying more intensely, says the word of God.
0: Jesus já estava em pré-estado de agonia.
1: Jesus was a little before his anguish.
0: Jesus sabia que a sua morte estava próxima.
1: Jesus knew that his death was imminent.
0: E mesmo nesse sofrimento interior ele diz: Pedro, Satanás quer acabar contigo, mas eu orei por você.
1: But even in anguish, he said, Peter, Satan,
0: but I have prayed
1: for you.
0: Oh, glória a Deus, aleluia, o dia em que Jesus orou por mim.
1: Glory to God, hallelujah.
0: Mas eu roguei por ti.
1: But I have prayed for you.
0: Para que você tenha vitória.
1: So that you may have victory.
0: Para que a sua fé não desfaleça.
1: So that your faith may not fail.
0: Observe vocês que Jesus não o impediu, não.
1: Please observe that Jesus did not stop him.
0: Ele não disse, eu orei para você, por você, para você não passar a prova. Ele não disse isso, não.
1: Jesus did not say that he stopped Satan.
0: Ele está dizendo, você vai passar pela prova.
1: He said, you will go through this test.
0: Mas eu orei para a sua vitória.
1: But I have prayed for your victory.
0: Eu orei para que você não caia.
1: I've prayed so that you may not fall.
0: Eu orei para que você não desfaleça.
1: I've prayed so that you may not fail.
0: Não impediu, não.
1: He did not stop the battle.
0: Pedro achava que estava preparado, meus irmãos. Nós sempre achamos que estamos preparados.
1: Peter thought he was prepared. We always think we are prepared.
0: Senhor.
1: Dear Lord.

0: Estou pronto a ir contigo até a prisão e a morte.
1: I am ready to go with you to prison and to death.
0: Mas ele não estava.
1: But he was not.
0: E Jesus falou Pedro.
1: And Jesus said Peter.
0: Não cantará o galo hoje.
1: Before the rooster crows today.
0: Antes que você me negue três vezes.
1: You will deny me three times.
0: Jesus disse, você não está inteiramente preparado, mas eu roguei. Vejam vocês a importância da oração.
1: See the importance of prayer because Jesus said I have prayed for you.
0: Mas eu orei, eu roguei por ti.
1: But I have prayed for you, Peter.
0: Orar uns pelos outros é nobre, Deus se agrada, é fé, é amor.
1: To pray for one another,
0: é preciso ter coragem.
1: Demonstrates faith, love, and courage.
0: Quando eu disse a vocês que o diga Jó,
1: when I said to you about Job,
0: a Bíblia Sagrada nos diz no capítulo 42, versículo 10 de Jó.
1: The Bible tells us in verse 4, chapter 42, verse 10 of Job.
0: Jó havia perdido 10 filhos.
1: Job had lost 10 sons.
0: Jó havia ficado enfermo.
1: Job had become ill.
0: Jó tinha uma doença ruim, feia.
1: He had a horrible infirmity.
0: Uma lepra ou quem sabe uma alergia.
1: Some type of leprosy or allergy.
0: Ele se coçava com um caco de telha.
1: He would scratch himself all over.
0: Nem a palavra dos seus amigos pôde consolar.
1: Not even his friends could console him.
0: Imagina você a própria esposa dizer, Jó, você está fedendo.
1: Imagine your own wife tell you that you stink.
0: E a Bíblia Sagrada fala que Deus virou o cativeiro de Jó.
1: And the Bible tells us that God prepared the
0: porque ele estava nessa situação que eu estou dizendo para vocês.
1: Because he was in the situation that I'm telling you.
0: Ele perdeu todos os seus bens, ele perdeu os seus filhos, ele perdeu a sua fazenda.
1: He lost all his sons, his belongings and his farm.
0: E a Bíblia Sagrada fala que nessa situação,
1: and in this situation, tells us the Holy Bible,
0: ele orou pelos seus amigos.
1: He prayed for his friends.
0: E a Bíblia fala que Deus virou, Deus mudou o cativeiro de Jó quando ele orava pelos seus amigos. E acrescentou a Jó um outro tanto em dobro em relação a tudo quanto antes possuía.
1: He gave Job double what he had before.
0: Veja você o quanto Deus se agrada.
1: Look how much God is pleased.
0: Deus via o sofrimento de Jó.
1: God saw the suffering of Job.
0: Deus via a mão de Satanás na situação que Jó estava.
1: God saw Satan's hand in Job's situation.
0: Mas de repente, em meio a todo esse sofrimento,
1: but among all this suffering,
0: se levanta o servo de Deus orando pelos seus amigos.
1: The servant of God goes and prays for his
0: e a Bíblia fala que nesse momento Deus basicamente disse a Satanás, basta!
1: And in this moment God said to Satan, that is enough.
0: Você já sabe que ele é meu servo.
1: You know that he is my servant.
0: Você já sabe que ele é servo vivo, poderoso. Você já sabe que ele não me serve só pelo que ele tem.
1: You know that he doesn't serve me only because of what he has.
0: Você já viu que ele é corajoso para nessa situação interceder pelos seus amigos.
1: You've seen that he is courageous enough to pray for his friends.
0: Vai embora, Satanás, porque agora eu estou virando o cativeiro de Jó.
1: Go away, Satan, because now I'm changing the situation.
0: Pode sair da frente, Satanás, porque agora eu dou tudo dobrado em relação ao que tinha antes.
1: Go away, Satan, because I will double. Praise him right now.
0: Não importa a condição que nós estamos.
1: It doesn't matter our situation.
0: Nós devemos orar uns pelos outros.
1: We should always pray one for another.
0: Eu não conheço você.
1: I do not know you.
0: Mas deixa eu dizer a você uma coisa.
1: Let me tell you something.
0: O inimigo vive buscando noite e dia onde é o seu ponto fraco.
1: The enemy looks day and night where your weak point is.
0: Assim como ele buscou o ponto fraco de Pedro, de Simão.
1: As he sought the weak point of Peter,
0: eu não sei qual é a sua fraqueza. Eu sei qual é a minha.
1: I don't know what your weakness is. I know mine.
0: Nesse caso é importante cada um conhecer a sua própria.
1: In this case it is important for each one to know their own.
0: Mas é possível que Satanás descubra a sua fraqueza e te ataque exatamente na sua fraqueza.
1: It is possible for him to find out your weakness and attack you there.
0: Talvez a sua fraqueza seja aquela fofoquinha.
1: Perhaps your weakness is gossip.
0: Aquela mentirinha.
1: That little lie.
0: O jogo.
1: Gaming.
0: O vício.
1: Addiction.
0: A cachaça.
1: Alcohol.
0: Talvez a fraqueza do outro seja a outra.
1: Perhaps your weakness is another person.
0: Talvez seja adultério, prostituição.
1: Perhaps adultery or prostitution.
0: Talvez roubo, furto.
1: Perhaps theft.
0: É exatamente onde o diabo vai atacar você.
1: It is exactly where the devil will strike you.
0: Mas eu quero dizer a você que Jesus é poderoso para interceder por você. O dia em que Jesus orou por mim. Foi o que aconteceu com Pedro. Se você tiver pelo menos um sentimento de boa vontade em relação às coisas de Deus. Porque vendo a impetuosidade de Pedro, eu posso dizer a vocês que talvez ele não tivesse forte como ele estava pensando.
1: Perhaps he wasn't as strong as he thought he would.
0: Mas é que ele tinha boa vontade, ele tinha.
1: But he had goodwill towards the things.
0: Que ele estava com Cristo, ele estava.
1: He was with Christ.
0: E se você tem boa vontade para com as coisas de Deus,
1: if you have goodwill towards the things of God,
0: talvez existam coisas não redimidas ainda na sua vida.
1: Perhaps there are things that haven't been forgiven yet in your life.
0: Mas da mesma forma que o diabo pode descobrir a sua fraqueza, eu posso garantir a você que Jesus pode estar orando por você. Jesus pode estar rogando por ti. Satanás queria ter Pedro. Satanás queria acabar com Pedro.
1: Satan wanted to destroy Peter.
0: Assim como queria acabar com Jó.
1: As he wanted to destroy Job.
0: Mas a partir do momento que Jesus rogou por Pedro, Pedro tinha certeza de que poderia sofrer, mas que haveria de vencer. A partir do momento que Jó orou pelos seus amigos, Deus disse: agora é hora de colocar um ponto final no cativeiro do servo. Ele intercederá por nós. E Jesus falou: Pedro, assim que você vencer, assim que você se converter, assim que você estiver de pé, você vai ajudar os outros que talvez ainda não estarão na situação que você estará quando você alcançar a vitória. Nós temos a responsabilidade de continuar confirmando os demais.
1: We have the responsibility to continue to pray for others.
0: E essa é a nossa campanha.
1: And this is our campaign.
0: Esse é o objetivo da nossa campanha.
1: This is the objective of this campaign.
0: A Bíblia Sagrada nos fala, meus irmãos.
1: The Bible tells us, dear brothers,
0: através de Tiago 5.
1: Through James chapter 5.
0: Eu não lembro exatamente o versículo, mas a Bíblia fala para nós confessarmos uns aos outros as nossas culpas.
1: The Bible tells us to confess to one another our
0: faults. E nos fala para orarmos uns pelos outros para que saremos.
1: It tells us to pray for one another so we may be healed.
0: Porque a oração de um justo pode muito no seu efeito.
1: Because a prayer of a fair one.
0: Vejam quantos justos estão aqui hoje.
1: Look how many fair people are here today.
0: Vejam quantos ouvintes justos estão ouvindo a programação e estarão orando conosco hoje.
1: How many listeners are here? And will be praying with us today.
0: O Senhor Jesus intercede por nós.
1: The Lord Jesus prays for us.
0: Porque ele é o nosso mediador, diz a palavra de Deus.
1: Because he is our mediator.
0: O Senhor Jesus intercede por nós.
1: The Lord Jesus intercedes for us.
0: Porque ele é o sumo sacerdote eterno, conforme a ordem de Melquisedeque, diz a palavra de Deus. E sacerdotes intercedem pelo povo junto a Deus.
1: He is the high priest and eternal, and they intercede for the people.
0: Nós vamos estar durante 7 semanas levantando o formuláriozinho com o pedido de outras pessoas.
1: We will be for 7 weeks in this campaign praying for other people.
0: E eu tenho certeza que Deus vai fazer coisas sem precedentes nessa campanha.
1: I'm sure that God will do amazing things through this campaign.
0: Porque eu sei que Deus está vendo a nossa fé.
1: Because I know that God sees our faith.
0: Deus está vendo o nosso amor.
1: God can see our love.
0: Deus está vendo a nossa coragem.
1: God can see our courage.
0: Deus está vendo o nosso altruísmo, ou seja, Deus está vendo que nós não estamos sendo egoístas.
1: God sees that we are not being selfish.
0: Mesmo sendo nós também necessitados de tanta resposta de Deus.
1: Even though we also need so many answers from God.
0: Nós estaremos pedindo a Deus para responder a outras pessoas através da nossa oração.
1: We are praying to God for other people.
0: Vai sacudir.
1: And everything will tremble.
0: Eu estou dizendo a vocês, Deus vai fazer coisas como nunca fez. Jesus nos deixou o exemplo. O dia em que Jesus orou por nós, o dia que Jesus orou por mim, eu vou basicamente concluir essa mensagem. Eu já deixo semi-concluída. Mas como eu disse a vocês, eu quero fundir essa mensagem com a mensagem e vocês vão entender o porque eu estou pregando o dia em que Jesus orou por mim. Ah, que maravilha! Eu já sinto Deus operando, meus irmãos. Eu já sinto Deus fazendo maravilhas. Eu já sinto Deus virando o cativeiro de tanta gente. Já posso ver Deus dando em dobro a você que um dia perdeu a situação que você tinha. Já estou vendo Deus curando a sua enfermidade. Já estou vendo Deus gritando forte e alto: Satanás, sai da frente, esse é meu, sai que ninguém tasca. Já estou vendo Deus reconstruindo o seu lar e a sua família. Já estou vendo Deus explodindo esse câncer. Tenha fé, pela fé e esse amor que você tem, Deus o recompensará. Fiquem de pé, queridos irmãos, fiquem de pé. O poder de um cristão está na oração. Está em Jesus, mas através da oração. E hoje você está entendendo que hoje é o dia que você tem a certeza que Jesus já orou por você. Uma oração contínua, uma oração que não cessa. O dia em que Jesus orou por mim. Senhor meu Deus, Senhor meu Deus, Senhor meu Deus. Alguém ora por mim, Senhor. Alguém ora por mim, meu Deus. Senhor, o Senhor mesmo tem nos orientado, tem nos feito entender que houve um dia em que Cristo orou por mim. O dia em que o Senhor orou por mim. Senhor, meu Deus, Senhor, meu Deus, Senhor, meu Deus. Com todo o amor do nosso coração, com toda a fé da nossa vida, nós queremos apresentar ao Senhor a nossa campanha. Nós queremos apresentar ao Senhor o nosso clamor, o clamor dessa gente cheia de amor, dessa gente cheia de alegria. Estou sentindo, meu Deus, um clima tão alegre. Essa gente, meu Deus, que está entendendo o teor dessa campanha. Ah, meu Deus, o Senhor está vendo essa multidão presente aqui na sede mundial. O Senhor está vendo essa multidão em oração. O Senhor está ouvindo, meu Deus. Eu passei no santuário agora, meu Pai. Eu sei que o Senhor está ouvindo a oração do santuário que não parou. Ali no santuário eles estão orando. Eles estão clamando em favor dessa campanha. Meu Deus, o nosso clamor é pelo socorro dessas vidas, ó Pai. É pela alegria em favor dessas vidas, meu Deus. É pela alegria em favor desse povo, é pela vitória desse povo. É, Senhor meu Deus, para que esse povo possa declarar a vitória contra todas as artimanhas diabólicas, satânicas. Senhor meu Deus, nunca se ouviu, nunca se viu a Deus. Uma campanha que faz jorrar tanto amor e tanta fé como essa campanha que estamos realizando. Porque acima de tudo, Senhor meu Deus, é uma campanha que está demonstrando a Deus o amor que nós temos pelas outras pessoas, que está demonstrando, Senhor meu Deus, o amor que nós temos pelo nosso irmãozinho, pela nossa irmãzinha, pelos nossos jovens, pelos nossos velhos, pelas nossas crianças, pela igreja como um todo. Corações altruístas, corações cheios de amor estão aqui, ó Deus, nessa campanha pedindo em favor dos outros. Ah, meu Deus, nós queremos que o Senhor venha nos abençoar, nós queremos sarar. A sua palavra é clara quando ela diz: confessai e orai uns pelos outros para que sareis. Calamassumianda liamasneias aliamalaias e candriamassaias e arvarraias. Olhamalassumicanda liamasneias. Vem, Senhor meu Deus, com a resposta, resposta para esses corações cheios de amor. Vem com a resposta do Senhor para esses corações carregados de altruísmo, carregados de fé, carregados de forças para a vitória do nosso irmão. E andaliamaias, purifica-nos, ó Deus, perdoa os nossos pecados, Senhor, ouça a nossa oração, responda o nosso clamor. Vem Espírito de Deus, vem Espírito de Deus, nós queremos ver a resposta para essa gente. É essa gente, ó Deus, que contagiou esse ambiente com a alegria desse dia. Essa gente fervorosa no Espírito, que tornou esse ambiente totalmente favorável à operação do Senhor. Essa gente, Senhor meu Deus, que não está negando esforços para interceder por outras pessoas. Oh, lalamalalamaziriyalamahayas. Andalhamalas, andalhamalas. Senhor Jesus, nós clamamos ao Senhor em favor dos nossos irmãos. Clamamos ao Senhor em favor do nosso povo. Clamamos ao Senhor em favor destes que estão aqui, estão confiados de que o Senhor não falou brincando por brincadeira quando o Senhor disse para nós clamarmos, para nós insistirmos, quando o Senhor nos mandou clamar que o Senhor haveria de responder. Meu Deus, meu Deus, meu Deus, eu não conheço as necessidades desse povo. Eu não conheço as dificuldades, eu não conheço as lágrimas, eu não sei, mas o Senhor sabe. Hoje é dia de resposta. Meu Deus, eu quero que essa campanha seja uma campanha como nunca existiu nessa igreja. Uma campanha que venha reforçar, retratar o amor que nós temos pelo nosso próximo. Uma campanha onde a nossa fé vai estar inteiramente voltada para a resposta em favor do nosso próximo. Queremos, ó Deus, com as nossas orações intercessórias, ver a mão do Senhor em ação. Ver a mão do Senhor em ação. Ver a mão do Senhor levantando, caído, curando, Senhor meu Deus, o que está em estado de morte. Aleluia, louvado seja Deus, opera maravilhas em nosso meio, ó Deus, nós temos fé e nós temos amor nos nossos corações para orar pelos nossos irmãos. Nós temos fé e nós temos amor na nossa vida para orar por essa congregação, por aqueles que oram conosco em casa. Aleluia, aleluia. Tem gente doente aqui, ó Deus, tem gente cancerosa, tem gente depressiva, tem gente, meu Deus, que está sofrendo tantos reveses na vida, tem gente desempregada, tem gente em estado de miséria, tem gente sofrendo dor, tem gente que a família está destruída, tem gente com dor no coração, tem gente com enxaqueca, tem gente oprimida pelo inimigo, tem gente sendo cirandada, tem gente sendo sacudida, chacoalhada, tem gente sofrendo demais aqui, meu Deus, vem operar em nosso meio, vem operar em nosso meio. Nosso coração está feliz, nós estamos felizes em poder compartilhar a nossa fé e o nosso amor, meu Deus, na direção de outras pessoas. O nosso Deus está aqui, está pronto para responder ao nosso clamor.
1: Our God is here, ready to answer our prayer.
0: Já sinto a resposta de Deus.
1: I can already feel the answer of God.
0: Resposta à nossa oração.
1: The answer to our prayer.
0: Resposta à nossa fé.
1: The answer to our faith.
0: Resposta ao nosso amor pelo próximo.
1: The answer to our love for one another.
0: Pode bater as palmas para Jesus. Quem está desviado e quer aceitar Jesus, faz assim com a sua mão, olha. Quem está desviado e quer reconciliar com Jesus, vem aqui, vem. Venham aqui desviados, venham aqui à frente, venham. Venham aqui reconciliar, isso, meu jovem, é assim mesmo. Venham, jovens, venham aqui para reconciliação, venham. Onde estão as pessoas que estão vendo que sem Deus não se chega onde se quer chegar? Só podemos alcançar todos os benefícios se nós tivermos Deus na nossa vida. Quer aceitar Jesus? Vem aqui à frente, vem aceitar Jesus, vem. Vem aqui à frente, Jesus está chamando. Você viu aí gente curada, você viu aí demônios saindo, vocês viram Deus falando pela palavra, viram Deus confirmando a palavra com os sinais. Vem aqui receber Deus como o Senhor das vossas vidas, vem. Vem aqui aceitar Jesus como Salvador. Se Jesus está na sua vida, você está na oração de Jesus. Quem mais quer aceitar Jesus, vem aqui à frente, Jesus está chamando você. Você viu as maravilhas, você viu os sinais, você viu as libertações, você ouviu a palavra. Se você é de Jesus, Jesus está orando por você. Se você é de Jesus, Jesus está orando por você. Olha, meus irmãos, olha que maravilha a oportunidade que Deus dá. Quem tem Jesus tem tudo. Olha a oportunidade que Deus dá. Vem, Jesus está te chamando. Vem, Jesus está te chamando. Jesus está te chamando, dá tempo. Nós vamos orar por essas pessoas. Olha o irmãozinho querendo vir, acompanha ele ali, acompanha ele. Vem, Jesus está chamando. Vem, você que está desviado, reconcilia-te agora. Vem, minha irmã, vem. Jesus está chamando vocês. Tem tanta coisa boa que Jesus quer dar para vocês. Vamos orar por esses que estão aceitando Jesus aqui. Senhor meu Deus, apresentamos ao Senhor essas almas que o Senhor nos concede. Vidas, Senhor meu Deus, vidas. Nós vamos orientar e vão descer as águas batismais. Escreva o nome delas no livro da vida, Senhor. Esteja com elas, meu Pai, porque haverão de passar momentos difíceis. Senhor meu Deus, Senhor meu Pai, colocamos na presença do Senhor, na mão do Senhor, essas vidas. Essas vidas que tomam a decisão, a única correta. A decisão de viver para o Senhor. A decisão de entregar as vidas para Cristo. Seja com essas vidas, Pai. Seja, receba. Esses corações estão abertos ao Senhor. Abertos ao Senhor. Esses corações estão pedindo ao Senhor, venha. Venha morar em nossos corações, em nossas vidas. Venha fazer morada nas nossas vidas. Em nome de Jesus. Em nome de Jesus. Amém, Senhor. Amém. Igreja, eu estou feliz, estou sentindo a alegria do Espírito Santo na minha vida. Quem está sentindo aí? Quem está sentindo aí? Tá sentindo. Fica de pé para a oração da fé, fica de pé. Ah, como o nosso Deus está operando. E eu sei que você que foi curado vai contar a bênção. Todo mundo que foi curado, o seu filhinho, a sua filhinha que estava com febre, Jesus curou. Esse caroço, esse câncer, essa dor, Jesus curou. Senhor, meu Deus, leva em paz esse povo. Alguém ora por mim, meu Deus. Alguém ora por mim, meu Pai. Alguém ora por essa igreja. Estamos orando e clamando. Confirma a sua obra. Meu Deus, tenha, Senhor, meu Pai. Tenha, meu Deus, agora, Senhor. Em nome de Jesus, tenha, meu Pai. Presta de nos abençoar, sim. Nós queremos entrar nessa pressa para sermos abençoados. Tenha misericórdia de nós, meu Deus. Nos abençoe, cura as nossas doenças e nos abençoe, prospera a nossa vida, abençoa essa gente, essa multidão, meu Deus, abençoa, abençoa para a glória do teu santo nome, leva em paz, abençoados em nome de Jesus. Quantos podem dizer amém?
2: Amém.
0: Digam mais forte, amém.
2: Amém.
0: Agora digam comigo, a paz do Senhor, mais uma vez. Do Senhor, mais uma vez, a paz do Senhor Jesus. Vão com Deus, queridos irmãos. Muito obrigado pela presença de vocês. O poder do nosso Deus, a graça do nosso Senhor, a presença do Espírito Santo, tudo de bom de Deus esteja com você e com a sua família. Muito obrigado, vocês da nossa igreja, vocês de outras igrejas, vocês que estão prestigiando, irmãos obreiros que estão colaborando conosco, irmãs obreiras, irmãos pastores, todos vocês, muito obrigado, meus irmãos. Vocês é que nos dão ânimo para continuarmos nessa obra e que Deus abençoe, estejam sempre conosco, em nome de Jesus. Vão com Deus, que a presença de Deus jamais se aparte de vocês. Ouvintes, que poder, que maravilha, como o nosso Deus realmente operou, trouxe essa multidão, e o nosso Deus curando, abençoando. Deus abençoe São Paulo, Deus abençoe Brasil, Deus abençoe, Deus os guarde. Vão com Deus, queridos irmãos.
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A paz do Senhor, queridos ouvintes da Rádio Deus e Amor, que Deus abençoe todos vocês. Cooperador Gustavo Ferreira falando por aqui, já trazendo um convite mais do que especial. É uma oportunidade de Deus para o mês de julho. Está chegando nesta quinta-feira, dia 2 de julho, a quinta-feira da restituição em nossa sede mundial. Nesse culto especial, às 14 horas, culto beneficente em prol às instituições Reviver, Fundação Reviver e a Associação Reviver Help Deus é Amor. E eu quero convidar você que está ligadinho agora, você que está ouvindo esse convite, você da Zona Norte, Zona Oeste, Zona Leste, Zona Sul, ABCDMR, atenção São Paulo, atenção povo paulista, é a quinta-feira da restituição. Você crê no retorno da alegria para a sua vida, ver as portas se abrindo novamente, é você ter em mãos tudo aquilo que o inimigo tentou tirar de você, você não pode ficar de fora. Às quintas-feiras de julho, essa grande campanha, querida irmã Antônia Bochar, pregando a palavra de Deus, e você não pode ficar de fora. Quinta-feira agora, às 14 horas, em nossa sede mundial, Avenida do Estado, 4568, Liberdade, São Paulo, entrada principal pela Avenida Prefeito Passos, número 10. Quinta-feira da restituição, campanha especial aqui no culto em pró Fundação Reviver e Associação Reviver Help Deus e Amor. Eu quero contar com você, querido. Quero convidar você, minha irmã, você, meu irmão, você, senhor e senhora, venha buscar ao Senhor e viver o milagre da parte de Deus para a sua vida.

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4: Precisamos estar conectados na videira para que possamos florescer, dar frutos, para que possamos estar cheios de vida. E esta vida é produzida pelo Espírito Santo através da comunhão. A oração é importantíssima. Convido todos vocês agora a se prepararem para orar conosco. Você tem a oportunidade também de compartilhar esta transmissão, esta oportunidade, para que o seu amigo, o seu parente, o seu vizinho, aquele seu conhecido que necessita ser alcançado pela nossa oração, pela oração da igreja, ele seja abençoado também, assim como você está sendo abençoado agora, porque você recebeu aí a notificação da oração. É importante você, querido internauta e ouvinte que ainda não se inscreveu, nos canais oficiais da igreja, seja no Instagram, no Facebook, nas páginas ou no YouTube, no canal oficial da Igreja Deus e Amor, e também no canal Direto com Deus, se inscreva agora. Ative as notificações para que sempre que uma nova transmissão venha iniciar, você receba a notificação e possa orar conosco, acompanhar todas as maravilhas que Deus tem nos proporcionado, as bênçãos que Deus tem direcionado ao seu povo.

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1: Por natureza, o homem é esquecido. Esquece de fatos, datas, pessoas e compromissos. Por outro lado, a tendência humana é para não esquecer certos fatos que ocorrem na vida, principalmente quando se trata de perdoar ou pedir perdão. Vemos e ouvimos muitas pessoas afirmarem: eu perdoo, mas não esqueço. Perdoo, mas não quero mais amizade com ele ou com ela. Isto não é perdão. O perdão que a Bíblia ensina é cheio de amor e misericórdia. E normalmente, se perdoando, se esquece, se sepulta no passado. E isso é possível se a pessoa experimentar o perdão divino, tornando-se revertida do grande amor de Deus. Deus, ele é onisciente, é onipresente, é onipotente, mas sem dúvida alguma, ele esquece dos nossos pecados. Pois eu mesmo, Senhor de Israel, apago as tuas transgressões por amor de mim, dos teus pecados, e não me lembro mais. O Senhor Deus lança os teus pecados perdoados para trás de suas costas e joga nas profundezas dos mares. Caro amigo ouvinte, o sangue de Jesus Cristo nos purifica de todo o pecado. Através do seu sangue, que temos a comunhão uns com os outros, e o sangue do Cordeiro de Deus, o Filho de Deus, nos purifica de todo o pecado. Isso se conhecemos a Jesus Cristo e sabemos que Ele é o Senhor. Mantemos a comunhão uns com os outros, e o sangue do Cordeiro nos purifica e nos lava e nos limpa de toda iniquidade. Amigo ouvinte, pare, pense, confesse os seus pecados e a partir de hoje, tu serás uma nova criatura em Cristo. Jesus, o Filho de Deus, aprenda a perdoar e será perdoado, pois quem conhece a Deus sabe perdoar. Esta é mais uma mensagem da Igreja Deus e Amor, levando você ao caminho do Senhor.

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4: Meia-noite 2.
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4: 12:31.
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3: 1 e 3.
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2: 1:32.
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3: 2:07.
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5: 2h35.
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4: 3 e 10.
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7: 3h42.
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4: 4 e 13.
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2: 4h35.
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5: 5 e 8.
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2: 5:30.
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6: 6:04.
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13: E a gente conversa agora com a especialista Érica Xisto. Érica, hoje as redes sociais estão cheias de dicas sobre saúde, estética e bem-estar, né? Dá pra gente confiar em tudo que a gente vê na internet?
14: Não dá pra confiar em tudo que a gente vê na internet. De uns anos pra cá, popularizou-se demais, né, esse acesso. E com isso veio gente boa, gente ruim, gente que tem consciência, gente que não tem consciência. Então, o consumir conteúdo na internet hoje, ele precisa de um pouco de atenção e de discernimento. Senão, a gente corre o risco de cair em algumas furadas por aí.
13: Pois é, né, Érica? Com tanta informação circulando, o senso crítico se tornou essencial para a gente não confundir conteúdo com verdade.
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2: 6h31.
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2: 6h55.
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1: 7h28.
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3: 7:55.

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0: 8:04 na sua manhã, 8:04, manhã de terça-feira, dia 30. Para nós é uma satisfação ter você, nosso amigo ouvinte, aí no rádio e também você nas redes sociais. Ligados, todos ligados aqui na Estúdio 92. Daqui, você já sabe, né? Só sai a informação sem distorções. 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
0: 8:04 nesta manhã. Nós vamos até às 10 com o Independência 92. 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
0: 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Agora na nossa live no Facebook, você tem aí, né, a sua participação valendo, tá? Por mensagens, sendo dúvidas, críticas, sugestões, seja qual for a sua mensagem, pode mandar para cá pela nossa live no Facebook e siga-nos no Instagram, @radioestudio92.
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0: Bem, quero anunciar aqui a nossa bancada. Eu sou Emerson Bittencourt. Nesta terça-feira estou aqui com estes grandes parceiros da comunicação, Osmar Júnior, Gilson Pessoa, doutor Ismar Pavilac. Amigos, sejam bem-vindos.
3: Bom dia, Bittencourt, Gilson, Dr. Ismar, amigos da estúdio. Uma excelente terça-feira e um ótimo programa a todos.
4: Bom dia, Bittencourt. Bom dia, bancada. Bom dia, ouvintes 92.
5: Bom dia, Emerson, Osmar. Bom dia, Gilson. Emerson, já vou pedir uma gentileza, um espaço prévio para dar uma notícia de utilidade pública. Um acidente aconteceu agora há pouco sob o viaduto do Trevo Cataratas. Então, o pessoal que estiver saindo em direção ao norte do estado, não está passando, está bloqueada a saída.
0: Atenção, a saída aqui no Trevo Cataratas para o norte do está bloqueada.
5: Está bloqueada por um acidente que aconteceu há 20 minutos.
0: Você passou agora
5: pouco. Passei agora pouco.
3: Para Corbélia também.
5: Para Corbélia, quem estiver saindo, não saia por ali. Vá pelos desvios, vá pelo bairro ali, pelo bairro Periolo, por ali por dentro, que sai lá nas distribuidoras de gás. E também quem estiver indo no sentido Toledo, pelo Trevo Cataratas, obrigatoriamente teria que passar por ali. Então, quem vai para sentido Guaíra ou norte do estado, sob o viaduto do Trevo Cataratas, não está passando, está bloqueado.
0: Sabe dizer, doutor, ali o que foi, o que aconteceu?
5: Um automóvel com um caminhão. Parece que o automóvel entrou na contramão.
0: Puxa vida.
5: E o caminhão, para evitar o acidente, acabou fazendo um L, uma carreta. Uhum. Freou bruscamente, bloqueou toda a saída.
0: Vamos torcer para que dali só saiam apenas danos materiais, né?
5: Obrigado.
0: Ok, nós que agradecemos. 8:07, aqui no Independência 92. Daqui a pouco estaremos conversando com o advogado Dr. Jeffrey Chicchini, renomado advogado criminalista, mestre em direito. Ele que é da defesa do Felipe Martins, né, o ex-assessor de Jair Messias Bolsonaro, um grande defensor também dos presos do 8 de janeiro, vai estar conversando conosco aqui, doutor Jeffrey Chicchini. Ele inclusive é pré-candidato a deputado federal, e hoje é o último dia, né, o último dia para que os pré-candidatos possam falar em rádios, em canais de emissora de rádio ou TV, né? Depois eles têm que se afastar totalmente, como já aconteceu com o pré-candidato Ogier Buch e também o pré-candidato Roberto Requião, que falaram conosco ontem pela última vez aqui na Estúdio 92. Bem, amigos, e o TCE, o Tribunal de Contas do Estado, aponta quase 15 milhões de reais em superfaturamento da Ponte de Guaratuba. A Ponte de Guaratuba, que foi inaugurada no dia 1º de maio. Agora, o TCE apontando esta questão aí de superfaturamento. MDB do Paraná mantém apoio à candidatura de Greca, de Rafael Greca, ao Palácio Iguaçu após aceno de Ratinho Júnior. Presidente da Câmara de Vereadores de Curitiba diz ter compromisso com a verdade após ser acusado de rachadinha. Polícia Federal pede mais tempo para analisar provas contra Lulinha no caso do INSS. E Paulo Gonet fecha as portas da PGR para nova delação de Daniel Vorcaro, ex-banqueiro, ex-dono do Banco Master. Um jovem morreu após ficar 18 horas esperando atendimento em uma UPA da cidade de Sorocaba, no interior de São Paulo. Há alguns dias nós falamos aqui sobre um cidadão lá no Distrito Federal que morreu numa UPA, sentado numa cadeira de rodas, também aguardando atendimento. O que que está acontecendo com o SUS? Bem, vamos tratar deste assunto também daqui a pouco no Independência 92.
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6: A terça-feira será de tempo instável em praticamente todo o Paraná. As áreas de instabilidade continuam favorecendo pancadas de chuva em diversas regiões, com risco de temporais localizados entre a tarde e a noite, principalmente no oeste do estado. As chuvas podem ser fortes, acompanhadas de descargas elétricas, rajadas de vento e elevados volumes em curto período. Apesar da instabilidade, o frio perde força. As menores temperaturas do estado serão registradas em União da Vitória, com mínima de 13 graus, seguida por Guarapuava com 13 e por Telêmaco Borba e Ponta Grossa, além de Curitiba e Rio Negro, onde amanhece com 14 graus. No norte e noroeste, o calor favorece a formação de tempestades. Maringá terá máxima de 25, Paranavaí chega aos 27 e Jacarezinho também alcança os 27 graus. A recomendação é atenção às condições de chuva intensa e aos temporais previstos para o período da tarde e também da noite. Grande abraço para você, uma ótima terça-feira e até amanhã. De Curitiba, Mauro Conte, com informações da Rede AERP.
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0: Amigos, 8 horas e 11 minutos, 8 e 11 nesta manhã. Eu creio que aqui a bancada está duplamente feliz pelo dia de ontem na Copa do Mundo, né? Quando nós despachamos o Japão e aqui os nossos vizinhos paraguaios despacharam a Alemanha, hein? Que alegria, alegria dupla aqui para a nossa região. Embora aqui também seja uma região com muitos alemães, né?
5: Dois na sua presença,
0: exatamente. Exatamente.
3: Pois é, apesar de, olha só, Lautenschlager, meu sobrenome, mas torci para o Paraguai. Parabéns a los hermanos paraguaios.
5: Minha mãe é Ratz e Knopp, nem é quase alemã, né?
0: Imagina!
5: Mas também torci, mas meu querido, eu estou emagrecendo graças ao Paraguai, rapaz. Onde é que você acha que compra tiras hepatida?
0: Mas essa também, né? Um abraço aí para os nossos irmãos paraguaios, que podem estar aí, de repente, nas redes sociais também, ouvindo aqui.
3: E o Osmar Júnior acertou o bolão, hein? Bolão,
0: mais
3: dois
0: um bolão,
3: a um.
0: Né? O Osmar já acertou dois, né? Dois bolões aqui. Eu acertei um, o Gilson acertou outro. Acho que foi isso, né?
5: Não querendo aproveitar da sua capacidade, podia passar seis números aí, entre 1 e 60, 0 e 0 e 60 aí, por favor.
0: Tá acumulado, inclusive, se não me engano.
5: Não, saiu.
0: Ah, já saiu. Ah, tá. Então tá bom. Mas, de qualquer forma, é o seguinte. Vamos em frente aí à nossa Copa do Mundo. Mesmo assim, aos trancos e barrancos, né? Estamos aí, já passamos agora para as oitavas, né? Para as oitavas. Muito bem. Lembrando que esse novo sistema da Copa aí tem um jogo a mais, né? Foi implementado aí o 16avos agora, né?
5: Foi onde nós passamos.
0: Exatamente.
5: Agora
0: vamos, que vai para as oitavas. Exatamente. Muito bem. Amigos, vamos lá. Vamos para os nossos debates. E, infelizmente, né? Nós temos que falar isso aqui. Infelizmente. Há alguns dias nós falamos sobre a morte de um cidadão que ficou pelo menos 12 horas aguardando atendimento numa UPA no Recanto das Emas, no Distrito Federal, ali na, digamos, região metropolitana de Brasília, né? Bom, Brasília é conhecida como uma das capitais, ou a capital mais pujante, mais segura, com melhor infraestrutura, obviamente, é a capital do país, mas a região metropolitana, né, que eles chamam ali, as cidades satélites, ali, aquilo ali é um caos total, né? E nós vimos, né, o que chamou a atenção, que um homem de 49 anos morreu numa UPA, numa unidade de pronto atendimento, quando passou aí pelo mais de 12 horas na sala de espera, o senhor Vilmar Pereira da Silva, certo? Isso foi na sexta-feira, dia 19 de junho, tá bom, gente? E agora, infelizmente, aconteceu de novo, desta vez no interior de São Paulo, em Sorocaba, também uma grande cidade do interior de São Paulo, né? Uma pujante cidade, a cidade de Sorocaba. Então, o pai desse adolescente que morreu em Sorocaba afirmou que o filho passou por 3 unidades de saúde, esperou 18 horas por uma transferência. Segundo ele, o jovem estava sangrando e agonizando, mas foi tratado como se tivesse uma simples gripe. O caso ocorreu nesse último sábado, dia 27. A Polícia Civil e a Secretaria de Saúde de Sorocaba investigam a morte do jovem Riquelme Gabriel de Almeida Santos, que foi sepultado no domingo, dia 28. O que a gente chama a atenção é justamente o que a gente fala aqui sobre a questão do Estado, né? O Estado inchado, o Estado que nos cobra caro nos impostos, nas taxas, nas taxações, nas tributações. Diz que vai cuidar do povo, né? Mas infelizmente isso aqui são casos que chegam para nós aí, né? Mas nós sabemos que são muitos casos que acontecem diariamente no mau atendimento da saúde do Estado para com a população em geral, né? Porque é o seguinte, gente, a UPA não é para pobre ou é para rico, é para todo mundo, certo? Uma hora a gente vai precisar dela, porque nem sempre nós vamos encontrar um médico especialista ou, né, um médico particular na hora que a gente quer. Aí o que acontece? Geralmente no final de semana, todo mundo vai para a UPA.
7: Para isso é que serve a UPA. Você procura o atendimento, o médico vai conversar contigo. Em havendo dúvida, vai solicitar um monte de exames. E aí sim, ele assume o protocolo de encaminhar para um especialista. Está falando de um menino de quantos anos aí?
0: 14 anos, um adolescente de 14 anos.
7: Pois é, teve um de 15 na UPA da Vila Prado, que foi atendido no dia 24, lá em São Paulo também, de acordo com a mãe, passou mal em casa, fortes dores abdominais, mal-estar intenso, vômito, ânsias, e o SAMU encaminhou para a UPA. O médico olhou para o menino, só olhou, prescreveu o medicamento e mandou para casa, sem fazer o protocolo que eu disse anterior, de solicitar exames, coleta de sangue e tudo mais. Mandou para casa, resultado, mãe chamou de novo socorro, mas antes da ambulância chegar, o menino já estava em óbito.
0: Amigo, seria esse motivo que as autoridades não usam o Sistema Único de Saúde? As autoridades vão para o Sistema Privado de Saúde? Seria por isso? Porque o atendimento está desse jeito?
3: Para o Sírio-Libanês, para
0: claro
3: o
0: que
3: Albert
0: é por isso.
3: Einstein e outros mais. Agora, já que estamos falando em Sistema Único de Saúde, o falido SUS, aqui em Cascavel, e eu estou fazendo um levantamento sobre a saúde de Cascavel, na primeira gestão de Leonardo Paranhos, em 2017, somente no primeiro ano, morreram 234 pessoas nas UPAs de Cascavel. Isso que a campanha de Leonardo Paranhos teve como mote: saúde humanizada. Saúde é prioridade no meu governo. E somente no primeiro ano houve 234 mortes nas UPAs em Cascavel. Só para deixar registrado.
0: Ok, mas doutor Ismar, eu quero perguntar para o senhor o seguinte. Claro que deve ter alguém falando assim, mas espera aí, não morre gente nos hospitais particulares? Morrem, infelizmente morrem, né? Muitos também. A questão é o seguinte, 12 horas, 18 horas e às vezes até mais para você conseguir passar por uma triagem numa UPA?
5: Eu vou dar um exemplo prático, um exemplo que aconteceu comigo há 2 semanas passadas, Emerson. Minha esposa não estava passando bem, ela tem crises de enxaqueca crônicas. eram por volta de 9 horas da noite, não estava se sentindo bem e tal, e nós viemos de Corbélia a Cascavel, que nós temos seguro saúde, fomos no hospital de referência do nosso contrato de saúde, vou usar o nome aqui da Unimed.
0: Sim.
5: Chegamos, estava chovendo, parei na entrada do pronto atendimento, ela foi atendida, eu tive que retirar o meu veículo, fui procurar uma vaga para estacionar. Quando eu retornei, ela já estava em uma maca, sendo atendida pelas enfermeiras da triagem, e em 10 minutos nós já tínhamos sido consultados pelo médico, e aquilo que o Gilson falou, ele já havia solicitado exames de sangue, exame torácico, feito radiografia, ou seja, a diferença entre você estar sendo atendido por um contrato de seguro ou estar sendo atendido no Sistema Único de Saúde é justamente esse hiato, esse espaço imensurável de 12 horas aguardando. Não é justificável de forma alguma, não há nada que se diga que possa acalentar um familiar que vê o seu parente 12 horas esperando numa fila. Gente, 15 minutos já é um absurdo para quem está se sentindo mal. Um minuto de atraso pode caracterizar a diferença entre estar ou não estar vivo. E aí você fica 12 horas esperando. 18 horas, Gilson. Aí você é atendido, como você bem mencionou o caso desse menino de 14 anos. Não foi tocado pelo médico, não foi examinado, não
7: mal
5: foi...
7: Mal olhou pro guri.
5: Não foi solicitado nenhum exame. É essa a grande distinção que nós temos que começar a colocar na balança e sopesar. Por quê? Porque se eu estou pagando um seguro-saúde e funciona, por que que no Sistema Único não funciona? É por incapacidade dos profissionais que lá estão? Não. Todos eles passaram por um curso de graduação, todos eles são formados tanto na medicina quanto na enfermagem,
0: inclusive
5: nos técnicos.
0: A formação é a mesma para
5: todos. Então, o que tem de errado? As equipes são insuficientes? O número de profissionais não é suficiente? Não tem dinheiro? Peraí, mas eu estou lendo aqui, ó. Eu estou observando aqui a manchete do jornal que diz que governo cortou 56,2 milhões no seguro rural. E para onde foi esse dinheiro? Onde que está o dinheiro da saúde? Ah, não, é que daí para viajar com Janja, com não sei mais quem, já se foram mais de 1,5 bilhão de reais só nesses últimos 3 anos. Para isso tem dinheiro, mas para a saúde, que é o que o cidadão mais depende do Estado, porque nós vivemos em um país onde nós vimos outro dia aqui um percentual que tem contrato de seguro-saúde, é de quanto? Não dá 10%, se não me engano, né, Gilson?
7: Isso.
5: Então, vejam, nós temos 90% da população dependendo da saúde pública, e a saúde pública é um caos. E é um caos por quê? Porque falta investimento

0: este montante aqui de mais de 272 bilhões, o orçamento do Ministério da Saúde para esse ano. 272,8 bilhões. Como que está sendo usado esse dinheiro aqui? Será que está sendo bem usado mesmo na saúde?
1: Duvido.
0: Tá? Ó, cadê aquele povo que gritava viva o SUS? Viva o SUS na época da pandemia. Esse povo cadê? Para gritar pelo o viva o SUS agora, né? Quando, por exemplo, essas duas pessoas, pelo menos essas duas que nós citamos aqui, mas existem muitos, infelizmente muitos, morreram.
1: O quanto é oculto, o quanto que é escondido das informações, quantas, vamos usar um exemplo chulo, quantas pessoas que são flagradas nessa condição do menino que ficou 12 horas, 18
0: horas. Esse menino
1: horas,
0: 18.
1: 18 horas esperando e vem um enfermeiro ou um auxiliar, conduz a cadeira de rodas, leva para dentro de um pronto atendimento, uma maca, coloca lá e simula um atendimento e depois justifica que o óbito ocorreu já sobre a maca, ou seja, que não houve omissão. Quantos desses casos são dissimulados, são escondidos da sociedade porque eles manipulam os elementos ocorridos? É evidente que o número é muito maior. Acontece que falta aquilo que eu falei antes. Falta fiscalização, falta interesse em expor isso, ainda mais em ano de eleição, né, Emerson?
0: Mas aí é o seguinte, eu lembro dos nobres que estiveram aqui naquela festa de reinauguração da rodoviária de Cascavel, por exemplo, que custou mais de 40 mil reais só o evento de reinauguração, todos ali bonitos, sorridentes, felizes, aplaudindo para as câmeras, né? Eles estão fiscalizando a nossa saúde?
2: Claro que não fiscaliza. É só pegar o número que você passou aí do Ministério da Saúde. Quantos bilhões?
0: São quase 280 bilhões só para esse ano.
2: Tá, 280 bilhões, Ismar. Nós moramos num país com 213 milhões de pessoas. Divide isso pela população e tu vai ver que o dinheiro nunca chega na ponta onde precisa. Nunca chega. Porque se chegasse, nossa, ia ser uma maravilha. Só que tem um porém, né? Quanto mais dinheiro o governo diz que coloca no SUS, pior fica, porque nunca chega o que ele promete que vai mandar.
0: Os bilhões aí das emendas, das emendas PICs, né? As emendas parlamentares que o governo federal libera aí para os nobres deputados e senadores distribuírem nas suas bases, né? O que é feito com esse dinheiro? Eu queria saber se isso
2: estrada para fazenda.
0: Tá chegando isso para o povo? Essa é a minha dúvida. Tá chegando aí para você, meu amigo? Que está precisando de saúde, educação e segurança pública no Brasil?
1: É que esse dinheiro ele é vinculado, Emerson. Essas emendas PIC são vinculadas a contratos previamente analisados e determinados. Por exemplo, eu vou dar um exemplo de Corbélia. Eu vejo isso todos os dias. O Thiago, o prefeito, está fazendo um excelente trabalho. Tem que elogiar, não há o que se dizer que não. Ele está fazendo uma ótima administração no município e tem trazido muito investimento. Mas por quê? Porque ele vai a Curitiba, leva os projetos e vincula aos deputados. É por isso que é investido. Se for feito vinculado à área de saúde e o deputado fizer a emenda para essa finalidade, sim, vai ser usado na área de saúde. Mas aí precisa ser vinculado, tem que ser direcionado. E outra, é dinheiro que é usado em obras e não em recursos humanos, não na máquina que gerencia diretamente o atendimento ao povo. Você não contrata profissionais com esse dinheiro, você estrutura a certo. Máquina. Você pode comprar equipamentos, pode construir novas instalações, mas não se pode investir no material humano.
0: O material humano, quem que teria que investir?
1: É justamente o SUS, é justamente o Ministério da Saúde. A responsabilidade direta é dele. Nós temos aqui em Cascavel a questão do hospital que está aí há muitos...
3: De retaguarda.
1: Isso, o hospital de retaguarda que está há muitos e muitos anos para sair do papel e sai e volta e vai e sai e volta e de
3: faz
1: novo.
3: Faz licitação e
1: isso,
3: erra
1: isso e é mas o quê? Aí que, nesse caso, fica vinculado à contratação de material humano, nesse tipo de contrato. Mas essas emendas PIX, não, elas não vão para essa finalidade, não servem para o material humano.
0: Ok, são 8 horas e 28 minutos. Eu queria aqui parabenizar os grandes profissionais da saúde, porque muitos, a grande maioria, rala mesmo, dá a vida nos hospitais públicos, nas UPAs, nos postos de saúde, né? Não estamos falando...

0: que a culpa é exatamente de vocês. A culpa é quem está gerindo, né, todo esse montante de 280 bilhões de reais que saíram dos nossos bolsos, do trabalhador. Eu tenho certeza que muitos hoje levantaram no frio, na chuva, essa semana aí que é muito chuvosa, né? De madrugada para trabalhar, para poder bancar esse estado pesado, inchado que temos aí. Tá bom, gente?
1: Eu vou fechar com nossa cidade de Cascavel.
0: Diga lá.
1: Christian Rodrigues de Oliveira, um adolescente de 14 anos, que morreu em casa em 2020, aqui na nossa cidade, poucas horas depois de ter sido atendido na UPA Tancredo, deu entrada na UPA com febre e vômitos, o médico passou um remedinho e mandou para casa, e o menino morreu em casa, tá? Teve uma outra situação de que o menino também morreu em hospital particular, porque estava gravíssimo numa UPA, não conseguiam transferência, o pai teve que brigar um monte. Quando deu entrada no hospital, o médico viu que era urgente, logo que olhou para ele, ó, cirurgia, não resistiu. Falta um pouco também, viu, de empatia, viu? As pessoas têm que ser mais solidárias, tem que ser mais preocupadas. Ah, mas se eu for me preocupar com todo mundo que chega doente fazendo cara feia aqui, eu fico doente. Então pede para sair. Porque numa situação em que você trabalha numa UPA, num hospital, você tem que ter empatia. Você tem que se colocar no lugar daquele cidadão que está ali. Porque uma hora vai ser você. Você também vai precisar. E não é o fato de trabalhar num hospital que vai ter atendimento preferencial. Vai ter que seguir o protocolo, postinho de saúde, UPA e transferência depois, se a central de leitos assim conseguir.
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0: 8:30.
3: Só para complementar, o Gilson falou das UPAs Tancredo e outras UPAs aqui de Cascavel. E os números que eu trouxe agora há pouco, 234 mortes no nas UPAs de Cascavel, somente em 2017, somente no primeiro ano da gestão Paranhos. 234 pessoas perderam a vida e sabem por quê? Justamente por falta de leitos, porque estavam aguardando liberação de vagas para transferência em hospitais. E aí vem a promessa de Paranhos na campanha. Olha, quando não tiver vagas, a prefeitura vai pagar as internações particulares para as pessoas.
1: Em 2019 ele fez isso, ele instituiu o programa PAI, Programa de Atendimento Imediato.
3: E cumpriu?
1: Ou seja, na UPA, a pessoa é uma casa de passagem, ficou até 24 horas, não conseguiu uma transferência para a unidade hospitalar via central de leitos, a prefeitura batia ele no peito. Compra a vaga no hospital e ninguém mais vai morrer em UPA. Não funcionou.
0: Amigos, 8 horas e 31 minutos. Este assunto nós não vamos deixar morrer, tá? Nós vamos sempre tocar neste assunto aqui.
3: Chega de mortes.
0: Porque é o seguinte...
4: Não vamos deixar ele na fila esperando.
0: Esse assunto não vai ficar esperando horas e horas numa fila, não, para ser resolvido. Nós vamos falar todos os dias aqui, porque é o seguinte, tá? É brincadeira com o dinheiro público. É brincadeira com o dinheiro suado do pagador de impostos, tá certo? Olha aqui, por exemplo, daqui a pouco nós vamos falar sobre... essa questão aqui envolvendo o superfaturamento na ponte de Guaratuba, né? Também é dinheiro nosso, também é dinheiro do pagador de impostos.
4: Ah, tem rolinho lá também?
0: Rapaz, quase 15 milhões é o que o TCE está falando. Não somos nós, não é Estúdio 92,
1: Tribunal
0: é o Tribunal de Contas do Estado. Gente, volta já com este assunto e muito mais. E também isso aqui que você disse, doutor Ismar, isso aqui pega o nosso amigo, nossa amiga do campo. Novo corte de pouco mais de 56 milhões no seguro rural amplia a insegurança no campo. Vamos falar daqui a pouco também sobre isso aqui. Alexandre, tá aí? E a gente vai colar o nosso break e voltamos já. Alexandre Garcia, bom dia.
5: Bom dia. No nosso encontro de hoje eu vou falar sobre as autoridades federais que retiram trabalhadores que estão produzindo para comer e deixaram por 3 anos o Comando Vermelho tirar ouro de garimpo ilegal em Mato Grosso. Vou falar também sobre o vereador do PT que está preso por ligação com o PCC, agora se afastou do PT para não prejudicar a campanha de Lula. E o garotinho conta que numa suíte presidencial em Nova York, Vorkaro foi o cafetão de mulheres nuas, eslavas, para representantes dos três poderes. Detalhes daqui a pouco no nosso encontro diário. De Brasília, Alexandre Garcia.
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9: 8h34.
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0: Senhoras e senhores, 8 horas e 38 minutos, 8h38 nesta manhã. Vamos lá, já que estamos falando sobre como estão cuidando. O problema é que estão cuidando muito mal, né, do dinheiro do povo, seja paranaense, seja brasileiro, enfim, né, todos nós pagamos rios. Ah, inclusive no último dia 27, sábado, nós batemos um recorde, olha só que alegria, em 2 trilhões em impostos no último sábado. Vamos passar facinho, facinho dos 4 trilhões este ano, tá bom, minha gente? Parabéns, trabalhador brasileiro!
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0: Uma auditoria realizada pelo Tribunal de Contas do Estado do Paraná, o famoso TCE, identificou, senhoras e senhores, irregularidades que apontam para indícios de superfaturamento nas obras da Ponte de Guaratuba. Mas não passa uma obra, né, minha gente, sem esse tipo de problema, né? Foi inaugurada agora, recente, 1º de maio, no Dia do Trabalhador. O documento, embora tenha sido produzido em janeiro, alerta para problemas no contrato da ponte que permanece vigente até 17 de outubro. Amigos, a fiscalização do TCE detalha uma série de questões que apontam para um possível prejuízo ao Estado, né? A nós, né? Pagadores de impostos, tá? Falhas na gestão dos contratos. Os principais problemas envolvem a inclusão indevida de serviços e erros de cálculo de preços em termos aditivos, resultado em evidências de superfaturamento de 14,8 milhões, quase 15 milhões de reais.
2: E aí, bom, gente. E aí, meu amigo, a gente fica perguntando quem fiscalizava? Será que realmente fiscalizou? Ou aqueles responsáveis por essas medições e aditivos e o pessoal da fiscalização não estavam em parceria com a empresa? Até porque nós aqui já mencionamos alguns dias passados que Odebrecht tinha 50% do contrato da obra.
0: Sim.
2: E o histórico da Odebrecht nesse país, ele não é podre, ele é destruído, ele é inenarrável, inominável, porque é só corrupção envolvendo aquela empresa. Aí não me surpreende, sinceramente, Emerson, não me surpreende saber que nós temos mais um escândalozinho no governo que se diz com 80 e poucos % de aprovação.
3: Pois é, eu estou vendo aqui a defesa do DER, Departamento de Estradas de Rodagem do Paraná, contestando essas acusações, negando a existência de superfaturamento e justificando de que esses custos adicionais foram necessários para adequações técnicas do trecho marítimo. E a pergunta que eu faço, não havia nenhuma previsão para essas adequações técnicas? Né? Mais um escândalo no governo Ratinho Júnior.
4: Viu, não tem essa conversa de adequação. Quando você se propõe a fazer uma obra, você tem que avaliar todos os riscos. Tem que fazer estudos. Aí entra a questão de quem, assim como o vereador é o fiscal do povo no município, os deputados são o fiscal do povo lá em Curitiba. Quantos deputados foram acompanhar a licitação? Quantos deputados se prestaram a acompanhar a obra para saber se o dinheiro gasto do contribuinte estava de fato sendo bem investido? E presta atenção, tá? Daqui uns dias, todos eles vão bater a sua porta para pedir o seu voto. Então a gente está elegendo político que não está nem um pouco preocupado com o que os nossos governantes fazem com o nosso dinheiro. Tem que dar um passo fora nesses caras. É simples. Para resolver é só assim.
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0: Vamos continuar acompanhando, claro, né? Porque é o nosso dinheiro. Eu lembrei agora, nós entrevistamos aqui há alguns anos o Roberto Requião e nós falamos com ele sobre os aditivos, né, nas estradas. Lembram-se? Milhões e milhões de aditivos, é sempre assim. É porque não sai do bolso deles, né? É o povo que paga, é o povo que está pagando. Por exemplo, amigos, Vamos lembrar aqui, estamos em época de Copa do Mundo, né? Só que a Copa do Mundo é lá, então o problema agora é deles, lá na América do Norte. Mas nós temos um problema aqui da nossa Copa do Mundo de 2014, um problema que permanece para nós, pagadores de impostos, tá? 12 anos após a nossa famigerada Copa do Mundo, 8 estádios brasileiros ainda devem ao BNDES 232 milhões de reais. Quem que deve? O povo, né? Porque isso aqui é o dinheiro do povo, né? Os débitos drenam recursos públicos que poderiam ser destinados, por exemplo, à saúde que a gente estava falando aqui, né? As informações são da Gazeta do Povo. 12 estádios usados no Mundial. Vocês lembram quando Lula foi questionado sobre a Copa do Mundo? Quando disseram para ele assim, mas poxa, vão fazer Copa do Mundo, não temos nem hospitais. Ah, mas isso é um retrocesso, falar em hospital agora que a gente está aí às portas de uma Copa do Mundo. Que retrocesso!
4: Não se faz Copa do Mundo com hospital.
0: Quem falava isso, esse quem falou foi o Ronaldo.
2: O Ronaldo, foi uma das passagens que eu desgostei do que ele falou. Que não isso, se faz Copa do Mundo com o hospital. Peraí, mas e o povo?
4: Que é o seguinte, se ele precisasse, ele entrava num jatinho e ia lá para um Albert Einstein, para um sírio-libanês. O trouxa que torcia para ele na Copa, que se exploda.
0: Ó, dos 12 estádios usados no Mundial na época, gente, apenas 3 quitaram seus empréstimos, tá? A Arena das Dunas em Natal, Mineirão em Belo Horizonte e Neoquímica Arena São Paulo, tá bom? O restante dos elefantes brancos, né, que a gente chama... Estão aí para a gente pagar a conta. Tá?
4: E por que o BNDES não cobra?
0: O BNDES vai cobrar. Não, o BNDES vai cobrar. Nós temos que pagar. Vai sair do bolso do povo.
3: Em Curitiba, qual foi o estádio?
0: Curitiba é ali a Arena do Atlético.
3: Foi a Arena do Atlético.
0: Exatamente. Né? Então, assim, eu me lembro uma vez que um colega falou assim, aí, tá contente, né, que teremos Copa do Mundo no Brasil? Eu falei, não tô. Não tô, porque é o seguinte, vai custar um caminhão de dinheiro, tá bom? E a grande maioria do povo brasileiro não vai poder entrar nesse estádio. Vai pagar o estádio e não vai poder entrar, porque não vai ter dinheiro para comprar o ingresso.
4: É bem isso mesmo.
2: Você falou do Ronaldo, que ele pega o avião e vai para outro local. Gilson, as informações são confidenciais, mas os estudos indicam e as análises contratuais parecidas com a do Ronaldo mostram que o contrato dele com a Brahma, com a Ambev, a Brahma Chopp, fazendo aquela propaganda para a Copa do Mundo, gira em torno de 5 milhões de reais só para aquela propaganda dele junto com o Ancelotti. E, além do que, todos os custos e despesas pagas para ele estar na Copa do Mundo. Então, será que ele precisa do SUS? Penso eu que não, né, meu cara?
4: Sem chance.
2: O patrimônio dele passa de 1 bilhão de reais. Então...
0: Enquanto isso, doutor Osmar Júnior, a preocupação do Ministério Público é porque não tem mulher na gerência...
2: Da Ortobon?
0: Da Ortobon. Não é mesmo? De quanto foi a multa para a Ortobon?
2: 300 mil reais.
3: 300 mil reais?
0: Por quê? Porque não tem mulher
3: na gerência.
2: Não tinham mulheres na gerência daqueles 22 cargos de gerência direta e 2 indiretos. Só que tem uma grande... Olha o contraste. Essa decisão de manter a multa foi do TST, Tribunal Superior do Trabalho.
4: Isso.
2: Cuja turma julgadora... Não tem nenhuma
0: não
2: mulher,
0: tem nenhuma
2: eram
0: mulher.
2: Só homens, eram só ministros.
0: Por quê?
2: Gilson,
0: porque
2: que bonito,
0: não existe,
2: né?
0: Lei, doutores, vocês são da lei. Existe alguma lei que obrigue que tem que ter uma mulher aqui ou ali?
2: Não.
4: Tem a lei comunista.
0: Ah.
4: A lei comunista, que a partir do momento em que o governo, e estes que estão tratando disso pertencem ao governo, é o sistema, a partir do momento em que ele passa a mandar em uma instituição privada, obrigar o contratante. Ah, porque tem que fazer assim, tem que fazer... O governo Lula tem quantas mulheres nos quase 40 ministérios dele?
2: Quantos negros são ministros? Quantos transexuais? Quantos homossexuais? Quantos LGBTQIXYH?

0: Por que não cobram deles, né?
1: Viu? Não, começa assim.
0: Mas daí da iniciativa privada eles cobram.
1: Começa assim, eles vão devagarzinho.
2: Isso aí demonstra o ativismo ideológico do Ministério Público do Paraná e do Brasil. Tem um vídeo aí falando sobre isso, que não existe obrigação nenhuma, não existe lei que obrigue as empresas a contratarem mulheres.
3: Não, não existe realmente. O que se pode pleitear é que você tem uma paridade. Uma paridade é tentar aproximar, tentar emparelhar, tentar equivaler. Tentar não quer dizer obrigar. E eles querem enfiar goela abaixo do empreendedor, do empresário, do comerciante, do industriário, do lojista, que tem que ser equivalente, equitativo, 50-50. Mas existem, já que querem isso, então, peraí, vamos fiscalizar a construção civil, Emerson. Vamos lá olhar a obra que está sendo realizada no prédio aqui da esquina. Quantas mulheres estão lá sentando tijolo, batendo massa, esquadrinhando o reboco, alinhando obra, construindo parede, fazendo elétrica, hidráulica, encanamento. Eu não tenho esse número, mas eu vou chutar que não tem 10%. Na construção civil são mulheres.
0: Eu falei Ministério Menos Público aquela época, aquela hora, mas é o Tribunal do Trabalho.
3: É o Ministério Público do Trabalho.
0: Ah, tá.
3: É a Promotoria Pública do Trabalho.
0: Tá, exatamente. É quase também, daqui a pouco a gente pode falar depois do vídeo, vamos voltar a falar aquela situação envolvendo o Albert Einstein, né? Obrigar que tenha lá 30% de médicos negros, 5 de indígenas, 5 daquilo. Mas que barbaridade. Já estamos com o vídeo, atenção, ouça aí.
4: Não existe no Brasil, repito, não existe no Brasil nenhuma lei que proíba, que obrigue empresas a terem homens e mulheres trabalhando juntos no mesmo ambiente. Não existe. Isso é um absurdo. Existe sim, e eu aprovo, concordo, uma legislação que proíbe discriminação por gênero na contratação de um funcionário e que os salários sejam os mesmos para as mesmas funções cumpridas por homens e mulheres. Pronto. Agora, obrigar uma empresa a ter só mulher trabalhando, ou só homem, ou 50%... Ah, pelo amor de Deus! Agora, se não existe uma lei que obrigue isso, como que a empresa Ortobon, que fica na cidade de Arapongas, no estado do Paraná, tomou uma multa desse senhor aí de R$300 mil porque não tem mulher trabalhando? Ah, segundo o censo do IBGE, Arapongas tem mais mulher do que homem. Pô, mas o mundo tem mais mulher do que homem. Não precisamos do IBGE para isso. É só ler. Agora, a empresa toma uma multa de R$300 mil porque a cidade onde ela está instalada tem mais mulher do que homem. Mas que cáspita, para não falar outra coisa. Vocês viram o vídeo aí, né? Dá vontade de mandar essa justiça para aquele lugar, bem mandado. O motivo, tem mais mulher do que homem. Ah, vai lá, meu sabão, vai se lascar, cara. Segundo o Tribunal Superior do Trabalho, a Ortobon não se explicou direito, porque só tem, não tem mulher trabalhando. E o dono do negócio tem que se explicar? O cara paga imposto, o cara paga salário, o cara paga os impostos municipais, estaduais e federais, o cara gera emprego, o cara gera... Pô, e ainda tem que se explicar porque vai contratar homem, vai contratar mulher? Ah, vá lamber sabão longe de mim, pô.
0: Amigos, 8 horas e 52 minutos. Então é o seguinte, o cidadão aí do vídeo, ele reafirmou que nós falamos há pouco que não existe uma lei, né, aqui no Brasil que obrigue. Então esta multa de R$300 mil que a Ortobon tomou, doutor Ismar, se não tem lei, ela tem que pagar essa multa?
3: Com certeza não. Nosso país é legalista. Quando digo legalista é o seguinte, você pode fazer qualquer coisa dentro das nossas fronteiras, desde que não infrinja a lei. A Ortobon fez. Ela colocou na gerência das 22 vagas que existiam diretas e mais duas de subgerência, homens. Mas ela violou a lei. A Ortobon deixou de cumprir alguma norma específica vinculada à condição de contratar mulheres ou não? Não, não existe lei alguma dizendo que você tem um percentual mínimo. Então, a Ortobon não agiu de maneira ilegal. Não caberia multa alguma. O que o Ministério Público do Trabalho poderia ter feito nesse caso seria um ofício questionando por que, que não contratou. A indagação ela é legítima, o questionamento ele pode ser levantado. Mas daí é você autuar alguém porque diz que não contratou. São tantas variáveis, são tantas nuances que tornam impossível você determinar como contratar.
5: Uma parte. É, quem está acompanhando a gente aqui é o delegado Pedro Lucena, lá de Marechal Cândido Rondon. E ele contribuiu com a seguinte informação. Falou, ó, dá uma pesquisada aí. Obrigado, doutor. A ex-chefe do Ministério Público do Trabalho do Paraná, procuradora Margarete Matos de Carvalho, que originou essa multa para o Ortobon, é alvo de investigação por suposto desvio de dinheiro público e peculato. A denúncia aponta o direcionamento milionário de verbas de acordos judiciais para uma ONG que ela mesmo ajudou a criar. De acordo com informações, a procuradora tornou-se ré em denúncia que a acusa de desvio de recursos públicos envolvendo repasse de milhões de reais oriundos de acordos judiciais trabalhistas. Então aí está o X da questão. Tem que ter dinheiro em caixa para ela dizer não, vou direcionar. Como é que é o nome da ONG dela aqui? Instituto Lixo e Cidadania. Vou direcionar para
3: o Instituto Lixo e Cidadania? Interessante.
5: Obrigado, doutor.
3: E sabe como é que funciona esse direcionamento? E sabe de onde que vem essas verbas? Vem justamente desses acordos feitos nesses casos de multas. Porque em reclamações trabalhistas que são encabeçadas por um empregado contra um patrão, não é possível fazer esse tipo de acordo. Esse tipo de acordo com verbas que ficam passivas de serem direcionadas pelo Poder Judiciário somente podem ser realizadas quando não há um beneficiário direto, quando vai para um fundo público. A multa vai para um fundo público. É interessante isso? Esses 300 mil reais, se a Ortobon fosse pagar, iriam para um fundo específico lá que fosse capitaneado por uma entidade. E essa entidade qual que é? Evidente que, da forma como o Gilson nos trouxe, é justamente a ONG que essa pessoa, essa responsável pelo auto de infração, está à frente. É você faz a multa para você mesmo receber a multa, Emerson. Interessante essa técnica de trabalho deles.
0: A Ortobon é a maior fabricante de colchões da América Latina, né? Já se expandiu, começou em São Paulo na década de 60, lá se expandiu pela América Latina toda, né? E de repente, quem sabe se esse governo está querendo que a Ortobon também pegue suas malinhas e vá embora para o Paraguai.
3: Não está longe disso, gente. Ela está aqui em Arapongas, né, Gilson? É perto?
5: O que mais chama atenção é o Tribunal Superior do Trabalho referendar pedido feito pela dona, como é que é o nome dela aqui? Eu tenho que lembrar para todo mundo.
2: Doutora Margarete.
5: Dona Margarete de Matos Carvalho, que era do MP do Paraná. Ela acusou a Ortobon e pediu os 300 mil, porque de certa forma estava de olho nos 300 conto para a ONG dela. E o Tribunal Superior referendou, mesmo ela sendo alvo de investigação por tirar dinheiro das multas e colocar em uma ONG dela própria. E aí, tá dominado o sistema ou não?
0: Bem, 8h57, né? Eu já acho um horror, por exemplo, essa obrigatoriedade das cotas nos partidos lá, cota de mulheres e tudo mais, que tá dando uma confusão, né? Partido que não faz lá a cota certinho lá, tem um monte de problema, um monte de confusão e gente perdendo até o mandato por causa disso.
3: Cascavel, né, Osmar? Temos dois ex-vereadores que foram...
0: Também tiveram problema.
3: Caçados em razão do não preenchimento
0: das cotas. Foi o Cabral e o Dalmolin. O Cabral até voltou, né, depois.
3: Ou simulação de preenchimento de cotas, uma coisa assim. Foi, indicaram nomes, mas exato, as pessoas nem se lançaram em campanha, nada.
0: Pois
3: só
0: é,
3: para preencher a vaga.
0: Isso é um problema sério também até... É, nas eleições. 8 horas e 58 minutos. Vamos fazer o seguinte, vamos fazer um break, tá? Dá uma respiradinha aqui. E a questão que eu até falei agora há pouco, a questão do Albert Einstein. E daí? E se o Albert Einstein não cumprir essa... Já foi uma determinação? Ou eles estão apenas falando, ó, pessoal, é o seguinte, vocês têm que começar a mexer o doce aí. Ou está determinado que eles têm que colocar 30% lá de médicos negros?
2: Foi uma ação civil pública proposta lá no estado de São Paulo. Ação civil pública que contra a sociedade israelita Albert Einstein, exigindo que 30% da residência médica sejam preenchidos por negros, 10% por deficientes físicos, 5% por indígenas, 5% por quilombolas e 5% por transexuais.
0: Como a gente até falou na semana passada, eles pesquisaram para saber se nesses grupos aí realmente existem pessoas capacitadas para assumirem, então, lá, a residência lá no Einstein?
3: O Ministério Público Federal quer obrigar o Einstein a ter essas cotas. Eles querem impor as cotas para negros e demais sui generis, vamos usar um termo assim, né, para que não digam que nós somos de alguma forma preconceituosos, para que abranja todo o conjunto, porque é uma nomenclatura muito extensa, nós temos aí N identificações entre o A e o Z do nosso alfabeto. Vamos usar o sui generis, então, aqueles gêneros diferenciados.
0: Exato.
3: Porque não dá, né, gente? Pelo amor de Deus, é preto, é branco, é ruivo, é amarelo, é azul, é cinza, é roxo.
0: Amigos, 9 horas em ponto, nosso break. E já voltamos por aqui. Lembrando que daqui a pouco teremos o advogado Jeffrey Chiquini conversando com a gente também sobre questões políticas, obviamente, as questões envolvendo os... condenados do 8 de janeiro, né? Ele é da defesa do Felipe Martins, aquele que foi condenado por sair sem sair do país, né? O ex-assessor
3: O preso por viajar mentalmente, né? Ele fez uma viagem...
0: Parece que no dia que eles disseram lá que ele viajou para os Estados Unidos, ele estava comendo um Big Mac lá em Ponta Grossa, porque ele é de Ponta Grossa, né? Amigos, voltamos já 9:01. Bom dia!
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15: De acordo com o Instituto de Planejamento e Tributação, o brasileiro trabalha em média 149 dias por ano, quase 5 meses, apenas para pagar impostos. Em 1988, eram 2 meses e 13 dias, ou seja, a carga tributária mais que dobrou em 37 anos. Para manter cada emprego, a empresa pode gastar o dobro do salário em encargos. É como pagar outro ano inteiro só em impostos e obrigações que não vão para o trabalhador, mas para sustentar a máquina pública. De acordo com o Índice de Retorno ao Bem-Estar da Sociedade, o governo arrecada como país rico, mas devolve saúde, educação, infraestrutura e segurança de país pobre. E tem quem acredite que a solução para o Brasil seja aumentar ainda mais os impostos.
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0: 9:05, gente, 9:05 aqui, você ligado conosco na Estúdio 92.
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0: É, sempre estamos aqui tratando de assuntos importantes, né? Especialmente aí no dia a dia do pagador de impostos. Pagador de impostos também que banca lá em Curitiba o vereador Tico Kuzma, presidente da Câmara Municipal de Curitiba, do PSD, do partido do governador. Sim, Tico Kuzma, ontem nós ouvimos aqui, em primeira mão, inclusive, né? O G-Book estava falando sobre o assunto, falou, olha, pessoal, é o seguinte, tem que falar uma coisa aqui, está acontecendo uma operação aí. Bateram no gabinete do presidente da Câmara Municipal de Curitiba, o senhor Tico Kuzma. Por quê? É aquela velha questão da rachadinha, né? Bem, o presidente da Câmara de Curitiba, ele afirmou o seguinte, que ele mantém uma postura de absoluta tranquilidade, colaboração e compromisso com a verdade, depois de ser alvo de uma ação policial na manhã de ontem. O GAECO esteve lá, Grupo de Atuação Especial de Combate ao Crime Organizado do Ministério Público do Paraná. Cumpriram aí mandado de busca e apreensão no gabinete do presidente da Câmara de Vereadores de Curitiba, gente. O negócio... será que é realmente verdade aquilo que o Lorenz Nogueira, vereador em Curitiba, disse que isso é coisa normal? É, mas... é normal, é? Então tá. É o seguinte, o que que acontece? Essa operação chamada Prática Corrente, amigos, cumpriu 13 mandados de busca e apreensão e um deles foi no gabinete do senhor Tico Kuzma. Ele é suspeito de vender cargos na prefeitura, olha só. Sabe quanto custava cada cargo? R$3.000. E além desse pagamento inicial, R$3.000 era a entrada. A investigação aponta que o servidor, né, que pagava os R$3.000 e ganhava um carguinho, permaneceria no cargo por cerca de 2 anos e devolveria para Tico Kuzma parte dos rendimentos recebidos. Aí é o quê? É a tal da rachadinha. Isso aqui, gente, é o Ministério Público do Paraná. É o GAECO que está falando. Nós estamos apenas aqui repercutindo a informação.
2: Na casa do Tico...
0: Tico,
2: tinha
0: Tico.
2: 37 mil em espécie.
0: Ah,
3: mas 37, quem não... que não tem dinheiro não, em casa?
2: Mas 37? É o soldo do mês dos caras que ele colocou na prefeitura e estava devolvendo os picholé.
3: Ô Osmar, você não tem 37 mil em casa? E que isso? Que desorganizado
0: pois
3: você é,
0: meu amigo. Pois é, né? Que barbaridade.
2: Mas, esse é o problema da prática comum e recorrente de vereador de base, que é base por quê? Porque tem alguma vantagem. O fã mesmo disse aqui, eu não tenho cargo na prefeitura. É uma prática comum. O vereador da base, para fazer graça com o prefeito tem que fazer graça com ele. E aí diz, mas peraí, vamos resolver o problema. Você vem comigo e eu te dou 10 carguinhos na prefeitura aí para você apontar quem é que tu quer.
4: Aqui em Cascavel mesmo, o vice-líder da bancada governista de Paranhos tem a sobrinha com cargo na prefeitura.
3: Mas é só lembrar da CPI da Praça Wilson Jofre do Paranhos, que era para sair. De repente, o vereador que queria encabeçar a CPI ganhou um carguinho na Secretaria de Segurança, acho que foi uma coisa assim.
0: Mas aqui não estão vendendo cargo não, né?
3: Não,
2: não é venda, é troca.
4: Não consta.
2: Troca.
4: Troca de favores, toma lá da cá.
3: Segundo o nosso colega Cantini, sim, tem rachadinha na Câmara de Vereadores. Ele citou até nome de vereador na época, né?
2: Citou o Josias do Interlagos.
3: Como está a investigação, não sei dizer, porque não temos mais esse tipo de narrativa lançada aí. Seria até interessante a gente consultar o Cantinho.
2: Não, mas a base não deixa entrar uma investigação. Por quê? Porque suja o nome da administração.
3: Mais sujo do que já está? Olha por aqui, ele está essa cidade.
2: Eu sou da ideia de que vereador não tem que ser base. O vereador, ele vai a campo, ele pede voto para o eleitor, ele promete um monte de coisa para o eleitor, e ele tem que cuidar do interesse do eleitor, do cidadão contribuinte. Não é prometer pro cidadão lá no bairro e depois chega lá e fazer acordo com o prefeito. Os poderes são distintos. E a Câmara é fiscalizadora do Executivo. Não tem que estar passando pano, porque aí eu sou base do prefeito. Não cai na minha concepção isso, não.
3: Não tem que existir base de nada. O que tem que existir é, sim, a análise dos fatos e julgamento de cada um e decisão de cada um de acordo com aquilo que ele compreender ser correto. Gilson, o prefeito manda um projeto para a Câmara de Vereadores. A obrigação do vereador não é ir negociar com o outro, ó, vota a favor porque nós somos da base. Não! É analisar o projeto e verificar a viabilidade e a necessidade que isso vai suprir dentro da comunidade, onde ele está alcançando. É só isso que precisa. Não precisa fazer esquema, fazer falcatrua, como acontece em muitos lugares. E aí, ó, o Emerson acabou de contar.
4: Mas não é à toa que falam que a Câmara é um puxadinho do passo municipal, né? É, que são todos atrelados. Tanto é que nós temos vários exemplos aí. No próprio IPTU, a votação do aumento do IPTU foi...
3: A calada
4: 15,
3: da noite.
4: 15, 15 a 4, tem umas votações aí, 19 a 2, né?
3: Sim, aquelas mesmo... votações feitas a toque de caixa no último dia do ano, aquela coisa vergonhosa, né?
2: Presidente da Câmara Municipal de Curitiba, o vereador Tito Kussmann, PSD.
3: Partido do Governador.
2: É um aliado político do Eduardo Pimentel, PSD.
3: Prefeito Curitiba.
2: Pertence ao mesmo partido. Kussmann atua como principal condutor dos projetos do Executivo dentro do Legislativo, ou seja, a base. Ele tem a maioria. E para ter a maioria, tem que dar essa condição aí.
3: Tem que ter uma vantagem. É simples assim, você tem que pagar para ter apoio. Essa é a visão do político brasileiro. Se você não me pagar, Osmar, você é o prefeito. Eu quero o meu. De alguma forma, você vai ter que me remunerar, além do que eu já ganho como vereador.
4: É,
3: senão eu não te apoio.
4: É a política do toma lá, da cá e da... Exatamente. Troca de favores. Gilson, tem a menção aí de quantos cargos tem o Tico Kussmann lá dentro da prefeitura?
2: Não tem. Isso aí, quem sabe, é só ele e os amigos dele.
0: E os investigadores, né? Ainda não liberaram essa informação para nós aí, mas eles, os investigadores têm, com toda certeza, né? Agora, mas aqueles que compraram o carguinho, respondem a alguma coisa também? Eu paguei 3 pila para ter o carguinho.
2: Sim, só existe o corruptor se houver o corruptível.
0: E aí? Também entra
4: com toda certeza.
0: No pacote?
3: Sim, entra. Inclusive, esse pessoal aí que participa das rachadinhas,

0: Emerson, eles, uma das formas que o beneficiário da rachadinha usa para mantê-los em silêncio é a ameaça, dizendo o seguinte: olha, se eu cair, você me denunciar, você entra junto também, porque você está aceitando participar do esquema.
1: Inclusive aquela servidora do vereador Lorenz da Câmara de Curitiba,
2: Lorenz que Nogueira,
1: denunciou, uhum, e que fez aquela gravação por recomendação da polícia, ela também responde, só que, sim, vai ser uma espécie de delação premiada.
2: É, porque no caso, no caso dela é o seguinte: ela não aguentou mais bancar a rachadinha, ela procurou, então, a justiça. E o juiz falou: então tá, então você vai colaborar com a gente? Então você vai gravar lá o homem, tudo certo, né? Ela com certeza vai ter algum benefício.
0: Sim, né? Até mesmo a confissão espontânea já é considerada um benefício no momento do juiz determinar uma aplicação de pena. É um redutor, reduz a pena.
2: 37 concreto. Mil na casa do...
3: 37 mil.
2: Ah, mas não dá nem 10% do que acharam na casa do Jax Wagner?
0: 5% mais ou menos, mas porque foi aí 600 mas e poucos
4: de
0: mil.
4: De repente nem todo mundo paga no mesmo dia.
2: Agora eu quero saber o seguinte, porque o Janones, deputado federal Janones, ele fez um acordo para devolver parcelado, né, uma grana lá da rachadinha que ele confessou. E aí esse pessoal agora pode também fazer um acordo ou não? O que vocês acham?
0: Ah, nós temos o caso do ex-presidente da Assembleia Legislativa do Paraná, que fez o acordo com a ANPP e devolveu lá o dinheiro da,
2: 200 mil, né?
0: Do contrato, uhum, de veiculação.
2: Era a televisão da Assembleia.
1: O Ademar isso, Traiano.
0: Sim. O Traiano, isso mesmo. Ele também fez esse acordo.
1: Uhum. Isso é por muito. Nós estávamos falando da servidora lá do Lawrence, né? Por muito, coisa muito pior, já foi feito acordo de não persecução penal.
0: O ANPP... Ah, agora eu vou rir para não chorar, porque, Emerson, eu vou roubar. Se me pegar no flagra, eu devolvo. E continuo com o mandato, continuo na mesma função. É. Nessa hora, meus amigos, eu digo que o deputado estadual do PT lá não está tão errado assim. O menino lá da cassação, o...
2: O Freitas?
0: O lutador de rua lá, o Street Fighter.
2: Pois é.
0: Vamos ser honestos, apanhou, né? A hipocrisia é uma coisa terrível.
4: Vou dar só uma manchete aqui do jornal Gazeta do Povo, de 22 de janeiro de 2025. Pimentel, o prefeito da capital, dizia, claro, lá em 25, Gazeta do Povo: tem caminho livre na Câmara Municipal de Curitiba. Ou seja, ele construiu a sua base. Com quantos cargos, só ele poderá dizer pra gente.
2: É isso aí, meu povo. Agora o seguinte, é que no Brasil é assim: você faz uma rachadinha, você faz um acordo, você parcela, você devolve, né? Por exemplo, se você também compra um celular roubado, você também pode devolver, que tá tudo bem.
4: Mas tem que ser no correio. Mas não pode ser para a polícia, porque o Lula não acredita nos delegados.
0: O delegado vai prender você ainda. Mas eu já vi uma foto aí, está rolando nas redes sociais, uma foto dos primeiros a devolverem o que roubaram lá no correio. Tava o Lula e a Janja entregando alguma coisa lá na agência do correio. Não sei o que que era.
4: As canetas!
0: Acho que eram as canetas, né? Agora, falando sério, sabe uma solução que se daria para esse tipo de acordo, de esquema, de falta de vergonha na cara entre os gestores públicos do Legislativo e do Executivo? Corta os cargos em comissão, cargos por indicação. Encerra eles, extingue, faça a extinção desses cargos.
4: Além de economizar nosso dinheiro...
0: Claro, se eu não tenho o que te oferecer na barganha, Gilson, você não vai negociar comigo. Eu tenho aqui, Gilson, para você, 5 cargos comissionados, então você vai se abraçar comigo e aquilo que eu mandar para a Câmara você aprova, combinado?
4: Mas aí eles fazem...
0: E se eu não tenho o que te oferecer?
4: Eles cruzam. Olha, eu não posso contratar aqui, mas contrata lá e manda o teu para cá.
0: Mas aí o nepotismo cruzado. Mas aí entra outra situação. Se não existirem estes cargos, não vai existir esse tipo de falcatrua, de negociata, de esquema, de falta de vergonha na cara.
4: Mas veja bem, isso não está descrito ou caracterizado na Constituição brasileira. Isso é algo que o próprio político decide fazer.
0: É o estilo, entendeu, dos penduricalhos que o STF agora mandou instalar de volta.
4: É benefício próprio.
1: A justificativa é de que a contratação através de concurso público demora muito, tem muita burocracia para seleção, né? E às vezes os cargos exigem cargos comissionados. Mas então que se faça um planejamento anterior para isso.
0: Não, e o cargo comissionado também é justificado pelo fato de que eu preciso ter ao meu entorno pessoas de minha confiança. Ah, que confiança? Vão tomar banho, vão tomar vergonha na cara. 9, confiança para roubar?
2: É. Então, é assim, se existe essa questão aí que o Osmar disse, de fato existe, né? Então, assim, que não seja por indicação, mas então, assim, ó, nós temos aqui vagas, tal, para isso e para aquilo e tal. Traga o seu currículo, que será analisado. Aí, analisa e contrata pelo currículo do cidadão.
4: Não, mas é cargo para calar a boca.
0: Mas aí tem um problema, Emerson. O meu currículo diz que eu sou contador, mas querem me colocar num cargo de gestor do sistema de transportes, por exemplo, ou na informática, ou no jurídico. Aí não serve, eu não posso.
2: Pois é, e essa questão, já que vocês lembraram aí, essa questão do vereador do PT aí com o TCC, né? Vereador do PT, Senival Moura. Gente, o cara conseguiu meter a mão no PCC. E o PCC não mandou matar o cara. Olha a influência desse cidadão dentro do PCC.
4: Mas é que ele é vereador lá pelo que eu acho que, se não me engano, pelo sexto mandato.
2: Isso, por aí. Quinto mandato.
4: Quinto mandato. Ele lá atrás, lá no Rio de Janeiro, quando a coisinha era meio jogada às traças, ele já praticava o transporte irregular com Kombi.
2: É em São Paulo, né?
4: Câmara de São Paulo. Uhum. É com Kombi. Então ele conhece o sistema, como funciona, desde lá de 1900 e bolinha.
2: Não, o homem é forte.
4: De lá pra cá só foi crescendo. A questão é, pro PCC não dar um passa fora, não empurrar, não encomendar o pescoço, é sinal que só pode ter um cargo de liderança.
2: Para não cancelar o CPF desse cidadão...
0: Só pode não ter um jogar cargo o título de eleitor fora.
2: Muito forte, muito forte. Só que é o seguinte, amigos, vamos voltar um pouquinho na história. Vamos voltar um pouquinho na história aqui sobre essa questão de ligação com o PCC, né? O operador do Mensalão, lembram dele? Marcos Valério.
0: Valerião.
2: Né? Das entranhas do petismo, contou, à época, a Polícia Federal, ter ouvido do ex-secretário-geral do PT, Silvio Pereira, lá atrás, né, que o prefeito de Santo André, Celso Daniel, foi morto em 2002 após seu dossiê sobre financiamento eleitoral ilegal petista via bingos e empresas de ônibus ligados ao PCC. Então, lá atrás, ele já denunciava que, olha, eu ouvi de um cara de dentro do PT que ele foi morto porque o dossiê mostrava uma ligação aí, certo? Um financiamento eleitoral ilegal e ligado ao PCC. Disse Marcos Valério, à época.
4: E o caso do Teori Zavascki, que já não foi o PCC, foi a Operação Lava Jato, que diz que quando passaram ele tinha consigo muitas informações de grampos telefônicos, tá? Grampos que envolviam o Lula, a Dilma e até o Jacques Wagner. E, de repente, o que aconteceu? Caiu. Ninguém achou mais o cabra.
0: Vocês se recordam que nós tínhamos, até alguns anos passados, uma exclusividade de apostas no Brasil vinculadas única e exclusivamente à Caixa Econômica Federal com as loterias?
4: Uhum.
0: Era somente esse o jogo permitido no Brasil. De um instante para o outro entraram as ditas bets, os sites de apostas. Para você se colocar no mercado enquanto banca de apostas, você tem que ter um capital solvível muito elevado.
4: Tem que bancar alguém.
0: Exatamente. De onde vem esse dinheiro todo? Quem que encabeçou esses movimentos e onde que está esse lucro absurdo dessas bets? Quem que são? Quantos nomes você consegue identificar, Gilson? Nenhum. Por quê? Porque é evidente, é mais do que notório, que existe o dedo do crime organizado neste negócio também.
2: Ah, mas não tenha dúvida.
0: Assim como nós sempre falamos, afirmamos acerca de farmácias, postos de combustíveis e tudo mais, redes de transporte que o crime organizado estava investindo porque não tinha mais como guardar o dinheiro. Do mesmo modo, o Banco Master tem toda a característica de ser uma aquisição do crime organizado.

0: chegariam alvos do PT. Isso aqui é tudo notícia, tá, gente? Não estamos falando isso aqui da boca para fora. É, dirigentes do PT já foram acusados de ligação a perueiros e empresas controladas pelo PCC para lavagem de dinheiro e contratos públicos. Enfim, tá aí, gente. São informações que tá aí, é só você dar um Google que você fica sabendo, tá? Estamos aqui apenas relembrando vocês. A questão do Marcos Valério também você pode procurar na internet que você vai achar. Marcos Valério, que ficou famosíssimo, né? O Marcos Valério, inclusive, era careca, agora tá cabeludão, né? Ele fez um implante de cabelo lá, ficou...
1: Tá tentando disfarçar,
0: ficou,
1: né?
0: Ficou bonitão, né? Mas sim, é isso aí, gente. Então, já tem quanto tempo essa conversa e agora chegou nesse vereador do PT em São Paulo. O cara conseguiu meter a mão no PCC e tá vivo.
2: O PCC tá se civilizando, né? Estão ficando sensíveis, estão...
0: Por isso que chamam
2: diminuindo
0: de
2: a pressão,
0: né? Organização criminosa, é organizado.
2: Devem estar com algum acompanhamento psicocomportamental lá, né?
0: Exato. Amigos, 9 horas e 25 minutos. Eu acabei de conversar aqui com o advogado doutor Jeffrey Chiquini. Ele, na verdade, está adoentado, tá? Ele até não poderia conversar conosco. Ele falou, me desculpem, eu deu positivo um exame meu aqui para influenza, estou com muita febre, gostaria de remarcar. Daí eu lembrei a ele, doutor, o senhor é pré-candidato, né? E hoje é o último dia que os pré-candidatos podem falar no rádio. Aí ele falou assim, então me dá um tempinho, porque eu vou tomar um banho rápido aqui, vou tentar falar com vocês, não estou muito bem, mas vou, né, compromisso é compromisso, vou fazer o possível. Ele queria reagendar, mas ele não lembrava, né, da
2: a lei eleitoral. Reagendar, mas que... amanhã ele já cometeria uma ilegalidade e estaria sucinto a ser cassado.
0: Exatamente, então para evitar esse problema, ele falou que vai tentar falar conosco daqui a pouco, tá? A gente vai fazer o break e já vamos... Ele vai me avisar aqui a hora que estiver pronto aí, doutor Jeffrey Chiquini. Isso aqui é uma voz muito importante pelos direitos dos patriotas presos, condenados. Né? Ainda temos quase uns 200 presos, se não me engano, mas muitos foram condenados. Ganharam uma tornozeleirinha, né, no calcanhar, e alguns pegaram 14, outros 17 anos de prisão, né, condenados, que estão em casa, não podem sair, não podem viajar, não podem ter redes sociais, não podem fazer nada, né, porque Alexandre de Moraes e outros, como Dino, como Lula, tantos outros aí, dizem que não, queriam dar um golpe de Estado, com uma Bíblia na mão, né, prenderam até vendedor de algodão doce e autista, e até, teve até morador de rua, estava passando por ali e aí viu aquela confusão, parou para olhar, foi preso também. 9h27, quase 9h27, então a gente vai fazer o nosso break e voltamos já com a última parte aqui do nosso Independência 92 desta manhã.
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5: 9h27.
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6: 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Às vésperas de viajar para os Estados Unidos, o governador Ratinho Júnior intensificou a agenda política na tentativa de consolidar apoios ao projeto do PSD para as eleições 2026. Nas últimas semanas, o Palácio Iguaçu recebeu dirigentes de diferentes legendas, mas até agora, nenhuma delas oficializou a adesão à pré-candidatura de Sandro Alex ao governo do Paraná, o que deixou o governador agoniado e um tanto preocupado de que as maiores definições serão somente no mês de julho. 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

0: Amigos, 9 horas e 32 minutos na sua manhã, 9h32. Quero aqui mandar um abraço para o pessoal do jornal O Paraná 50 anos. Né? É, nós temos aqui, nós recebemos todos os dias aqui o físico, né? O físico do jornal O Paraná. Sempre trazendo aqui boas informações. Só que essa aqui, infelizmente, não é boa para o nosso homem do campo. O anúncio de um novo bloqueio de 56,2 milhões no orçamento por parte do governo federal destinado ao programa de subvenção ao prêmio do seguro rural voltou a ampliar a insegurança no campo entre produtores e entidades do agronegócio. Gente, pois é, o nosso agronegócio sempre apanhando aí deste governo, né? Como é que você vai cortar, né, o orçamento destinado à subvenção ao prêmio do seguro rural, ok? Olha o que está acontecendo, por exemplo, no Rio Grande do Sul, desde aquelas enchentes de 2 anos atrás, não é mesmo? Quanta gente lá sofrendo com isso ainda, produtores rurais tirando a vida, por quê? Porque quando precisaram do Estado, o Estado virou as costas para eles, né? Infelizmente, é o que estamos vivendo aí no momento, o agronegócio sofrendo bastante, muito. 9h33.
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0: Vamos direto a Brasília? Direto a Brasília com Samuel Gomes e seu comentário desta semana.
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3: Meus amigos, eu estou aqui no Senado, uma sexta-feira, está vendo o barulho aí das obras? Trabalhei aqui muito tempo, vim aqui rever amigos e tratar alguns assuntos. Aqui me deparo com esta espetacular exposição que traça a linha de continuidade da Revolução de 30 até o golpe de 64. Especialmente falando de Getúlio, JK e Jango. Quem teve a ideia, teve uma boa ideia. Este é o fio da história de que nos falava Brizola, que ainda é preciso retomar. A Revolução de 30 é a parteira do Brasil moderno. Getúlio é o pai do Brasil moderno. Tudo que veio depois, com devido respeito, são notas de rodapé. Mas ainda precisamos retomar, principalmente nesse momento difícil, na seara internacional, nós precisamos retomar a urdidura da nação, a nossa autonomia estratégica e a construção do destino nacional. Um abraço.
0: Muito bem. Algum comentário sobre 9h34? Enquanto isso, quero pedir para a nossa produção mandar o link, tá, para o advogado Dr. Jeffrey Chiquini.
4: Pois é, o doutor Samuel Gomes, que é jurista, professor, advogado e mora em Brasília, estava fazendo esta visita ao Senado Federal e essa exposição da trajetória brasileira desde a Revolução de 1930. Né? Depois de Jango, continua a Revolução de 64 e aí a história mais recente que nós conhecemos aqui.
0: 9h36.
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0: Nesta manhã, 9h36. Amigos, enquanto estamos aí fazendo o contato com o Dr. Jeffrey Chiquini, Polícia Federal pede mais tempo para analisar provas contra Lulinha no caso INSS, hein, gente? O que quer dizer isso aqui?
6: Hoje, né? O dia está, está muito propício a mais uma enrolação, meu querido.
0: É evidente. O âmbito da operação sem desconto.
6: É sem desconto, sem vergonha na cara, né, meu cara? Porque que tem pessoas presas lá? Nós temos lá o Careca e a companhia, o grupo dele, e o Lulinha está vinculado a esse grupo diretamente. Ou quem ganhava 300 mil de mensalão por mês? Era um de nós aqui da bancada? Toco, era você aí nos aparelhos? Claro que não. É o Lulinha, o filho do Lula. Mas daí, para poder analisar, eu preciso de mais tempo, Emerson.
0: Exatamente. Inclusive, eu queria saber o que aconteceu com o Carlos Lupi, que era o chefão de todos lá, né? Era o ministro da Previdência.
6: Ah, caiu nas sombras, né? Aos moldes em que Alguém hoje está ouvindo falar de Alexandre de Moraes? Ou de Dias Toffoli, por exemplo? Eles estão na mídia novamente? Voltaram a ser mencionados publicamente após o Master ter vindo à tona?
0: A Polícia Federal atribui esse pedido, né? Está demorando, então estão precisando de mais tempo. Falta de efetivo.
6: Ah, que pena, né? Para investigar uma baleia que foi maltratada, eles tinham efetivo, né? Ou maus tratos à baleia. Para investigar a arma legal e registrada que estava na casa do presidente da República, Bolsonaro, eles tinham efetivo. Mas para investigar um criminoso que roubou a minha mãe e mais milhões e milhões de pessoas, eles não têm efetivo. Eles não têm vergonha na cara falar uma imbecilidade dessas. Vão tudo para aquele lugar.
5: Na verdade, não querem investigar.
6: É evidente que não querem, né, Gilson? Meu caro, é fácil. Por mais que você tente, o dinheiro deixa rastro. De algum lugar ele tem que sair, para algum lugar ele tem que ir. Oh, não acharam 37 mil reais na casa aí do presidente da Câmara de Vereadores de Curitiba?
5: Do Tico?
6: Do Tico Kuzma? Não tinha 700 mil reais praticamente na casa do Jacques Wagner? De onde veio esse dinheiro? Como nós comentamos aqui outro dia, é fácil identificar. O caso do Kuzma, de onde ele sacou? Porque você não recebe, você não tem uma empresa, pelo menos até onde eu sei, ele não possui uma atividade fora da condição de vereança.
4: Ele recebeu política daquelas pessoas que ocupavam os cargos. Cada uma teria que pagar 3 mil reais por mês para ele, por ele ter indicado aquelas pessoas nos cargos públicos municipais. Então,
6: a prova,
4: por isso
6: da
4: que eu perguntei quantos cargos ele tem, porque 37 mil reais divide por pelo menos 10 cargos aí, ou
6: são 12
4: se são
6: cargos,
4: vários meses.
6: Veja, Osmar,
0: amigos,
6: como que esse dinheiro chegou até ele, de onde veio?
0: Amigos, já estamos com o doutor Jeffrey Chiquini? Sim? 9:39, queremos aqui apresentar então o advogado Jeffrey Chiquini, pré-candidato a deputado federal. Hoje é o último dia em que os pré-candidatos podem se manifestar em rádios, em TVs. E nós agradecemos aqui, doutor, apesar de estar aí com um probleminha de saúde, mas ele falou, não, então compromisso é compromisso, vamos conversar aí, vamos tentar bater um papo com o povo de Cascavel e todo o Brasil pelas redes sociais, né? Doutor Jeffrey, aqui é Emerson Bittencourt falando, bom dia.
7: Grande Emerson, meu amigo, e a todos que estão aí no estúdio, esses ouvintes maravilhosos, ao povo de Cascavel, que eu tenho um carinho muito grande, eu consegui pegar esse influenza. Ô troço, ô doencinha ruim, dói o corpo, hein, Emerson?
0: Eu já ouvi falar que não é fácil, não, né? A influenza, o pessoal que tem aí pega dengue e tudo mais,
7: a criançada pega na escola e traz para casa pra gente, né?
0: Faz sentido, faz sentido. Pois é, mas estamos sujeitos, né? Fazer o quê?
7: É, aí vocês são privilegiados no Oeste, né, Emerson? Aí vocês têm tempo bom o tempo todo. Aqui em Curitiba, meu Deus do céu.
0: Mas aqui, ultimamente, também está quase Curitiba aqui, viu?
7: É, tem feito frio.
0: Frio, chuva, né? Também está pegando aqui, né? Faz parte do momento em que vivemos aí o inverno.
7: Mas obrigado,
0: né,
7: pelo convite, Emerson. Prazer imenso estar aqui com vocês. Parabéns pelo teu trabalho, a Rádio 92 FM. Graças a Deus que vocês existem para trazer informação verdadeira à nossa população. Se dependêssemos só da imprensa que recebe PIX do governo, nós não teríamos a informação verdadeira como vocês levam à população, por isso meu respeito.
0: Exato, muito obrigado, doutor. Aqui a gente tem uma filosofia que é de não receber dinheiro público, não recebemos verba nem do Estado, nem municipal, muito menos federal. Exatamente, somos isentos e independentes aqui no nosso jornalismo. E nós também parabenizamos o senhor, doutor Jeffrey, pelos posicionamentos, né, em prol aí da nossa nação, em prol dos patriotas, em prol daqueles injustiçados lá no 8 de janeiro. Até gostaria que o senhor fizesse uma análise rápida aí de como está toda essa situação que envolve os condenados do 8 de janeiro.
7: Emerson, nós estamos vivendo uma situação no Brasil que nunca imaginamos. É o cidadão de bem sendo perseguido. Nós estamos literalmente em guerra. Hoje o Brasil vive uma guerra contra uma organização criminosa que é a esquerda, e contra uma tirania da toga. Nós estamos sendo sufocados. O cidadão ordeiro, o pagador de imposto, o trabalhador hoje é vítima de uma esquerda criminosa que conseguiu bater todos os recordes na arrecadação de impostos e ainda assim consegue gastar o triplo do que arrecada. Isso não podemos chamar outro nome senão guerra, Emerson. E nós estamos em um momento que se aproxima das eleições, e nós que nos identificamos como patriotas, como de direita, como pessoas ordeiras, cumpridoras da lei, nós precisamos agir como soldados nessa guerra. Eu vejo que todos vocês que estão no estúdio, todos que estão me ouvindo, nós somos todos soldados. Estamos numa guerra lutando para vencer o PT, para vencer a esquerda. Eu identifico esse momento, Emerson, como o último momento, a última chance do Brasil de se libertar da esquerda. É a última chance. O PT, se você olha historicamente, eles construíram o sistema para eles, a Constituição de 88, que é uma Constituição feita pela esquerda, é uma Constituição estruturada pela esquerda para a dominação do país e controle e poder. Hoje a esquerda trabalha pelo poder e para o poder, e jamais para o povo. Veja que neste ano de eleição, o Lula já gastou 500 milhões em um ano. No primeiro semestre, só no primeiro semestre, Lula gastou 500 milhões com imprensa para manipular a informação. Tem municípios, mais da metade dos municípios não tem 20% desse valor à disposição da população, Emerson. Então eu não consigo chamar isso senão guerra. E eu estou como um soldado nessa guerra pelos patriotas. Os presos de 8 de janeiro, nós não temos como alcançar a anistia, nós não temos como alcançar a libertação do Bolsonaro, dos patriotas, do Felipe Martins, sem antes tirar esse lixo do PT do poder. Então nada é mais importante para mim, Emerson, e para nós, do que vencer o PT nessas eleições. Eu estou numa ofensiva contra a esquerda, virou minha missão de vida vencer o PT. Porque eu prefiro eu enfrentar esse PT do que os meus filhos e os meus netos, Emerson. Porque pode ser que, se isso acontecer, os nossos filhos sejam vítimas dessas prisões injustas. Então eu estou nessa ofensiva, sou um advogado, não sou político. Nunca gostei de política, nunca me meti com política, mas eu vejo que nós estamos à berlinda, estamos à beira de virar a Venezuela. Então, se nós não nos levantarmos como soldados, nós seremos aprisionados para sempre por essa esquerda. Então, estou colocando o meu nome à disposição da população que quer enfrentar o PT e essa tirania, porque eu estou disposto a vencer essa organização criminosa que é o PT, Emerson.
0: 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Doutor Jeffrey, aqui na bancada comigo, Osmar Júnior, Ismar Pavilac e Gilson Pessoa também para conversar com o senhor.
4: Doutor Jeffrey, bom dia. Osmar Júnior, tudo bem?
7: Bom dia, Osmar. Satisfação grande, meu querido.
4: Doutor Jeffrey, nós estamos vivendo uma coqueluche das chamadas bets. Inclusive, agora em época de Copa do Mundo, a Casé TV, que está fazendo grande sucesso, inclusive enfrentando a poderosa Globo, a Casé TV está sendo achincalhada por conta dessa vinculação com as bets. Mas as bets estão em todo lugar. E eu me lembro que o senhor, inclusive, foi advogado, ou é advogado, do ex-jogador do Coritiba, o Aleph Manga, também vinculado com essas questões das bets, mas que, na sua opinião e na opinião também de muitas pessoas, foi injustiçado. O senhor pode passar para a gente como é que está esse caso aí do Aleph Manga?
7: Então, eu não estou no caso, não seria ético eu falar do caso em específico, porque eu não sou mais advogado dele. O que eu vejo dessas bets é o seguinte, isso é uma realidade, vocês estão ouvindo da boca de um advogado. O jogo de azar, ele não deixa de ser uma droga. Ele é viciante, né? Agora, tem aqueles que entendem que o Estado não tem que se meter na vida particular e tem aqueles que entendem que o Estado tem que ter certo controle. O problema das bets é que você vê que ela virou uma pandemia. Virou uma pandemia e pessoas estão se endividando, pessoas estão se desgraçando suas famílias por causa dessas bets. Com relação àquela operação do futebol, o que aconteceu? Apostadores estavam corrompendo jogadores. Então não é a bet em si que estava corrompendo os jogadores. Então um apostador, por exemplo, ele procurava um jogador e combinava com o jogador. O apostador combinava com o jogador. Ó, tome um amarelo em tal minuto do jogo, que daí eu te dou tanto. Então é direto o apostador. Então vira uma máfia. Então, infelizmente, tudo que envolve dinheiro, tudo que envolve ganho fácil, você acaba virando uma máfia. O Estado tem que regular isso. Eu entendo que o Estado, sim, tem que ter uma regulação disso. E temos que ficar atentos a essa doença que está virando isso daí, porque envolve muita coisa. Agora, ao mesmo ponto que as pessoas que criticam o BET passam pano para esse governo que está gastando 500 milhões para bancar imprensa para dar propaganda. Então nós estamos vivendo, um 7-1 de tudo que é lado. É um 7-1 de tudo que é lado. Nós estamos com as mãos atadas, a população de bem sendo metralhada de tudo que é lado. E eu vejo, como advogado, que menos interferência do Estado é melhor. Quanto menos o Estado interferir na vida privada, é melhor. Agora, obviamente que regulação deve existir.
0: Dr. Jeffrey Chiquini, bom dia.
7: Bom dia, querido.
0: Eu gostaria de tratar com o senhor dois temas. São manchetes, inclusive, nos principais jornais Brasil afora. Polícia Federal pedindo mais tempo para analisar provas contra Lulinha no caso do INSS. Aí tem a outra manchete extremamente grave e importante, que a PGR mais uma vez fecha as portas para uma nova delação de Vorcaro, ou seja, o sistema se unindo para evitar importantes investigações ou não, Chiquini?

0: É aquilo que eu tenho dito. Ótima tua observação. Veja, vamos fazer um retrospecto. O Brasil tem uma estrutura que foi criada para dominação e poder. Olha só o que a gente vive no Brasil. O Brasil é o único país do mundo, praticamente, se não as ditaduras também são assim, que o chefe do executivo, o presidente da República, ele nomeia as principais autoridades do país. E isso tem que mudar, nós temos que mexer nisso. O presidente da República, ele nomeia o chefe da Polícia Federal, ele nomeia o chefe da AGU, ele nomeia o chefe do Ministério Público, ele nomeia ministros do STF e do STJ. Ou seja, ele tem o controle das principais instituições do Brasil. E ele pode trocar essas pessoas a qualquer tempo. Então, imaginem só, são 20 anos de esquerda no poder. São 20 anos que a esquerda tem a chefia da Polícia Federal, a chefia do Ministério Público, a AGU e construiu um STJ e um STF para si. A consequência que nós estamos vivendo hoje. Por isso eu tenho alertado a população que nada é mais importante do que vencermos o Lula este ano. Porque o próximo presidente da República vai colocar quatro novos ministros do STF. Então imagine só, o STF é composto por 11 ministros. Nós já temos ali o André Mendonça e o Nunes Marques. Tá? Imagine só, nós temos o André Mendonça e o Nunes Marques. Não tivéssemos o André Mendonça no STF, nós não teríamos a investigação do INSS e a investigação do caso Master. Agora imagine se tivéssemos mais quatro Andrés Mendonças. Então o próximo presidente vai colocar quatro ministros do STF. Isso pode mudar o futuro do Brasil para sempre. É muito importante que entendamos que o STF é a última canetada. A gente fala, ah, o poder é do povo. Não, o poder não é do povo, o poder é do STF. O STF é o último a falar e não há como questionar uma fala do STF. Veja o presidente da República. Quando o presidente quer algo e não consegue, ele pede para o STF dá numa canetada, porque o STF é dele, e não há como questionar. Então, para que de fato haja uma democracia, nós precisamos que os poderes sejam independentes. O chefe da PF tem que ser dos quadros da PF. O chefe do Ministério Público tem que ser dos quadros do Ministério Público. E o STF tem que ter uma independência e não ser vinculado à presidência da República. Veja, hoje não é vergonha, eles não têm vergonha nenhuma e não é segredo para ninguém que existe uma ala lulista no STF. Eles mesmos se declaram ala lulista. Alexandre de Moraes, Gilmar Mendes, Flávio Dino. Ou seja, nós não temos mais um tribunal de justiça. Nós temos um tribunal político. Então, tudo essa passada de pano que a gente vê, essa blindagem, é 129 milhões um ministro que não é investigado. Toda essa blindagem ao filho do Lula. Por quê? Porque o sistema, ele construiu toda a estrutura para ele para se blindar. O que que nós temos que fazer? Uma reforma verdadeira nesse sistema, dando independência aos poderes e colocar ministros que tenham independência e não devam pedra para político. Porque hoje o ministro chega lá, indicado por seu partido político, devendo pedra para aquele que o indicou. Enquanto isso não mudar, enquanto os ministros do STF não forem das carreiras da magistratura sem indicação pelo executivo, nós não teremos efetivamente uma democracia. Veja que o André Mendonça, com todas as suas limitações, está fazendo uma grande diferença. Por isso eu vejo que é muito importante que tenhamos um presidente que nomeie quatro ministros de carreira.
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2: Estamos conversando aqui com o advogado Jeffrey Chiquini. Ele é pré-candidato a deputado federal. Qual é o partido, doutor?
0: Eu estou no Partido Novo.
2: Partido Novo, ok.
0: Isso.
2: Partido Novo, partido do Deltan Dallagnol.
0: Isso, nós estamos numa coligação PL Novo.
2: PL Novo, muito bem.
3: Nome
0: Isso. Eu
3: acabou.
0: não estou no PL, até é importante dizer isso para os nossos ouvintes, para os nossos amigos, porque aqui no PL nós tínhamos Jacobo, quando fui me filiar. O Jacobo que hoje foi para o PSD. Eu sempre soube que ele era centrão, cheio de prefeito de esquerda no PL aqui do Paraná, então eu vou para um partido pequeno que me desse liberdade e independência. Depois que o Felipe Barros assume o PL, eles me convidam para mudar de partido, mas daí eu já tinha dado minha palavra com o Partido Novo, e eu acho que o homem tem de mais importante nessa vida é a palavra, né? Não dá para virar o coxo para aquele que te abriu as portas quando você precisou, por isso que eu continuo no Novo.
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2: 953, Ismar.
3: Sim, o Jeffrey, essa situação que você mencionou de estar no Partido Novo, nós temos um questionamento que a gente vem levantado há bastante tempo em razão da candidatura do Deltan Dallagnol. É uma pergunta bastante retórica, mas a gente insiste nela porque nós precisamos de um esclarecimento. O eleitor, eu mesmo, votei no Paulo Martins na eleição anterior para senador e não conseguimos alcançar o êxito na candidatura dele em razão de uma manipulação de dados e informações anteriores à eleição. Agora, na questão do Deltan, ele vai conseguir ser candidato? Como é que está a situação eleitoral dele diante da justiça eleitoral?
0: Tá, eu vou explicar de uma forma bem didática a todos compreenderem. A justiça eleitoral tem uma especificidade que é diferente de todo o resto da justiça. A justiça eleitoral não faz coisa julgada. O que significa isso? Há 4 anos, o caso do Deltan foi julgado. Agora tem nova eleição. O caso vai ter que ser julgado de novo. A justiça eleitoral é assim. A cada pleito eleitoral, você pode rediscutir o tema. O que aconteceu? Quando o Deltan Dallagnol foi ser candidato, ele teve que pedir demissão do Ministério Público Federal. A lei da ficha limpa diz que quando você pede demissão, sendo juiz ou promotor ou procurador, e você tem um processo administrativo disciplinar em aberto, você não pode ser candidato. Quando o Deltan pede demissão, ele não tinha um processo administrativo disciplinar aberto. Então ele poderia ser candidato. Acontece que eles fizeram uma interpretação, porque o Deltan é inimigo do PT, todo mundo sabe disso, né? Declarado. Né? Eles fizeram uma interpretação que havia uma fumaça com a possibilidade de se instaurar uma sindicância quando ele pediu a demissão, e sindicância pode virar processo administrativo. Então ele teria feito uma blindagem, ele teria feito uma manobra para se livrar de futuro processo administrativo. Isso é absurdo. E ele foi cassado. Na verdade, foi cassado o registro dele. Agora, ele vai rediscutir essa matéria. Ele vai tentar registrar a candidatura, o PT vai impugnar, dizendo que ele está inelegível. A questão é, toda aquela fumaça que o tornou inelegível, da possibilidade de se instaurar uma sindicância contra ele, tudo aquilo foi arquivado. Então, olha o novo fato gerador. Toda aquela fumaça que tinha lá atrás, o Deltan pediu demissão no momento que sindicâncias poderiam ser instauradas. Todos aqueles procedimentos que poderiam virar PAD foram apurados e foram arquivados. Então, nada foi de fato instaurado. Então, o Deltan estava certo. Então, agora vai ter uma nova discussão. Se você me pergunta o que eu acho juridicamente, eu digo, se houver lei no Brasil e se podemos confiar na justiça, o Deltan está elegível. Agora, sabemos que a justiça brasileira é política, sabemos que a última palavra é do STF e o STF não quer o Deltan senador da República. Então, tudo é possível que aconteça. A população, o Deltan vai para a urna, porque embora o TRE aqui impugne a candidatura dele, que eu acho que não vai acontecer, se ele recorre para o TSE, o recurso tem efeito suspensivo. Então, nós teremos o Deltan Dallagnol na urna. Tanto que eu queria ser pré-candidato a Senado, porque eu queria ser relator do impeachment do Alexandre de Moraes, esse é meu sonho, mas antiguidade é posto, e o Deltan teve a preferência, ele é o pré-candidato ao Senado, e eu espero que ele vá para a urna e que tenha sucesso, porque será um grande senador, e por isso que eu sou pré-candidato a deputado federal, para lutar por essas reformas da justiça, esses pontos que eu coloquei para vocês aqui. Precisamos dar independência aos poderes, precisamos arrumar a justiça e tudo isso. Mas do meu ponto de advogado, conhecedor da lei, Deltan está elegível sim. Tá? É tudo fumaça da esquerda de que ele está inelegível. Não está. Juridicamente não está, porque tudo lá atrás foi arquivado.
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2: Já são 9h57, já partindo aqui para os finalmente, doutor. Mas temos a pergunta aqui de um ouvinte, o Claudemir Perim. Pelo que eu entendi da pergunta dele, é o seguinte: como mudar, e não ficarmos nas mãos de 3 pessoas? O presidente da Câmara, o presidente do Senado e o presidente, ou alguém lá, do STF. Porque hoje parece que essas 3 pessoas são as pessoas que estão comandando junto com o sistema Luiz Inácio Lula da Silva. Como fazer, o que pode ser feito para mudar esse conceito que nós temos aí, esse pensamento de que, de fato, são essas pessoas que comandam a nação, né, doutor?
0: Eu tenho 2 projetos que eu vou propor, se a população quiser que eu seja um representante do Paraná e do Brasil, que é o seguinte. Primeiro, toda decisão do STF, ela tem que ser revista pelo Congresso. Hoje nós não temos essa previsão. Então, eu quero criar uma emenda constitucional que, a depender de um quórum super específico, o Congresso consiga derrubar, inclusive, uma decisão do STF, que tem efeito social erga omnes. Tá? Então, hoje a gente não tem essa previsão. Se o poder é do povo, a última palavra tem que ser do povo. Então, o STF vai lá e declara uma lei inconstitucional. Deve haver uma previsão que o Congresso, com um quórum super específico, né, pode ser de 2/3, pode ser até maior, mas que o Congresso possa dar a última palavra e derrubar essa decisão. O outro ponto que nós não temos previsão também, não existe no regimento interno, tanto da Câmara como do Senado, a possibilidade de você destituir o presidente da casa ou você passar por cima do presidente. Então nós precisamos editar também os regimentos internos com previsões de que, com um quórum específico, a Câmara possa, por exemplo, o presidente não quer pautar o PL da anistia. A Câmara, com um quórum específico, possa passar por cima dessa discricionariedade do presidente. Então, são situações que, na prática, você acaba dando poder popular. Veja que, quando você, com responsabilidade, compromisso, você quer fazer as coisas podem ser feitas. O problema é que, lá em Brasília, os políticos são políticos profissionais, só pensam no próprio umbigo e não estão preocupados efetivamente com o progresso do Brasil. Eu não tenho qualquer interesse político, eu não tenho qualquer interesse em voto, em perpetuação do poder. Eu sou apenas um advogado, um cidadão comum que quero tentar arrumar o Brasil. Então vou propor propostas, gostem ou não, que sejam úteis para o Brasil, como essas que eu coloquei para vocês aqui.
2: Ok. 10 horas em ponto. Doutor Chiquini, obrigado, tá, por atender aí o nosso convite, apesar de estar aí com um probleminha de saúde por causa do influenza.
0: Eu consegui falar, né?
2: Falou bem, falou muito bem, né? Até ele estava preocupado aqui comigo nas redes sociais, pois é, será que vou conseguir falar e tal, apesar da febre? Mas foi muito, muito boa a sua participação, tá? E nós, claro, desejamos, aí, se for da vontade de Deus, né, que chegue lá para representar muito bem aí o povo paranaense na Câmara Federal, né, como deputado federal. Doutor Chiquini, que é um pré-candidato neste momento, e falou aí no último minuto do segundo tempo, né? Hoje é o último dia para que os pré possam falar nas rádios. Mas muito obrigado, viu, doutor?
0: Obrigado, Emerson. De fato, o povo precisa ter um representante real, que seja povo, que olhe para o povo, e só alertando o nosso Paraná, que eu também não vou esquecer do nosso Paraná, né? O deputado federal pode trazer recursos para o Paraná para a gente investir em infraestrutura, que sabemos que o agro tanto necessita de melhores infraestrutura aí na região oeste, e é uma pauta muito cara para mim também, o agro. É uma pauta que eu quero trazer recursos do governo federal para o nosso Paraná, para que o nosso Paraná tenha melhores infraestrutura para o nosso empresário, para nossas indústrias, e eu não vou esquecer do nosso estado. Temos que arrumar o Brasil, mas também não podemos esquecer do Paraná e a nossa terra do coração. Um grande abraço para vocês, obrigado pela oportunidade.
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2: Ok, 10 horas e 1 minuto.
3: Interessante, muito esclarecedor aquela dúvida que a gente tinha sobre a candidatura de Deltan Dallagnol. Foi bastante claro, bastante transparente e de fácil compreensão. Agora nós sabemos realmente como está a situação jurídico-política do Deltan Dallagnol.
2: Ótimo, ótimo, né? Reacende as esperanças, né?
3: Com certeza.
2: De Deltan Dallagnol, dessa vez no Senado, né? Ele foi cassado como deputado federal, inclusive com o meu voto, foram quase 350 mil
3: Sim.
2: votos, né? O mais votado na época, né? Mais, né?
3: Sim.
2: O mais votado na época aqui pelo Paraná, mas infelizmente o sistema tirou ele da jogada. Por quê? Porque é um cara que, com toda certeza, incomoda o sistema, né?
3: Ele abriu 3 vagas para a Câmara Federal com o quociente eleitoral que ele alcançou.
2: Vamos torcer para dar certo aí, Deltan Dallagnol, que atualmente é pré-candidato ao Senado pelo novo, pelo mesmo partido aí do Chiquini. É isso aí, gente, né? Amanhã a gente volta, amanhã às 8 estaremos aqui, amanhã, quarta-feira, estaremos novamente aqui com Copavel, né? Porque a Copavel soma no campo e na cidade, e soma aqui também na Estúdio 92, tá? 10 horas e 2 minutos. Não temos a terça, não tivemos aí a terça libertária, porque agora é na terça, não é mais quarta libertária, porque justamente a Priscila Merizio está em Portugal ainda, porque teve no final de semana o evento lá em Portugal sobre o libertarianismo. Semana que vem ela volta então, com detalhes, inclusive, do evento lá para a nossa audiência, né? Ela que foi, inclusive, com o apoio aqui da Estúdio 92. Combinado, amigos? Amanhã às 8 horas.
4: Até amanhã,
2: quem puder.
3: Se for possível, estaremos aí novamente.
2: Um para abraço. Gilson e Osmar, será possível.
4: Até amanhã, será possível.
2: E para mim também, com toda certeza, será um prazer estar de volta com os amigos aqui na bancada do Independência 92. Na sequência, o Alexandre Garcia e o Show da Manhã. A todos um forte abraço.
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5: Bom dia. Vocês viram a revelação do Antony Garotinho, o ex-governador do Rio de Janeiro? Ele agora tá contando bastidores da política brasileira, né? Ele deve conhecer bem os caminhos, né? Porque ele já andou metido nisso, né? Foi condenado, inclusive. É, já esperneou bastante, né? Mas, enfim, está lá, está gravando, está prestando um serviço porque está chamando a atenção, né? Ele disse que houve um bacanal, o termo é bacanal mesmo, eu não sei se ele falou em bacanal, mas o que ele descreve é um bacanal, de eslavas nuas. Olha que ironia, né? Porque eslavo é que originou a palavra em inglês slave, né? Porque eles pegavam os eslavos como escravos e agora pegavam essas escravas, né? Chamadas escravas brancas, que vêm lá do leste europeu. Elas estavam nuas, segundo o Garotinho, e só de capacete de astronauta. Aí a autoridade que lá estava lá, dos três poderes, deputados, senadores, ministros, dos três poderes, do poder executivo também, segundo a Malu Gaspar, foi na suíte presidencial de um hotel e custou quase 4 milhões de reais, o equivalente a pagos pelo Vorkaro. Porcaro, grande anfitrião, né? É, pode-se chamar isso de cafetão também, né? Agora imagina quando diz o Garotinho que há um vídeo, que ele tem o vídeo, que já saiu nas redes sociais o vídeo, eu imagino. Eu não vou dizer nem as mulheres desses homens que lá estavam, mas os filhos, quando virem isso, passam a conhecer os pais, né? Terrível. É, isso foi para o TCU, Tribunal de Contas da União, que não encontrou nenhum dinheiro público financiando isso e, portanto, não tinha nada que fazer, né? Agora, a Constituição fala, no artigo 37, em que o serviço público, nos seus três níveis, municipal, estadual, federal, nos três poderes, legislativo, executivo, judiciário, tem que obedecer ao princípio da moralidade. E qualquer pessoa que contraria esse princípio, ele virou inconstitucional, né? Teoricamente, tem que cair fora do serviço público, seja o cargo eletivo ou não, né? Falando nisso, aquele vereador que está preso, vereador lá por São Paulo, presidente da Comissão dos Transportes, o nome dele é Senival Moura, já estava no sexto mandato, mais metido com transporte, a empresa é TransUnião, já foi acusado de homicídio lá de um diretor da TransUnião, PCC no meio, e ele está... Aí ele pediu hoje, virou notícia, porque pediu hoje para ficar afastado do PT. Certo, alguém disse, olha, vai prejudicar o Lula na eleição, né? Vão pensar que o PT está ligado, você está fazendo aí uma conversa, como é que chamou? Uma conversa, bom, não me vem o termo agora, que era uma conversa boa, no tempo do PT tinha uma conversa boa, agora que entrou Bolsonaro, esse Bolsonaro aí está atrapalhando tudo, né? Bom, a propósito, gente, por que o governo federal se ocupa tanto em expulsar da sua terra de produção plantadores de cacau, de milho, criadores de gado suíno, gado bovino, no Pará, em geral no Pará, famílias inteiras, dá uma pena enorme, porque queimam as máquinas, o gado some, às vezes há agressões até, já houve um revide. E só agora, o Fantástico mostrou domingo, só agora descobrem o Comando Vermelho praticando garimpo, que o pessoal da Amazônia sabe, né? Numa extensa área da nação Nhambiquara, na terra dos Sararé, no oeste do Mato Grosso. Gente, é um ouro que sai do país, sai ilegalmente, e em troca entram armas bem modernas, entram drogas. é uma extensa área que foi destruída. Encontraram lá, quando chegaram, foi surpresa, porque encontraram ainda 153 quilos de ouro, 4 toneladas de explosivos que eram usados para abrir caminho, assim como 31 escavadeiras, tinha 800 bombas hidráulicas, né? Foram presos 32 pessoas. Mas depois de 3 anos desse garimpo funcionando lá, Comando Vermelho, e tem Comando Vermelho e tem PCC lá na Amazônia. E a hipocrisia é o governo falar em soberania, né? E é mais fácil retirar trabalhador que vem do Ceará, do Piauí, do Maranhão, para produzir lá e ocupar. Sabe que território desocupado não é exatamente nacionalizado, né? De Brasília, Alexandre Garcia.
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7: 10 e 10.
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16: E a gente conversa agora com a médica mastologista, doutora Cauana Caetano. Doutora, muitas mulheres se dedicam a todos ao seu redor, né? Mas acabam se deixando por último. Que mensagem a senhora dá para elas?
18: Gente, então é uma mensagem muito simples, né? Tome conta de você. A gente sabe ali que, por exemplo, no avião fala o quê? Pra gente colocar a máscara de oxigênio na gente primeiro. Então, como que eu vou cuidar da minha família, dos meus filhos, do meu marido, dos meus pais, se eu não estiver bem? né? Então, o principal é que a gente esteja bem, não só a nossa saúde, né? A gente sabe que a gente, nosso mental também é muito importante. Então, cuidar da gente como um todo, fazendo atividade física, comendo bem, indo no psicólogo, indo no médico. Acho que o nosso todo é importante para essa saúde.
7: Fica esse alerta, né, doutora? Se cuidar não é opcional, minha amiga.

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2: 10h40.
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6: 11:03.
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11: Dica de hoje, escrever corretamente. Na pressa de digitar em aplicativos e redes sociais, erros de escrita se tornam hábito. Tem uma dica muito simples. Pare um segundo, releia o que escreveu e desconfie das palavras que parecem certas. Atenção para isso. Escrever bem não é perder tempo, é garantir que a sua mensagem seja entendida. Para isso, eu separei 3 exemplos: com certeza, de repente e o quê. São as mais comuns. Essas são palavras separadas, elas não são uma única palavra. Atenção para isso. A sua mensagem precisa ser claramente entendida e a sua credibilidade tem que ser mantida. Mesmo com pressa, escreva corretamente. Eu sou a professora Eleandra Toscan. Para mais dicas, continua com a gente aqui na 92.3 FM.
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4: 11h29.
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0: Estamos de volta para falar de futebol, Copa do Mundo. Continua hoje o confronto direto da segunda fase da Copa do Mundo. Além do jogo da Costa do Marfim e Noruega, se enfrentam França e Suécia às 6 horas da tarde e México e Equador às 22 horas. Amanhã tem confronto a partir das 13 horas entre Inglaterra e República Democrática do Congo. Às 5 horas, Bélgica e Senegal e às 21, Estados Unidos e Bósnia e Herzegovina. Kleber Ramos, direto do Esporte Total.
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8: 11:59.
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2: O vereador da Costa, do Podemos, protocolou ontem um pedido de cassação de Tico Kuzma, presidente da Câmara Municipal de Curitiba, após a deflagração da Operação Prática Corrente, do GAECO, que investiga um suposto esquema de venda de cargos públicos e a prática de rachadinha envolvendo o presidente da Câmara curitibana. No documento encaminhado à mesa diretora, o autor da proposição pede medidas imediatas e a instauração de uma sindicância para apurar os fatos denunciados pelo Ministério Público do Paraná. Segundo informações do órgão, a investigação apura a hipótese de que o vereador Tico Kuzma teria cobrado cerca de R$3 mil para indicar pessoas a cargos comissionados na estrutura da Prefeitura Municipal de Curitiba. Posteriormente, ele receberia repasses mensais característicos da prática conhecida como rachadinha, configurando um suposto esquema ilícito. Tico Kuzma nega as acusações e declarou no plenário da Câmara que sempre pautou sua atuação política e pessoal pela honestidade, ética e transparência. Para Estúdio 92 FM, Emerson Bittencourt.
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5: Meio-dia e 28.
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3: Meio-dia e 50.
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8: Uma auditoria realizada pelo Tribunal de Contas do Estado do Paraná identificou irregularidades que apontam para indícios de superfaturamento nas obras da Ponte de Guaratuba, inaugurada no dia 1º de maio. O documento, embora tenha sido produzido em janeiro deste ano, alerta para problemas no contrato da ponte, que permanece vigente até 17 de outubro de 2026. Os principais problemas envolvem a inclusão indevida de serviços e erros de cálculo de preços em termos aditivos, resultando em evidências de superfaturamento de 14,8 milhões de reais. O montante é a soma de valores individuais apurados em uma série de inconsistências identificadas durante a execução do contrato. A equipe de auditoria ressalta que as irregularidades encontradas são passíveis de saneamento durante o período vigente do contrato, permitindo a compensação de valores nos meses seguintes. Para Estúdio 92 FM, Emerson Bittencourt.
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16: Hello, hello, hello! Estamos em mais um episódio de Conexão de Sucesso da Rádio Estúdio 92.3 FM de Cascavel. Hoje eu tô com a Kali. A Kali, ela é formada em contabilidade, só que ela mudou totalmente a área de atuação dela. E eu quero entender. Mas, primeiramente, muito obrigada por ter aceitado o nosso convite, estar aqui no Conexão de Sucesso e contar um pouquinho do seu dia a dia.
17: Oi, Mari, eu que agradeço, né, pela oportunidade. É sempre muito bom a gente estar fazendo coisas novas, né? Ainda mais a gente que trabalha nessa área de comunicação, marketing, criatividade, pessoas. E agora falando um pouco, né, sobre essa minha transição, que para mim foi bem grande, na verdade, né?
16: Bem grande.
17: Uhum.
16: Porque você está numa área de atuação que é extremamente racional e... E contas, e aí você vai para uma coisa de criação, né?
17: Total, porque a contabilidade, ela me trouxe muito uma noção de negócio. E eu fui logo para uma área que era muito mais desafiadora, que é a escrita fiscal. Os meus últimos trabalhos, eu trabalhei numa empresa grande na área da contabilidade e trabalhava na escrita fiscal. E eu acho que foi ela que me deu, tipo, um gatilho de... Será que é isso mesmo que eu quero pra mim? Sabe? Mas desde quando eu comecei a querer fazer alguma faculdade, né? Eu já queria ir mais pra esse lado da criatividade, publicidade, propaganda. E querendo ou não, os nossos irmãos mais velhos, eles acabam, né? Nos aconselhando, influenciando. E o meu irmão era da área da contabilidade, né? E os meus pais têm empresa, né? E eu acabei fazendo contabilidade por conta de que era o que a gente tava no nosso acesso, né? Para estudar e pagar também. E quando eu trabalhei, fiz a faculdade, eu tava no terceiro ano da faculdade, que eu fui realmente falar, nossa, mas será que é isso mesmo, né? Mas já que eu já cheguei até aqui, vou finalizar.
16: Sim.
17: E daí eu trabalhei na área, trabalhei em escritório, trabalhei na escrita fiscal. E daí, eu acabava que não dava, assim, muito certo, sabe? Com essa área. Até que eu fui convidada por uma amiga para trabalhar na loja dela de moda, porque eu sempre gostei muito de moda também.
16: Eu também gosto muito de moda.
17: Sério?
16: Eu acho que a moda, ela... Porque para pensar, né? Eu tenho restaurante.
17: Uhum.
16: Você vai no restaurante, você é uma mulher, principalmente. Tá? Ai, que roupa
17: Sim.
16: que eu vou? Como eu vou? Ai, tá frio, tá calor. A Sim. gente começa a pensar, acho que a moda, ela... Ah, eu vou vir aqui pro podcast, né? É que agora eu não tô tão pisca, mas antigamente eu perguntava até pro entrevistado, que roupa que você vai estar usando pra gente estar, sabe?
17: Uhum.
16: Mas eu acho que a moda, ela é um marketing pessoal da pessoa.
17: A moda, eu diria, tipo, eu vejo a moda, assim, como uma forma das mulheres se expressarem.
16: Sim.
17: E a gente conta uma história do nosso dia antes mesmo da gente abrir a boca.
16: É,
17: sabe?
16: Verdade.
17: Que a gente começa a contar um pouco sobre o nosso mundo através do que a gente vai vestindo, né? Então,
16: Sim.
17: claro que hoje, quando eu fui me vestir e tal, pensando, falei, não, tem que ser algo legal, né? Primeiro podcast que eu vou participar. E como eu sempre gosto, aí eu falei, não, vou pensar em algo bem intencional, assim.
16: Tá, mas e aí você foi convidada pra trabalhar com moda?
17: Fui convidada pra trabalhar com moda. E quando ela me convidou, assim, bem despretensiosamente... Ela falou, nossa, gostei de você, da forma como você foi. A gente já era amiga, né? Mas, nossa, eu gostei, né? Da sua atitude. E ela é uma grande amiga que me aconselhou. Ela falou assim, ah, amiga, por que você não vai pra essa área, né? Que foi aí que eu fui pra fazer uma pós, que eu fiz uma MBA em marketing, né? Na USP. E daí que eu fui descobrir, tipo, a montanha russa e todo mundo do marketing, né? Porque até uns anos atrás, até antes mesmo da pandemia, né? O marketing, ele não era tão bem visto como estratégia de negócio, né? O marketing era mais voltado para, tipo, ah, o que é marketing? Rede social. Isso que era mais implantado mesmo na mente das pessoas, né?
16: Vou ser blogueira.
17: É tipo isso, né?
16: Uhum.
17: E quando eu entrei pra pós, eu vi que era um mundo, assim, completamente muito grande dentro daquilo que a gente achava que era, né? Aí me apaixonei, né? E desde então, fui cada vez mais me profissionalizando e conhecendo e trabalhando em algumas empresas. E entrei para esse mundo.
16: Tá, mas o seu foco hoje é no comportamento humano.
17: Eu sou estrategista de marcas, né? Então eu trabalho com essa área do marketing das empresas, mas bem voltado para o negócio em si, né? E eu coloco que eu tenho foco em comportamento humano porque dentro da minha trajetória eu percebi assim. Eu já trabalhei bastante na área de social media, que é a parte de gestão de mídias sociais, produção de conteúdo, mas eu fui atrelando para a parte de mentoria estratégica, porque eu senti essa necessidade de unir o mundo digital com o mundo físico. Porque hoje não adianta as empresas elas terem um bom marketing digital nas redes sociais, só que daí eu chego até o teu local físico e eu não tenho uma boa experiência, eu não tenho um bom atendimento, eu não tenho uma cultura,
16: Entendi,
17: sabe?
16: entendi.
17: Então eu quis atrelar ao comportamento humano também, por quê? Porque muitas vezes, quando chega um cliente até mim, né, e ele, por exemplo, chega, ai, Kali, eu queria me posicionar melhor nas redes sociais. Falo, tá, então vamos lá, vamos trabalhar, vamos começar. Eu vou conhecendo esse cliente para saber como que funciona. Mas daí eu percebo que às vezes ele procrastina muito. Opa, se daí ele procrastina e não faz os desafios que eu acabo passando, porque eu sempre vou desafiando, eu percebo que tem alguma crença limitante ou tem algum comportamento que precisa ser mudado para que ele consiga se olhar de uma maneira diferente. Então, hoje, os meus clientes, eles chegam olhando a empresa através do olhar dele. Eu faço ele sair do olhar operacional e olhar a empresa dele de cima.
16: Tá, eu gosto de exemplos, eu gosto de cases, eu
17: Sim.
16: gosto de tudo. Então, assim, como seria isso?
17: Por exemplo, né? Vamos
16: Eu
17: pegar.
16: acho importante porque como as pessoas estão nos, elas seguem muito o exemplo, elas levam em consideração o que tá sendo falado aqui. Então, por isso que eu falo, dá exemplo, porque
17: Claro.
16: é mais fácil para a pessoa entender.
17: Ó, eu vou pegar uma cliente recente minha, que ontem mesmo a gente fez uma mentoria, e ela tem uma dificuldade, às vezes, de aparecer na rede social, nos stories, por exemplo, falando abertamente, sem planejar algo. Então, o que que isso me traz um alerta? Ela tem medo de errar. Ela é autoexigente com ela mesma, porque automaticamente se conecta com esse medo de errar. E isso vem muito, às vezes, da forma como ela foi educada na infância dela. Porque daí eu já volto para algo que vem da família mesmo, né? Porque quando a gente é criança e os nossos pais acabam sendo muito exigentes com nós mesmos, quando a gente vai crescendo, a gente acaba tendo esse medo de errar e essa dor da rejeição. Então, tipo, ah, se eu errar, eu vou ser rejeitada. Se eu errar, eu vou ser julgada, sabe? Então entra, tipo, acaba sendo bem mais profundo do que a gente imagina. Só que eu consigo fazer com que a pessoa ela olhe para isso, desperte a consciência e eu desafio ela para mudança de comportamento. Aí ela consegue se olhar de uma maneira diferente e ter novos, claro que tipo assim, eu vou sempre respeitando
16: O limite dela.
17: o limite dela.
16: Mas é feito um diagnóstico antes.
17: Sim, sempre na primeira mentoria que eu faço, né, eu costumo fazer um diagnóstico para entender realmente quais são os desafios, quais são os objetivos, as oportunidades, as fraquezas, mas geralmente, muitas coisas eu vou descobrindo no meio do caminho, porque por muitas vezes o cliente ele chega para mim, então ele não vai ter uma abertura. Então, digamos assim, é o que um pastor meu sempre fala também. Para eu acessar o coração de alguém, primeiro eu preciso ganhar esse coração. Então,
16: Legal.
17: primeiro eu preciso me conectar com ela. Então, também não tem como eu querer corrigir ela ou falar, ó, isso aqui tá errado, isso aqui tá certo, se antes eu não tenho uma aproximação. Porque também eu vejo o meu trabalho como a descrição do marketing humano, né? Então, antes de ver um profissional, um fornecedor, um cliente, eu sempre vejo um ser humano.
16: E a gente tá num momento, eu acho que isso é devido, eu posso estar errada, a minha percepção, é claro, mas eu acho que tudo é em prol da inteligência artificial. Então tá tudo muito fácil. Então assim, você tá olhando um negócio ali, uma propaganda que é feita na inteligência artificial. Ai, é chato.
17: Exatamente.
16: As pessoas não querem, estão cansadas do engessadinho, do perfeitinho. Eu acho que elas querem o erro.
17: Exatamente.
16: O humano.
17: Exatamente.
16: Que daí entra num marketing mais humanizado. Poxa, nós somos seres humanos, né? Nós erramos. Sim. Tem dia que a gente vai estar descabelada, né? Não tá com vontade de se arrumar.
17: Exatamente. Eu costumo fazer alguns cursos e estudos que ele vem fora do Brasil. Porque digamos que é uma informação mais quente que chega até aqui para nós. E nos últimos cursos que eu fiz, a gente teve uma noção muito grande que o novo comportamento social das pessoas é a confiança abalada.
16: Como assim? Adoro isso.
17: Por quê? Né? Por que que as pessoas elas estão com a confiança abalada? Muitos marketing performáticos, muitas marcas que não são reais, tipo, no digital é uma coisa, no presencial é outra, muitas promessas que não são cumpridas, sabe? Muita incoerência de marcas.
16: Entendi.
17: Tudo que gera incoerência gera dúvida, e o que gera dúvida não gera segurança, e se não gera segurança, não vendo. Porque as pessoas, elas buscam se sentir seguras. Que nem a gente estava comentando também sobre a forma como você atende os teus clientes, né? Querendo ou não, isso é um baita diferencial.
16: Sim.
17: Porque qual é o novo luxo do mercado? A humanização.
16: A humanização.
17: Porque ninguém te substitui.
16: Eu acredito muito nisso. Mas e como que a gente cresce?
17: Eu sempre costumo dizer que não tem como uma empresa crescer se ela não tiver os olhos em tudo. Muitas vezes não é possível, mas a gente sempre tem que buscar fazer várias coisas bem feitas, né? É igual levantar uma casa.
16: Uhum.
17: Se eu não cuidar de todas as paredes, os materiais que eu uso, não for de qualidade, em algum momento vai me dar um problema, né?
16: Sim.
17: Então, uma marca, ela tem que ter todo... E por isso que eu digo que tem que ter esse olhar 360, sabe? E por muitas vezes, ter sempre pessoas para te ajudar.
16: Sim, a gente não tem como a gente... Viver sem pessoas.
17: Exatamente. Porque, tipo assim, uma pessoa, ela consegue crescer ela mesma cuidando de tudo? Sim, até um certo ponto. Porque vai chegar um momento que você não vai conseguir fazer tudo sozinho, sabe? Então, eu diria que um crescimento de uma empresa, ele tem que ter essa atualização de mercado, tem que ter esse foco em pessoas, sabe? E, claro, ter esse olhar também para conseguir ter mais pessoas para ir te ajudando no meio do caminho, para daí você ir crescendo, né?
16: Eu gosto de citar várias empresas grandes, né? Uma que eu gosto bastante no ramo de restaurante, vamos falar de Madeiro, né? Uma empresa brasileira, totalmente brasileira, produtos brasileiros, dono brasileiro, e hoje ele não é franquia, ele é rede própria.
17: Sim.
16: Só que é uma coisa que é muito engraçada, que você vê assim, que ele é muito humanizado o marketing dele. Vamos falar pelo ketchup, que ele é tudo sempre limpinho, o molho madeira, a maionese madeira, que é receita de não sei de quem. Então, assim, é um marketing muito humanizado.
17: Sim.
16: Né? Vamos pegar outra empresa, que daí já não é do meu ramo, que é a Cimed, que daí tem a Carla. Cara... A cara tá todos os dias ali falando do Carmed.
17: Sim.
16: Pra quê?
17: Sim.
16: Você acha que ela precisaria? E ela tá ali.
17: Exatamente. Eu diria que essas empresas maiores, elas têm pessoas em áreas específicas só fazendo pesquisa de mercado.
16: Entendi.
17: Entendeu? Porque, tipo assim, ao ponto que você tá lá criando várias estratégias, movimentando a tua marca, essas empresas grandes, ela tem uma pessoa que já tá fazendo isso e que ela já tá trazendo coisas que já tá sendo estudada, tipo, de anos pra frente, sabe? Então, eles conseguem trazer uma antecipação de mercado. Porque já tem essas pessoas mais específicas fazendo esses estudos. Porque quando a gente vai estudar coisas que acontecem, que nem teve a NRF, que foi, né, em Nova York, né, que foi a maior feira do mundo. Eu comprei um curso da Andressa, inclusive, que foi muito bom. Ela, inclusive, está trazendo muitas informações boas para o mercado em relação a isso. É uma atualização, sabe? Só que também entra aquilo que você tem que ter uma mente aberta. Porque tem pessoas que usam estratégias que funcionaram há 10 anos atrás e acabam achando que vai acabar funcionando agora. E cada vez as coisas mudam mais.
16: quando tem esse tipo de pessoas, né? Vou falar dos seus mentorados que fala, que não aceitam uma mudança. Como você trabalha isso?
17: Tem muitos resistentes, sabe? Mas assim, eu sempre tento ir aos poucos, se eu vejo que tem uma resistência a mais, sabe? Porque querendo ou não, são pessoas e pessoas. E tem uns que são mais fechados, assim, para isso. E que às vezes acaba não renovando o contrato. Porque eu já sou
16: E
17: uma.
16: aí não é sobre você, né?
17: Não é sobre mim. Mas eu também tive que aprender muito sobre isso. Porque antes de eu ajudar as pessoas a olharem para a dor da rejeição delas, eu tive que trabalhar a minha. Então, eu percebo que assim, eu tenho que ir aos poucos, mas eu também não posso deixar de aplicar o meu método. Porque o meu método, ele entra muito sobre a transparência. Então, na primeira conversa que eu tenho com algum cliente, eu sempre falo, ó, um dos meus princípios é a transparência. Então, eu sempre vou te direcionar e te dizer o que eu acho melhor. Se você fala não, cara, eu sempre vou respeitar, assim, sabe? Mas assim, sempre deixando claro que tem esse 50-50. A Kali cria a estratégia e é a mente criativa que dá o direcionamento. Mas também tem o 50% que é do cliente para executar e aceitar todas as estratégias novas que eu trago para ele daí, né?
16: Kali, eu vou chamar um intervalo e a gente já volta para conversar um pouquinho mais sobre esse assunto.
17: Tá bom, Mari.
16: Ficamos aqui com o nosso intervalo. 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Voltamos. Kali, nós estávamos falando sobre a maneira que você atua com as pessoas, que é uma coisa bem mais humana, que você volta ao comportamento, é uma coisa bem psicológica.
17: É, bastante.
16: E eu acho que lidar com pessoas, a gente precisa de uma base muito forte, emocional, né? Porque eu
17: Sim.
16: também eu lido com vários tipos de pessoas, eu lido com os funcionários, eu lido com os clientes. Então a gente tem que ter uma estrutura emocional muito forte, né? E você, de onde você tira essa estrutura?
17: Olha, eu diria que ela vem de Deus, né? Porque eu acabo enxergando o meu trabalho como uma missão realmente aqui na Terra, sabe? Então, não tem como a gente. Porque acaba sendo muitas vezes até uma guerra, digamos assim, uma luta diária, porque o maior desafio do ser humano é lidar com pessoas, né? Então, eu sempre busco cuidar da minha vida pessoal, da minha vida espiritual também, para que isso consiga se refletir na minha vida profissional de uma forma positiva, né? Então, tive toda essa transição de religião também. Então, isso é algo que me ajuda bastante, assim.
16: Tá, transição de religião, você foi da católica para evangélica?
17: Isso, eu era católica, os meus pais eram, né? Aí teve um grande período que eu acabei me afastando, assim, sempre fui muito de acreditar em Deus, buscar, né? Mas foi bem no período que eu tive uma transição na minha vida de sair da casa dos meus pais que eu fui buscar a igreja evangélica, que eu fui convidada por uma amiga e fui me conectando e acabei me convertendo, né? Então hoje eu sou evangélica.
16: Tá, e como que é o seu dia a dia com seus clientes? Eles aceitam você? Eu tava vendo até um negócio essa semana na internet. O dono da Itaipava, ele ia contratar uma pessoa X, para fazer propaganda para Itaipava. E
17: Sim.
16: aí a pessoa, um tempo atrás, deu uma reportagem que ela não acreditava em Deus. Ele disse que rompeu o contrato com a pessoa, pagou multa, tudo, mas ele não quer esse tipo de pessoa fazendo propaganda
17: Sim.
16: para ele.
17: Sim.
16: E os seus clientes? Você fala de Deus? Como que é o seu posicionamento com eles?
17: Olha, eu tenho até tatuado aqui no meu braço o que Jesus faria, né? Então, Jesus amaria, Independente se ela
16: Sim.
17: acreditasse ou não em Deus, se ela fizesse ou não coisa errada, se. Porque se a gente for parar para pensar, todos nós somos
16: Com
17: pecadores,
16: certeza.
17: todos nós fazemos coisas erradas, né? Então, e que nem eu falei antes para ti, primeiro eu ganho o coração, depois eu acesso ele. Então, primeiro eu me aproximo, depois eu acesso ele de uma maneira mais profunda e intencional, sabe?

0: Então, sempre quando, na minha primeira conversa, eu acabo falando sobre isso. Eu deixo aberta que eu sou cristã, que eu acredito em Deus, que eu levo ele como sócio da minha empresa, que é ele que me conduz. E geralmente é tipo assim, pouquíssimos casos que tem pessoas que, tipo, ai, não são muito, né, apegadas à espiritualidade. Então, eu já oro muito para que o Senhor me traga pessoas que sejam dele.
1: Entendi.
0: Sabe? Então eu, para ser bem sincero, eu não lembro se eu já tive dificuldade em relação a isso. Mas se algum dia aconteceu, se já ocorreu, eu sempre tento manter o respeito, assim, sabe? Pelo que a pessoa acredita. Mas eu nunca perco a oportunidade de falar sobre Jesus para ela.
1: Sério? Que
0: Nunca.
1: legal.
0: Nunca, até assim, quando eu fui para responder o briefing, eu falei, não, eu preciso falar sobre isso, porque é algo que me representa, né? Então, eu vejo o meu trabalho como um propósito.
1: E as pessoas, elas não têm essa gratidão que você tem. Porque é aquilo que você falou, você está passando por um momento difícil, você procurou, Deus procurou uma espiritualidade, você encontrou, e
0: Sim. Sim.
1: outras pessoas deixaram uma boa.
0: Sim,
1: Não, você não.
0: exatamente. É, porque assim, viver com Jesus não é algo fácil, é desafiador, assim, e é uma escolha diária. A todo momento a gente precisa escolher não pecar, não fazer coisas erradas, e até pelas mínimas coisas, assim, sabe? Então, eu acho que quando a gente vai se voltando para esse coração grato, as coisas na nossa vida, ela vai fluindo, ela vai acontecendo, sabe? Mas da mesma forma que a gente está sendo tentado a todo momento, né?
1: Sim. Sim, com
0: A
1: certeza.
0: todo momento.
1: Mas a vida é assim, né? É todos
0: Sim.
1: os dias,
0: Exatamente.
1: é um desafio.
0: Tem até uma música que eu gosto que ela diz assim: o ontem já passou, o amanhã não nos pertence, o hoje é o presente. Então, tudo que nós temos o hoje, às vezes a gente pensa, nossa, mas fica romantizando a vida e não sei o quê. Não, é realmente um dia de cada vez.
1: Sim.
0: É biblicamente falado também isso, né? Que a gente precisa viver um dia de cada vez. Eu acho que isso entra também, se conectado com o tamanho da nossa fé. Porque se eu vivo muito no passado, eu não acredito que Deus é capaz de curar o que eu passei no passado. Se eu vivo muito no futuro, eu não acredito que Deus é capaz de fazer aquilo que eu quero. Mas só que também é muito daquilo, da gente saber, ter esse discernimento para saber se as nossas escolhas é a escolha de Deus. Né?
1: É, porque é muito difícil. É, você queria as pessoas falarem assim, ai, coloca na mão de Deus, coloca na mão de Deus. É muito difícil,
0: Não é fácil.
1: né?
0: Não é fácil. E eu vejo que assim, nós vivemos num corpo, nós somos espíritos que vivemos num corpo. Então, muitas vezes a gente faz as vontades da nossa carne. Só que para a gente matar ela, a gente tem que cada vez mais se conectar com a nossa identidade em Cristo, com Deus, né? Buscar Ele também. Buscar conhecer a palavra, né? Buscar estar em lugares certos, com pessoas, fazer as escolhas certas diárias. São várias maneiras da gente conseguir realmente se conectar com aquilo que a gente veio para ser realmente.
1: Verdade, concordo plenamente com você. Parabéns!
0: Obrigada.
1: Quantos anos você tem
0: Eu
1: hoje?
0: tenho 27.
1: Meu Deus, é muito
0: Sim.
1: novinha!
0: Sim.
1: E já com essa cabeça boa.
0: Sim, e até quando eu tava escrevendo, né, eu falei, nossa, e até se for uma pergunta que forem me fazer, eu acho que eu sempre fui um pouco antecipada, eu diria, porque eu saí do ensino médio um pouco mais cedo, eu comecei a faculdade também mais cedo, então, tipo, e querendo ou não, foi um grande desafio profissional no início. Porque as pessoas não me viam como uma profissional capacitada de respeito
1: Por
0: por
1: ser
0: conta
1: nova.
0: por ser nova.
1: É, tem esse preconceito
0: Exatamente.
1: realmente.
0: Tem esse preconceito. Hoje eu já tenho uma facilidade de me posicionar, sabe? E também não tenho esse julgamento, assim. Tenho, como já faz, eu tenho mais tempo de mercado, acabei, né, ganhando meu espaço. Eu acho que fui conquistando assim mesmo as pessoas.
1: Legal. Só uma última pergunta sobre, o posicionamento realmente de pessoas.
0: Sim.
1: Você lança uma estratégia completa para a pessoa se posicionar.
0: Exatamente. E não só o posicionamento. né? É, eu cuido da marca em si, em toda a marca da pessoa, um 360. Então, isso vai desde a parte física até a parte digital dela.
1: Tá. Mas marca como persona, persona, pessoa ou marca como empresa, empresa?
0: Marca pessoal, né? Aquele que é autônomo. E marca corporativa, que é
1: Também tudo.
0: empresa. Aham,
1: Tudo.
0: sim,
1: Legal.
0: também.
1: Tá,
0: Exatamente.
1: nisso você tá super estruturada. E
0: Sim.
1: agora, para que lado que você tá indo? Que eu sei que você tá cheia de ideias, cheia de projetos
0: Sim.
1: futuros.
0: É, eu acho que agora. Eu acho muito clichê falar isso, mas assim, sabe quando você vê que você tá indo pro teu melhor momento, a tua melhor versão, sabe? É, eu criei uma marca, que ela se chama Floriela, que o nome já diz muito, né? Floriela. Então, o Flori é interno e o ela é para fora, então é de dentro para fora. É uma marca que eu criei uma vez para uma cliente. Foi bem assim, coisa de Deus mesmo, porque eu tinha ficado tão apegada à marca e tinha ficado triste porque ela não ia ficar para mim. E bem no fim, a cliente não fez o evento, não deu certo, eu fiquei com a marca, daí eu falei, caraca, eu preciso fazer alguma coisa com ela. Porque Caliandra é o nome de uma flor.
1: Ah, é?
0: Sim. Então, e o nosso nome, ele já carrega muito propósito,
1: Sim, com
0: né?
1: certeza.
0: Então, quando eu falei, não, isso precisa virar alguma coisa, foi até uma vez que eu dei a louca e fiquei 40 dias zero rede social. Eu falei assim, esses 40 dias eu vou trabalhar nessa marca. E eu fiquei isso 40 dias trabalhando na Floriela. Tudo. Fiz estudo de marca, criação, design, porque eu faço meio que de tudo, igual Bombril, uma
1: Minha
0: utilidade.
1: utilidade.
0: E agora eu tô indo mais para esse lado da Floriela, então, né, que é um projeto que eu criei para mulheres. Inicialmente eu já lancei ele como uma mentoria em grupo, né? Mas agora eu tô aperfeiçoando ele. Eu vou pro segundo evento já presencial com as mulheres. Inclusive, vou fazer um evento para solteiras, porque todo mundo fala em Dia dos Namorados.
1: Floriela vai ser uma empresa, um negócio de eventos.
0: Não só eventos.
1: Ah.
0: Floriela vai ser uma marca que vai trabalhar a vida pessoal e profissional das mulheres. E os eventos é uma forma de gerar uma experiência, criar um relacionamento, criar uma comunidade. Porque a Floriela, ela vai ser uma mentoria individual.
1: Que legal.
0: É. E futuramente eu vou abrir, né, isso fisicamente, né, para eu conseguir fazer meus atendimentos. Eu sou apaixonada por café, então eu penso em trazer, o meu escritório de atendimentos, né, o café junto e também o meu brechó.
1: Fiquei sabendo. Que daí, no caso, a gente entra também numa sustentabilidade.
0: Exatamente.
1: Moda e sustentabilidade.
0: Sempre fui apaixonada por moda. Eu era a criança que criava, costurava roupa para minhas Barbie, né? Então, e meu pai sempre foi lojista, trabalhou muitos anos. Eu acho que isso vem acabando vindo de família um pouco, né? Então, já trabalhei com o brechó e agora vou voltar com ele, porque daí tem toda uma conexão, né? Tem uma coisa que a gente estava conversando. É, eu trabalhando a vida pessoal da mulher, isso vai refletir na vida profissional e automaticamente envolve a comunicação visual que ela traz, a expressão para fora, né? Então, a roupa, querendo ou não, ela vai contar uma história da mulher antes mesmo da gente falar alguma coisa. Só que eu sinto que às vezes as mulheres, elas, por falta desse acesso da identidade delas, da essência delas, elas acabam indo para uma coisa mais prática, tipo, ah, o que que eu vou usar hoje? Preto. Não preciso pensar muito, não vão ler muito sobre mim. Então, o preto, querendo ou não, quando a gente fala, ele, claro, ele passa o poder, a autoridade, mas ele é uma cor prática que também não gera uma acessibilidade, ele gera um distanciamento, sabe? E as cores, elas comunicam muito, né?
1: Eu sou extremamente colorida, extremamente estamposa, de estampa e
0: Adoro!
1: tudo. Nossa, dá até medo.
0: Eu
1: Meu
0: adoro.
1: guarda-roupa é um problema. Tá, Mas aí você estava comentando, eu até te cortei, te peço desculpa.
0: Imagina.
1: Você estava comentando sobre um evento só para mulheres
0: Isso.
1: solteiras.
0: Isso, aham.
1: Que
0: Porque
1: legal.
0: assim, eu sou solteira ainda, em nome de Jesus. Mas, e assim, eu via que todo mundo sempre pensava no Dia dos Namorados, jantar romântico, né, e os restaurantes e tal.

0: mas acaba esquecendo da mulher solteira.
1: Exatamente,
0: Que.
1: exatamente. É, que daí vai se conectar, né, com a Floriella, que tem todo esse lado, do feminino, da mulher, né? Então, que eu tava falando, que a mulher, ela foi perdendo essa feminilidade dela. Então, querendo ou não, acaba distanciando mais oportunidades, sabe? Então, vai ser um encontro muito bacana que eu vou criar para elas, vai ser no dia 24, né? E vai ser um pouco mais para frente do Dia dos Namorados. Mas foi algo bem especial que a gente está criando, né? Para que elas também se sintam acolhidas, né?
0: Legal.
1: Então, esse também é um propósito realmente da Floriella, né? Até tem uma frase da marca que eu coloquei assim, que as flores que florescem juntas curam o jardim do mundo.
0: Que legal.
1: Porque para Deus nós todos somos filhas amadas, né? Todos somos filhas dele, todos
0: Filhas
1: somos.
0: do Criador.
1: É, e querendo ou não, as mulheres, elas são tudo no mundo, né? Elas que trazem vida, amor, cuidado, né? Então, quero trazer toda essa conexão.
0: Legal. Tá, e o brechó? Como que vai ser?
1: Então, o brechó, eu penso em trazer algo diferente, né? Porque hoje, se a gente for olhar o mercado, tem muitos brechós já,
0: Tem.
1: né? E também é algo que começou a explodir. Então, no início, quando eu lancei o meu brechó, meu primeiro estoque foi meu próprio guarda-roupa.
0: Ah.
1: Juro. Porque assim, sempre tive muita roupa. Meu pai era lojista, então, né? Acabava tendo um acesso maior. E eu comecei a tirar umas coisas. Então, sempre quando eu percebo uma mudança de ciclo na minha vida, e parece que eu preciso fazer algo concreto no mundo físico para tirar e falar: não, isso aqui não me serve mais, porque a Kali de agora mudou. E é algo que eu quero trazer pro brechó, porque eu penso.
0: Você sabe que assim, que eu não sou apegada a nada, né? É muito engraçado. Se uma amiga pedir uma roupa emprestada para mim, eu empresto. A única coisa que eu tenho um problema, mas não é por nada, é por sapato, que meu pai é muito pequeno. E aí, ele é fino, então eu tenho um problema de emprestar sapato, mas porque depois eu não vou conseguir usar. E aí a pessoa fala assim: nossa, mas eu gostei tanto, ficou, nossa, ficou lindo esse teu casaco. Ai, pode levar. Eu
1: Desapegada.
0: sou desapegada.
1: Olha só. Mas isso até certo ponto é muito bom,
0: É.
1: sabe? Porque a gente não tem um apego
0: Não, não sou
1: assim na
0: apegada a
1: coisa,
0: nada,
1: sabe?
0: nada, nada, nada de roupa. Ai, até assim, às vezes eu pai, esses dias eu fui procurar uma calça bem antiga minha, agora que eu emagreci, e eu falei assim, não achava a calça, não achava a calça. Eu dei a calça.
1: E nem lembrava mais.
0: Nem lembrava, mas assim, tá tudo bem também. Eu não ligo de ter dado,
1: Sim.
0: não era para usar, eu não sou apegada, não
1: Que
0: sou mesmo.
1: legal. Então, mas isso é muito bom. E isso também é um passo a mais que as mulheres deveriam começar
0: Com
1: a dar. Porque tem
0: certeza.
1: muitas mulheres assim que tem aquele guarda-roupa cheio de coisa e na hora que vai sair não tem o que usar. Não tenho o que usar. Mas por quê? Porque é falta de um autoconhecimento, de saber o que ela realmente gosta, de saber o que ela realmente quer comunicar, de saber o que ela realmente deve ou não deve comprar, sabe? Então isso tudo se conecta com a Floriella, que é o que eu quero trazer também, né? Então o brechó, eu vou fazer sim peças, vendas de peças usadas, seminovas e novas também, né? Mas eu não quero trazer essa caracterização de brechó. É uma loja,
0: Entendi.
1: sabe? Porque eu também quero fazer essas mudanças de stylist nas peças, porque às vezes a mulherada tem muita coisa dentro do guarda-roupa que tem um significado a mais, que são peças vintage ou retrô, que seria legal, se a gente mudasse o botão ia dar uma modernizada, se a gente colocasse um ombro ia trazer um toque a mais, sabe? Então acho que trazer esse lado mais criativo para as mulheres também, com oficinas para ajudar elas também a criar, é algo que vai estimular mais a criatividade delas e elas vão começar a olhar esse mundo da moda de uma maneira diferente, sair do básico, assim, às vezes, sabe?
0: É, sabe o que que eu acho que é engraçado? Que toda vez que eu viajo, eu coloco todos os looks certinho para cada dia. Mas por quê? Para organizar, né? Ai, menina, eu chego lá na viagem, meu humor, não sei se ele muda, não sei se minha cabeça muda, eu misturo cada coisa que
1: Sim.
0: eu viro um Frankenstein.
1: Sério.
0: Sério, mas eu fico bem feliz.

0: eu acho que é sobre isso, sabe? Porque ontem mesmo eu fui num evento da Glória Kalil e ela tava muito falando, né, que a moda, ela é oferta. O estilo é uma escolha.
1: Sim.
0: Então, tipo, e muitas vezes as mulheres se enquadram muito nesse, ah, isso é tendência, então vou lá, vou comprar, vou usar. Sabe? Não porque, tipo, ah, não, isso é tendência, gostei, faz sentido para mim, ah, legal, vou usar. Ah, não faz sentido para mim, então não vou usar. Sabe? Então, isso eu acho que também se conecta com essa falta, muitas vezes, de autoconhecimento. Tem essa insegurança, essa falta de autoconfiança pra, tipo, não, eu vou usar uma blusa tigresa, sim.
1: Ai, eu uso
0: Por
1: tudo
0: que
1: tigresa, de
0: não?
1: vaca, tudo quanto é tipo de animal print.
0: Então, mas entende que isso fala muito sobre a Mari?
1: Sim.
0: A Mari não é uma pessoa criativa,
1: Sim.
0: espontânea, alegre, divertida. Então, isso é sobre você.
1: Aham.
0: Isso conta uma história sobre você. E que você também não tem vergonha, nem medo, nem insegurança, e nem receio do que os outros vão pensar.
1: Não, não tem problema com isso.
0: Entende?
1: Nenhum,
0: Que tem esse
1: nenhum,
0: diferencial,
1: nenhum, nenhum.
0: sabe? Então, eu não digo que, tipo, ai, as mulheres têm que ir lá e misturar tudo e não sei o que, não. Não é sobre isso, mas assim, usa o que você gosta.
1: Sim, com
0: Compra
1: certeza.
0: por você, sabe? Claro que a gente sempre tem um bom senso de moda em relação, a lugares, eventos, ocasiões, tipo de peças, mas isso vai de cada uma também. Todo mundo
1: Sim.
0: tem que usar o que faz
1: É, eu
0: sentido.
1: acho que isso falta muito. Eu vejo que falta muito no nosso meio feminino,
0: Sim.
1: né? Eu acho que as mulheres, elas deveriam ser mais unidas como os homens.
0: Sim.
1: Falar, nossa, como você tá linda. Ah, eu tô a fim de usar um batom vermelho.
0: Exatamente.
1: Usa! Ah, eu tô a fim de pintar minha unha de vermelho. Pinta! Se você não gostar, depois é só uma unha. Você tira, né? Eu acho
0: Exatamente.
1: que falta muito disso. E aí, eu acho também, assim, que as pessoas, elas estão se rotulando muito com relação a... Tipo de pele, ai, minha pele não combina isso. Coloca, você que tem que se sentir bem, você que tem que olhar no espelho e gostar,
0: Exatamente.
1: né?
0: É, tem algo que eu sempre trago para as minhas clientes quando elas também têm essa dificuldade, às vezes, de expressar o que elas querem, o que elas gostam. As pessoas, elas se conectam com aquilo que é imperfeito.
1: Aham,
0: Tudo que é
1: uhum. Sim,
0: perfeito demais, ele não gera uma conexão.
1: é uma inteligência artificial.
0: Exatamente. E sabe? Então, tipo, e se conecta com o que a gente estava falando antes, né?
1: É.
0: A inteligência artificial, a tecnologia está evoluindo e tal, mas o humano é o novo luxo.
1: Humano é o novo luxo. Concordo plenamente com você.
0: Não é?
1: É verdade. Kali, você acredita que tá acabando?
0: Ai, que pena!
1: Uhum.
0: Foi tão bom!
1: Foi uma delícia. Está sendo uma delícia. É, eu queria que você falasse para as pessoas como elas podem te encontrar, como elas podem entrar em contato para falar. Eu sei que você está aberta para falar sobre qualquer coisa.
0: Com certeza.
1: Né? Para dar um apoio, para dar um conselho.
0: Sim.
1: Mas fala para as pessoas onde elas podem te encontrar.
0: Mari, as pessoas podem me encontrar na minha rede social, né, que é @mkt.humano. Então, o meu arroba, ele já diz muito sobre o meu trabalho, né, marketing humano abreviado. E, assim, eu sempre tô ali gerando conteúdos, ideias, assim, até as pessoas que quiserem marcar um café comigo para me conhecer um pouco mais, eu conhecer mais sobre a pessoa, porque eu acho que primeiro tem essa entrega genuína para depois gerar essas conexões, né? Acho que a rede social é o principal lugar que elas vão conseguir me encontrar, assim.
1: Legal. Muito obrigada por aceitar o meu convite, estar aqui no Conexão de Sucesso. Foi muito especial. Eu já acompanho o seu trabalho, já tinha me surpreendido com você antes e hoje eu me surpreendi ainda mais. Muito obrigada.
0: Que bom, Mari. Eu que agradeço, de verdade. Eu amei ter vindo aqui. Deve ter percebido que eu gosto de conversar e falar,
1: Mas a
0: né?
1: gente gosta disso.
0: Tem que se
1: Gostoso.
0: abrir, falar tudo, né? Então, eu acho que até um incentivo para as pessoas realmente, né, se abrir a novas oportunidades, né? Não tem como a gente evoluir, crescer se a gente não se abre para o mundo realmente.
1: Tá certo. Muito obrigada.
0: Obrigada a você.
1: Ficamos aqui com mais um Conexão de Sucesso da Rádio Estúdio 92.3 FM de Cascavel. Ele vai ao ar toda terça-feira às 13 horas, com reprises aos sábados. Até lá!
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5: 1h37.
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13: Ao que tudo indica, os efeitos do El Niño, ou seja, dos aquecimentos da água do Pacífico, se farão presentes no Brasil a partir da primavera que se avizinha. E quais serão os efeitos do El Niño no Brasil? Nas regiões sul e sudeste, naturalmente, o aumento das chuvas e das cheias. No norte e no nordeste, a escassez de água, as secas. E no centro-oeste, a irregularidade das chuvas. Esses fenômenos exigem providências que precisam ser adotadas. Onde há muita chuva e muita enchente, é preciso obras de contenção, barragens para armazenar a água. E nas secas também é preciso o armazenamento da água, ou seja, o tratamento que deve ser dado para que a escassez não atinja a atividade econômica, a agricultura, a pecuária e nem gere também desabastecimento para a população. O governo precisaria adotar políticas públicas de seguro rural, de seguro agrícola e de crédito especial para prevenir os efeitos do El Niño sobre a população. Os efeitos seriam principalmente na inflação de alimentos, na elevação do custo da comida, principalmente para os mais pobres, mas também atingiria, além da renda dos agricultores, a arrecadação dos municípios, o comércio, porque quando há uma queda da atividade da agropecuária e da agroindústria, a sociedade toda paga um preço por isso. Proteger a agricultura, proteger a agropecuária, não é proteger apenas o produtor rural, é proteger a população, é proteger a segurança alimentar, é proteger o preço da comida, é proteger o emprego, é proteger a geração de tributos, é proteger a sociedade, é proteger o país.
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5: 2 e 4.
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2: A Polícia Federal informou ao ministro André Mendonça, do Supremo Tribunal Federal, que precisará de mais tempo para analisar o material relacionado a Fábio Luiz Lula da Silva, o Lulinha, no âmbito da Operação Sem Desconto, que investiga fraudes no INSS. Entre as diligências pendentes está a avaliação da quebra dos sigilos bancário, fiscal e telemático do filho de Lula, autorizada pelo ministro em fevereiro. Mendonça havia determinado que a PF concluísse em até 60 dias a perícia de celulares, computadores, HDs, pendrives e demais equipamentos apreendidos com investigados presos e alvos de medidas restritivas. O ministro cobrou maior agilidade por considerar lenta a condução da investigação. A corporação informou que conseguirá concluir em até 30 dias a análise dos materiais apreendidos. Já a perícia dos equipamentos recolhidos deverá levar até 6 meses. Para Estúdio 92 FM, Emerson Bittencourt.
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1: E a gente conversa agora com a médica mastologista, a doutora Cauana Caetano. Doutora, muitas mulheres só lembram da saúde das mamas quando surge algum problema. Por que esse cuidado precisa fazer parte da rotina e como isso impacta também o bem-estar da família?
11: É muito importante esse cuidado com a mama, que às vezes passa despercebido. Então, um caroço, né, um nódulo, se ele percebido antes, ele pode ter um tratamento mais tranquilo. E isso impacta para toda a família, né? A gente, como mulher, a gente sabe que nossos filhos dependem da gente, e marido também. Então, é um cuidado muito importante que às vezes é negligenciado pelo nosso dia a dia, né? Nosso corre-corre. Então, é um lembrete que deve ser lembrado, assim, pelo menos uma vez no mês. A gente tem que se preocupar com a saúde das mamas.
1: Pois é, doutora. Quando a mulher cuida da própria saúde, ela também fortalece toda a estrutura da família.
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2: 2h32.
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0: Bola na Rede, já estamos de volta e o assunto é esporte. O Brasil venceu o Japão por 2-1 na tarde de ontem em Houston, nos Estados Unidos, em partida válida pela segunda fase da Copa do Mundo 2026. Com resultado, a seleção brasileira avança às oitavas de final do torneio e aguarda o vencedor do confronto entre Costa do Marfim e Noruega. O duelo começou equilibrado, mas o Brasil dominando a posse de bola e criando as primeiras oportunidades. Sofreu o primeiro gol, mas teve fôlego na segunda etapa para fazer a virada acontecer. Daqui a pouco a gente volta com mais destaques do esporte.
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5: 2h59.
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14: O Procurador-Geral da República, Paulo Gonet, rejeitou uma nova tentativa da defesa de Daniel Vorcaro para retomar as negociações de um acordo de colaboração premiada. Os relatos de bastidores são de que Gonet fechou as portas para qualquer negociação. O advogado Sérgio Leonardo, que representa Vorcaro, conversou reservadamente com Paulo Gonet semana passada no Salão Branco do Supremo. Na ocasião, o advogado disse que Vorcaro pretendia apresentar apresentar uma nova proposta e revelar informações de interesse dos investigadores. Gonê, porém, teria recusado a proposta imediatamente. Uma fonte que acompanha as negociações disse que a defesa tentou retomar o assunto, mas Gonê fechou as portas. As informações são do jornal O Globo. Para Estúdio 92 FM, Emerson Bittencourt.
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14: De acordo com o Instituto de Planejamento e Tributação, o brasileiro trabalha em média 149 dias por ano, quase 5 meses, apenas para pagar impostos. Em 1988, eram 2 meses e 13 dias, ou seja, a carga tributária mais que dobrou em 37 anos. Para manter cada emprego, a empresa pode gastar o dobro do salário em encargos. É como pagar outro ano inteiro só em impostos e obrigações que não vão para o trabalhador, mas para sustentar a máquina pública. De acordo com o Índice de Retorno ao Bem-Estar da Sociedade, o governo arrecada como país rico, mas devolve saúde, educação, infraestrutura e segurança de país pobre. E tem quem acredite que a solução para o Brasil seja aumentar ainda mais os impostos.
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4: Dica de hoje, vamos lá. A diferença entre onde e aonde. Há muita confusão em relação a isso, mas é muito, muito fácil. Onde indica lugar fixo, sem ideia de movimento. Por exemplo, onde você está? Já aonde tem uma ideia de movimento. Está normalmente ligado a verbos como ir ou chegar. Por exemplo, aonde você vai é bem tranquilo. E lembre-se, escrever certo faz toda a diferença na comunicação, na credibilidade de quem está se comunicando, está escrevendo ou falando. Eu sou a professora Eleandra Toscan. Para mais dicas, continua com a gente aqui na 92.3 FM.
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6: Deu no Impacto Paraná, sai na 92. A polêmica sobre a Lei Rouanet deixou de ser apenas uma disputa ideológica, revelou o levantamento de Manuel de Souza Neto. Segundo ele, o Tribunal de Contas da União confirmou a existência de graves falhas estruturais na gestão do sistema. A auditoria identificou um passivo de cerca de 30 mil processos, envolvendo mais de 22 bilhões de reais, além de constatar que a Ancine levava, em média, 1.168 dias para analisar prestações de contas cujo prazo regulamentar é de apenas 180 dias. Diante das irregularidades, o TCU determinou que o Ministério da Cultura implemente mecanismos de controle, gestão de riscos e combate à prescrição dos processos, além de priorizar imediatamente os casos mais críticos. 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
6: 0800.
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0: As buscas foram realizadas em 18 de junho na residência do senador em Salvador e no hotel onde ele mora, em Brasília. Para Estúdio 92 FM, Emerson.
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Sim, aquilo que eu sempre falei e sempre falarei, porque isso aqui é uma rádio libertária. Você não adianta você dizer que é contra pessoas assim. Você tem que combater pessoas assim. Não adianta dizer que é contra o racista. Você tem que combater o racismo. Isso é que eu digo. Agora, um estuprador, condenado estuprador, fez um gol contra o Brasil ontem e tinha gente aplaudindo esse desgraçado. Esse tipo de gente não merece aplauso. Esse tipo de gente merece estar na cadeia, tá bom? Que é um canalha, na minha opinião. Essa é a minha opinião. Não é da rádio, não é do programa. É minha opinião, falou? Mas o pior, passou, a gente conseguiu ganhar deles na boa. Eu quero crer o seguinte, essa é a minha visão também. Nós temos a pior seleção que eu já vi no Brasil. Essa é a nossa pior seleção que eu já vi jogando. E eu já vi muita seleção brasileira ser criada. Agora, é a pior seleção que nós temos. E na minha visão, futebol, falando de futebol, esse era o melhor time japonês que eu já vi nos últimos, sei lá, 10 anos, talvez. Eles eram muito bons, continuam bons, né? Mas vão jogar a tacinha dele lá não sei aonde e fiquem quietos. Agora, nós conseguimos ganhar, cara, conseguimos ganhar dos caras. Todo mundo preocupado, Vinícius Júnior, mais uma vez, mágico, fantástico, maravilhoso. Quem tava ofendendo Casimiro, entra na fila, por favor, e leva um doce, pelo menos para ele, um doce, uma rosa, alguma coisa assim. Porque realmente ele deu a volta por cima. Durante o jogo, ele conseguiu trombar com o Paquetá lá na lateral, uma hora que vocês viram aquilo. Mas talvez é aquela vontade de ganhar bastante, né? Os caras têm vontade de ganhar. Paquetá aparentemente está machucado, ou seja, daqui para frente a seleção começa a separar os íngua dos muito bons, né? Agora o Paquetá já não joga mais, Rafinha já não estava jogando merda nenhuma, já está fora também, etc. E assim são as coisas. Agora deixa eu dizer para vocês, esse nosso querido italiano, ele tá levando a seleção aos trancos e barrancos. É por isso que eu digo, no que eu tava dizendo agora, o Brasil é a pior seleção na minha visão, porque nós estamos nos adaptando dentro do campeonato, cara. Nós estamos adaptando dentro do campeonato. Às vezes, até nos jogos que a gente viu até agora, eu consigo imaginar que a seleção daqueles babaca, do Dunga, do Mano não sei o que, Menezes, de não sei quem, não sei quem, não sei o que, ou até aquele outro idiota que ficou 6 jogos lá, o Diniz, né? Aquilo é um Zé Ruela, vai treinar o Vasco da Gama mesmo, é isso que você merece. Agora, essa seleção agora estava conseguindo ser pior do que aquelas, cara. Mas a gente tá se adaptando mesmo, que bom. Agora, deixa eu falar outra coisa para vocês. Teve o tal do Vidente, né? O Vidente falou lá, o Vidente tomou uma do moleque Neymar, que foi muito legal, cara. O Vidente falou o seguinte, o Brasil não passa... Eu até falei isso aqui antes da Copa começar. Eu dei essa manchete aqui antes da Copa começar, porque eu recebi isso lá da Europa. Que o Brasil não passaria dessa fase, e depois que descobrimos que era o Japão, ele disse que o Brasil não passaria de maneira alguma contra o Japão. Momentos depois que o Brasil ganhou, o Neymar foi lá e tirou um sarrinho dele. Falou, o cara é holandês, se eu não me engano. Falou, o seguinte, você vai fazer... Ele é um matemático, na verdade. Ele foi comparado àquele povo Paul. Lembra do povo Paul? O povo acertou um monte de coisa lá em 2010, 2008, uma coisa assim, ele acertou um monte de resultado. E o povo tava comparando esse Zé Ruela àquele povo lá. Aí o cara tirou um sarro do Neymar, falou assim, isso foi ontem, tá? Agora vocês têm a Holanda pela frente, quero ver ganhar. O que que aconteceu com a Holanda? Já tá no avião, meu irmão. Tá voltando pra Holanda. Tá voltando lá pro país deles. Então é o seguinte, deixa pra nós. Vamos manter a fé. Vamos manter a fé nesse país aí, vamos manter a fé nessa seleção, porque eu quero crer que ainda existem chance, né? Os duelos começam a brilhar agora, gente. Mas o nosso passe de bola, na minha visão, melhorou pra caramba. Então a gente tem as oportunidades na mão, né? Primeiro, a gente tem que ver quem é o nosso adversário. Agora a gente já sabe, é a Noruega. E nós temos as oportunidades na nossa mão de converter, né? As chances agora a gente tem que converter. Eu acho que o Brasil perdeu muito gol. Foi um tempo para cada um naquele jogo. O Japão jogou no primeiro tempo. Um erro individual do Danilo. Ele assumiu, inclusive, um erro individual dele. Mas não é por isso que a gente ia perder, por um erro individual. Mas depois o Brasil se recrutou de novo. Todo mundo ali era muito encantado com aquilo que estava acontecendo e a gente virou o jogo. É isso aí. Mas é o seguinte, vamos de música então,
porque essa aqui é mais uma do nosso querido Papito para homenagear a nossa seleção. Você sabe onde? No Brasil que essa música foi lançada?

0: agora ela é a número 1 no Brasil, a partir de ontem, ela já chegou ao número 1. Ela foi lançada aqui, ó, no Rock History. Vamos lá, Supla.
1: Hi, this is Supla para o Rock History. E aí, meus caros champs, olha só, eu falando meus caros champs, é o nome do meu novo single, que se chama Champs. É isso aí, Champs de campeão mesmo, que é uma música que eu fiz para a Copa do Mundo para o Brasil, né? Pensando de uma forma positiva, que o Brasil parece que não é o favorito, né? E eu amo futebol, então eu resolvi fazer esse som. Ele é um hardcore, que depois vira uma bossa nova muito louca. Canta em português, canta em inglês, né? No meio dessa canção. E é isso, tem até a participação do ex-empresário do The Clash, Bernard Rhodes, que ele vai com aquele sotaque britânico falando umas loucuras antes de começar a canção e no meio da canção também. Espero que vocês curtam, alright? Aqui vai. Champs, come on kids for rock history.
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0: 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Estúdio 92.3, Mr. Jack Johnson. Jack Johnson, cara surfista, antes dele virar músico, né, se tornar um músico, ele fazia vídeos em Oahu, que é uma das pequenas ilhas do Hawaii, e ele fazia vídeo, você ia lá surfar, os caras, oh, posso fazer o vídeo teu? Posso, depois você me paga, barará, ele fazia isso. E aí, normalmente, ele sentava com surfistas e começava a fazer música. De um dia, ele estava tocando violão na praia e era um produtor. O cara falou assim, wait a minute, you were good. Falou para ele que ele era muito bom, levou ele para um estúdio. E hoje à noite, ele faz show lá em Toronto, no Canadá. Tudo parte da Copa do Mundo. O Kiko tá lá também, o Kiko Zambian que tá lá. Tem uma galera de brasileiros fazendo show lá, amigos nossos. Ah, eu acho que amanhã ele tá em Nova York. Amanhã eles estão fazendo shows em Nova York. Domingo é o jogo do Brasil. E por falar nisso, vamos ao resultado, ladies and gentlemen, do ganhador. É um ganhador, acabei de receber aqui, que ganhou, acertou o primeiro, o 2-1 contra o Japão. O primeiro acertou, foram, quer ver? 1, 2, 3, 4, 5, 2-1. Até pouco tempo, estava 1-1, era um outro ganhador, que foi o único que apostou 1-1. Mas devo dizer-lhes agora que o ganhador do prêmio Kit Copa da 92.3 do Jogo Brasil-Canadá é... Eduardo! Eduardo! O cara das piscinas, é o Eduardo, é o químico. Cara, esse é um dos maiores químicos que a gente tem em Cascavel. Ele deu aula, ele veio nesse programa aqui, deu aula nesse programa de... Você lembra quando as pessoas morreram lá na piscina em São Paulo por inalarem um gás que saiu da água, que estava contaminada com alguma coisa que não deveria estar na água? Pois é, esse cara, quer ver? Eduardo Paraná, pronto, é o sobrenome dele. Eduardo Paraná, ele teve na Olga também, teve um monte de coisa. Parabéns, Eduardo, você venha receber seu prêmio aqui, para de limpar as piscinas aí, para de jogar tênis lá no comercial... agora que eu vi que era você, e você venha receber seu prêmio, por favor, até sexta-feira. Hoje é terça, até sexta-feira, porque na sexta encerra-se o que a gente começa a partir desse segundo, Brasil e Noruega. Qual será o resultado? Tem um kit Copa aqui da 92.3, Rock History, para você, para o ganhador. Quem é o primeiro a acertar o resultado da partida nos 90 minutos... Nos 90 minutos, ganha o nosso kit Copa. Por enquanto, tá aí o Eduardo. O terceiro prêmio que a gente dá. Na verdade, não. É o quarto prêmio que a gente dá, quarto jogo do Brasil. E agora, nós vamos para... A partir de agora, qual será o resultado de Brasil e Noruega?
1: Vai com lenço.
0: Dessa vez vai lenço. Dessa vez eu acho que merece trazer o lenço. Por quê? Porque a coisa tá ficando feia, gente. Ou a gente ganha, ou... pega o avião e cada um vai para sua mansão em algum lugar do mundo de 5 milhões de dólares. No caso do Neymar, de 36 milhões de dólares, né? Aí tem as várias variáveis, como diz o gaúcho. É isso aí, vamos lá, aniversários!

0: 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E a água não para de cair lá fora, mas não é a chuva não, viu, gente? É uma água que estava empoçada aqui na nossa laje, ficou 3 dias empoçada. E agora que tá saindo ali, mas tudo se resolve. Nada de problemas, major problems here. We are all sorted out. Deixa eu falar pra vocês, hoje é um aniversário muito especial, de um cara muito especial, chama-se Mr. Tony Bellotto, dos Titãs, faz 66 anos de idade. Um cara que eu assisti, bom, os dois eu assisti, mas um cara que eu assisti em Londres, no G3, que eram três grandes guitarristas, Mr. Ing Malmsteen, faz hoje 63 anos. Mike Tyson, faz 60 anos de idade. Sheryl Crow. Sheryl Crow foi casada com Ashley Cole. Ela foi de um grupo de meninas, assim, também muito famoso. Eu esqueço o nome. Não era Spice Girls. É depois da Spice Girls. Eu não sei o que era. West 17, sei lá, uma coisa assim. Ela faz 43 anos. Ela é linda, maravilhosa. Ela é Geordie. Geordie é quem nasce em Newcastle, pra você que não sabe. Sabe quem faz aniversário hoje? O sósia do lateral do Flamengo lá, aquele que é do Uruguai, que já foi embora faz tempo da Copa, o Soteldo, o mini pessoa lá, aquele... Parece a Gandula. 29 anos pro Soteldo, eu achei que ele tinha mais, na verdade, aquele é pequenininho, né? Chico Xavier nos deixava nesse dia em 2002, e é engraçado... Ele, por exemplo, foi campeão em 2002 nesse dia, exatamente, bem lembrado. Outra coisa, o Chico Xavier, enquanto era vivo, vivia dando recado do além, né? Agora que ele morreu, ele não fala mais nada. Fica quieto lá, ele e o Xavier, sei lá como é que era o nome do cara que... da entidade que era... É Zé Luiz? André Luiz, pronto, tá aí reservado. Os dois não falam mais com ninguém, não sei por quê. E nesse dia também nos deixava, eu lembro desse dia vividamente, em 1988, o grande Abelardo Barbosa. Sabe quem foi Abelardo Barbosa? Abelardo Barbosa está com tudo em nossa prosa. Mr. Chacrinha. Muita. Inclusive o Tony Bellotto sabe disso. O pessoal dos Titãs, o pessoal do Capital, todas essas bandas dos anos 80 deve, se não tudo, quase tudo ao Chacrinha, tá? Porque o Chacrinha era o Hulk de hoje em diante, tá? Aquele babaca lá do programa de domingo. Mas o Chacrinha é 10 vezes maior do que aquele cara ali. Chacrinha tinha carisma e respeito de todos eles. Ladies and gentlemen, vamos fazer duas aqui que você pode cantar junto com a gente? Por quê? Porque essas aqui é do nosso programa e a gente sempre lembra para manter essas bandas sempre altivas, sempre lá em cima, porque elas merecem, elas deixaram um legado muito legal. Essa aqui ainda tá com a gente. Vamos começar com o Calibre dos Paralamas, depois vem um Bidê ou Balde. Vamos lá.
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2: 4:43.
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3: Rock History na Estúdio 92.3 FM de Cascavel para o Paraná, para todo o Brasil, para todo mundo também, pelo Facebook da Estúdio 92.3, através das nossas câmeras aqui no estúdio da 92.3. Nós vamos ter que retificar algo aqui, e isso será feito exatamente agora, porque nós encontramos um erro, e quando um erro é encontrado, nada mais justo, nada mais pérfido do que refazer tudo isso, né? Eu acho que a gente tem que ser certo com as coisas, né? E eu quero, em primeiro lugar, agradecer ao Eduardo, porque o Eduardo nos contactou aqui, que ele escuta o nosso programa, estava a escutar, e ele disse o seguinte aqui: Vitor, acho que houve um engano, eu coloquei 2-1 pro Japão. Você vai cagar em primeiro lugar, viu, Eduardo? Que você fica apostando pros japonês lá, cara. Você tá doido, viu? É o seguinte, ele falou que não, Vitor, não sou eu o ganhador não, porque eu coloquei 2, inverteram aqui no resultado, saiu invertido, tá? Mas então, nós temos um outro ganhador, que nós vamos ter agora um aplauso e vamos ter uma trilha aqui pra ela, que é o seguinte: agora torna-se uma mulher. Parabéns ao Eduardo pela honestidade dele, justiça e honestidade, isso é meu lema, cara, parabéns mesmo. Ganhadora do palpite da 92 do Rock History do jogo Brasil e Japão, agora é
4: Brasil!
3: A senhora, é uma senhora, o nome dela é Boff, Silvia Boff. Parabéns, Silvia Boff, você ganhou o prêmio. Se eu não me engano, se eu não estou enganado, essa pessoa também acertou, não estava aí. Só que foi, ela acertou depois do ganhador, ou seja, ela fez o mesmo resultado, só que na escala lá que a gente promove, ela ficou em segundo ou terceiro, se eu não me engano. Mas parabéns a Silvia Boff, você é ganhadora do nosso Kit Copa. Venha, por favor, até sexta-feira para retirar o seu prêmio, porque a gente vai ter o programa de sexta. Até sexta tá valendo quem faz o resultado Brasil e Noruega, porque agora a gente sabe que vai jogar com a Noruega domingo às 5 horas. Então apostem agora, coloque seus bettings aí, Brasil e Noruega. Quem vai? Já tem alguns resultados aqui. Eu vou dizer uma coisa para vocês. Os resultados que nós temos aqui são grandes. Grandes no sentido de são mais de 4 gols e etc. Então eu não vou dizer para qual lado, porque fica chato. Mas tem resultados grandes. Até agora não tem resultado pequeno, não. O povo não tá botando fé em um desses dois times aí. Bom, anyway, deixa eu falar pra vocês. Silvia Boff, por favor. Olha, ela já se comunicou aqui com a gente. Que legal, que bom saber disso. Que feedback legal, cara, que as pessoas escutam o nosso programa. Silvia, você ganhou o Kit Copa aqui da 92.3. Você precisa retirá-lo até sexta-feira, meio-dia. Na hora do programa, 3 horas da tarde, vamos dizer. Porque 4 horas, no caso. Mas você vai retirar e você vai tirar fotos aqui conosco no estúdio. E meus parabéns. Agora, deixa eu falar para vocês. A organização... Já falei dessa organização aqui, tá? Filantrópica Metallica ou Within My Hands. Tudo nas minhas mãos. Iniciou um 8º ano de sua iniciativa educacional. Que legal isso aqui, ó. Que legal isso que vai escutar agora. O Metallica... chama isso aqui de Metallica Scholar Initiative, MSI, com a maior doação de sua história, mais de 3,3 milhões de dólares, o Metallica está doando, é um aporte que vai permitir a entrada de 18 novas instituições de ensino nos Estados Unidos no próximo semestre, nesse semestre agora que começa amanhã. A marca vai marcar, né, no caso, a primeira expansão internacional desse projeto deles. Eu acho que vocês se lembram muito bem, há 2 anos atrás, o Metallica doou 1,5 bilhões de dólares para as enchentes no Rio Grande do Sul.
4: Metallica do, a banda Metallica, essa instituição que eles criaram chama-se All Within My Hands, tudo nas minhas mãos. Eles doaram pro Rio Grande do Sul, tá? Doaram pro Rio Grande do Sul. E agora tá aqui, ó, estão gratificando mais 18 entidades a serem criadas de ensino lá nos Estados Unidos. Isso aí é uma lição de humildade, tá? Você quer saber de uma coisa? Isso é uma lição de humildade. Ah, mas os caras são bilionários. Todos eles são bilionários. Realmente são bilionários. E eu quero crer que a empresa deles seja mais bilionária ainda. Mas eles criaram, desenvolveram, na verdade, com a parceria com a Associação Americana de Faculdades Comunitárias. E essa iniciativa, na minha visão, é histórica. Uma banda de heavy metal, de rock and roll, dando 3,3 milhões de dólares. Não por querer dar ajuda aí com o sapato, tênis, etc. Não. Para serem criadas mais 18 instituições de ensino, gente. Isso é para o futuro de todos nós, futuro das nossas crianças, dos nossos adultos, dos nossos jovens, criados por uma banda de rock and roll. Vamos fazer o seguinte, vamos comemorar com dois lançamentos. Aqui agora é de dois, tá? Dois lançamentos. E daqui a pouco vem um que você vai ficar de careta. Como que o Rock History consegue fazer isso? Vamos começar com The Revivalist, Wish I Knew You, e depois vem a nova do Foo Fighters, que você só escuta na 92.

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1: Rock History da Estúdio 92.3. E o Edu tá falando aqui ainda? Ainda falando que não, eu não tava torcendo pro Japão. Como é que você bota 2-1 pro Japão se você não tá torcendo pro Japão? But anyway, perdeu, Playboy. Perdeu. E eu agradeço a como é o nome dela? Silvia Boff, que ela já disse aqui no nosso telefone 99842-1195, estará aqui sim durante a semana para receber o prêmio dela. E o outro prêmio já está aberto e já tem bastante gente aqui, já tem até resultado duplicado, tá, para falar para vocês. Brasil e Noruega no domingo às 5 da tarde, então de agora, de hoje, até sexta-feira às 5 da tarde. Coloque seu resultado que você concorre a mais um kit Copa aqui da 92 e do Rock History. Eu tinha falado que ia sair do Foo Fighters, é um lançamento, mas é um remasterizado. Isso aí é de um álbum do Foo Fighters, se eu não me engano, de 2005. É o mesmo nome da música, In Your Honor. Mas agora eles remasterizaram isso aí, aceleraram um pouco o processo, como você pode notar. Por quê? Para uma homenagem ao baterista que faleceu. Chama-se In Your Honor, ou seja, em sua honra, né? Para ele que... acho que pagando um tributo depois de todo esse tempo, foi em 2022 que aconteceu isso. Ele estava vindo para o Brasil, inclusive. Mas assim caminha a humanidade. Deixa eu falar para vocês. Hoje, dia 30/6, acaba o mês de junho. Amanhã, oficialmente, hoje é o último dia do primeiro semestre. Amanhã é o primeiro dia do segundo semestre. E amanhã começa praticamente, na minha visão, o fim do ano, gente. Começa a partir de amanhã. Nós já estamos caminhando a partir de amanhã, hoje à noite, meia-noite, para o final do ano. Segundo semestre, já é, para mim, é uma visão de final de ano. Eu acho que vem mais chuva, como eu falei para vocês. Se preocupem muito com isso, porque realmente vai ser muito molhado esse inverno. A gente sabe disso, a gente tem falado disso aqui há algumas semanas, inclusive. Eu acho que fomos a primeira programa aqui a falar do El Niño. Há algum tempo atrás já falamos do El Niño. Começamos a repetir o quê? Para você ficar preparado, para você estar preparado quando tudo isso começar a acontecer. Na verdade, já está acontecendo, né? Você pode notar aí. Quanta água, cara. É muita água, ladies and gentlemen. E vai continuar. Isso não é só aqui, não. Vocês viram no Recife esse final de semana também. Lá no Recife, pô, alagou pra caramba. Capibaribe é no meio do Recife. Pra quem não sabe, é o rio que corta o meio, literalmente o meio do Recife. Eu morei lá, eu sei. Então aquilo lá, quando transborda, gente, é horrível. Quando a água vem de Olinda, então é pior ainda. Porque daí ela vai rasgando, vai levando tudo que vê pela frente. E contra a natureza, não tem poder que pare, você sabe disso. Mas são coisas, são intempéries que ninguém pode prever. Mas a gente pode tentar diminuir o nosso sofrimento, né? Que é tão maçante, que é tão enfadonho, a gente pode diminuir. Ladies and gentlemen, deixa eu falar para vocês, amanhã a gente volta. Nós vamos deixar para vocês aqui agora o que vocês vão falar assim: What the fuck is that, man? Yes, nós fazemos isso. O Rock History faz isso. Porque eu consegui com exclusividade, em primeira mão, mais um lançamento, sabe de quem? Simplesmente... The Rolling Stones. Rolling Stones está com uma música nova a partir desse final de semana que passou. Rolling Stones com mais um lançamento. E essa música veio pra gente, chegou pra gente no final de semana no telefone. Ontem nós não estávamos aqui ao vivo, mas eu decidi tocar hoje. Um fechamento do programa de hoje. Continue na 92.3. E às 5:55 tem informações para vocês. Como vocês sabem, é um programa exclusivo da nossa rádio e você precisa escutá-lo. Deixa eu falar, isso aqui chama-se Divine Intervention, do álbum do Rolling Stones, que só sai em agosto. Mas nós já, essa é a segunda que a gente toca desse álbum, e só nós tocamos isso. Ninguém mais tocou, que eu sei. Porque nós somos

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2: Saudações, ouvintes da 92.3. É sempre uma grande satisfação conversar com vocês sobre as questões do nosso contemporâneo à luz de uma perspectiva liberal. Nos últimos dias, nós estivemos nos Estados Unidos, em Grand Rapids, no estado de Michigan, participando de mais uma edição do Acton University, um evento organizado pelo Acton Institute, em que cerca de 1000 pessoas de todas as partes do mundo se reúnem com mais de 60 concepções metafísicas ou religiões diferentes para conversas, palestras e painéis sobre as relações entre a liberdade e a virtude. E outra vez, a delegação brasileira, repleta de rostos conhecidos e queridos, foi a segunda maior do evento, perdendo apenas para os anfitriões norte-americanos, naturalmente, muitos desses brasileiros com bolsas proporcionadas pelo nosso Instituto Liberal. Foram muitos temas interessantes abordados no evento, como todo ano, em destaque os marcos dos 250 anos da riqueza das nações de Adam Smith, da independência dos Estados Unidos, mas também apresentações sobre o pensamento social de João Paulo II, C.S. Lewis e um rico debate sobre o futuro do fusionismo, reivindicando a prevalência de uma visão conservadora e liberal, unindo o referencial ocidental e as liberdades individuais sobre algumas bizarrices vistas na direita atual. Enquanto estava por lá, passeando pelo centro de Grand Rapids, deparei com uma estátua da costureira Rosa Parks, nascida em 1913 e falecida em 2005, que, embora nascida no Alabama, residiu por boa parte da sua biografia no estado de Michigan. Em Detroit, não em Grand Rapids, mas no coração da cidade, tem um parque com o nome dela. Em 2010, ergueu-se ali esta estátua triunfante em sua homenagem. Seria interessante pensar um pouco sobre essa personagem. Icônica da militância pelos direitos civis nos Estados Unidos, ela nunca foi uma liberal clássica ou conservadora. Ao contrário, Rosa Parks frequentava círculos da esquerda norte-americana, inclusive flertando com o radicalismo de Malcolm X e com lideranças socialistas como Angela Davis. Só que o gesto que a tornou famosa em 1955 foi pacífico, resoluto e uma inquestionável denúncia contra um absurdo. Ela se recusou a se levantar do assento em um ônibus em Montgomery para um branco sentar, desobedecendo ao racismo escancarado das leis segregacionistas então vigentes. A atitude que rendeu a ela uma detenção e muitas pressões que fizeram com que ela tivesse que se mudar para Detroit não foi inédita. Outras pessoas também já tinham se recusado a se levantar dos seus assentos no ônibus. Mas já sendo antes uma ativista da causa, ela conseguiu ensejar com isso um grande boicote estimulado por ninguém menos que Martin Luther King, transformando-se então em um símbolo de uma causa óbvia de igualdade justa, aquela perante a lei. As leis segregacionistas que vitimaram Rosa Parks acabariam sendo consideradas inconstitucionais. Apesar de ter tido ideias ou afinidades de esquerda, sem dúvida Rosa Parks é uma figura cuja contribuição nós podemos louvar. Entre as inscrições ao redor da estátua em que Rosa Parks aparece de pé em frente a uma representação do assento de ônibus que se recusou a deixar, há as seguintes citações da homenageada. Eu gostaria de ser conhecida como uma pessoa preocupada com liberdade, igualdade, justiça e prosperidade para todos. Sem visão, as pessoas perecerão. E sem coragem e inspiração, os sonhos morrerão. O sonho de liberdade e paz. Alimentemos esse sonho. Obrigado pela atenção, um grande abraço, até a próxima.
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2: 5:16.
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5: Dica de hoje, a diferença entre 3 palavrinhas que confundem muita gente, tanto na fala quanto na escrita. Mas, sem acento, mais e mas com acento. Vamos lá? Veja como é fácil. Mas, sem acento, indica contrariedade, oposição. Eu quero ir, mas não posso. Mas, quando coloca o i, indica quantidade. Eu quero mais desse produto. E mas, com acento, é o plural de má. Essas atitudes são más. Uma letra faz diferença. E escrever corretamente faz mais diferença ainda. Se liga nessa dica. Eu sou a professora Eleandra Toscan. Para mais dicas, continua com a gente na 92.3 FM.
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0: A oposição sempre denuncia as relações do PT de Lula com o PCC para explicar as omissões do governo no combate ao crime organizado. Mas esse tipo de acusação não é recente. O operador do Mensalão, Marcos Valério, das entranhas do petismo, contou à PF ter ouvido do ex-secretário-geral do PT, Silvio Pereira, que o prefeito de Santo André, Celso Daniel, foi morto em 2002 após seu dossiê sobre financiamento eleitoral ilegal petista via bingos e empresas de ônibus ligados ao PCC. A prisão semana passada do vereador Senival Moura, suspeito de submissão ao PCC desde 2014, pode indicar que a ligação se manteve. Em 2019, áudios de presos do PCC mencionaram diálogo cabuloso dos integrantes da organização criminosa com governos do PT. Em 2006, nos ataques do PCC em São Paulo, presos grampeados indicaram em conversas telefônicas que não atacariam alvos do PT. Dirigentes do PT já foram acusados de ligação a perueiros e empresas controladas pelo PCC para lavagem de dinheiro e contratos públicos. Para Estúdio 92 FM, Emerson Bittencourt.
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5: 5h28.
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0: Olá, já voltamos a falar de futebol. Em um jogaço dramático disputado em Boston, o Paraguai saiu na frente e tomou o empate, mas venceu a Alemanha por 4-3 nos pênaltis e avançou às oitavas de final da Copa do Mundo. Maurício e Gustavo Gomes, jogadores do Palmeiras, foram dois dos heróis das penalidades, que acabaram, aliás, nas cobranças alternadas, porque a seleção sul-americana havia desperdiçado dois match points. No tempo normal, as seleções empataram em 1-1. A Alemanha disse adeus à competição. A qualquer momento, tem mais destaques do esporte. 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
2: 5:41.
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4: 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Érica, nas redes sociais, muitas propagandas prometem resultados rápidos e aquelas transformações quase milagrosas, né? Como que a gente percebe quando uma promessa é exagerada?
6: É aí que mora o perigo. Porque quando a gente fala de medicina, de estética, a gente já tem os conselhos falando que isso é proibido. Cada corpo é um corpo, cada organismo reage de uma forma. Então, eu já trago como alerta. Prometeu demais, trouxe resultados específicos. Quando a gente fala de medicina, vale repensar várias vezes e buscar essa formação real do profissional. A gente precisa de entender onde ele veio, qual é o resultado que ele está prometendo, porque não é uma fórmula mágica que vai funcionar para todo mundo.
4: É importante ficar atento, né, Érica? Quando a promessa parece boa demais, o cuidado precisa ser ainda maior.
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14: Bem-vindo, está no ar Oeste Sem Filtro. Hoje é terça-feira. Eu sou Paula Leal, estão comigo nesta edição Adalberto Piotto, Ana Paula Henkel e Augusto Nunes. E vamos aos destaques de hoje.
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14: E o senador Jax Wagner procurou o ministro André Mendonça, do STF, para explicar a sua relação com empresários investigados no caso do Banco Master, cerca de uma semana antes de ser alvo da Polícia Federal. Os preparativos para a nona fase da Operação Compliance Zero já estavam em andamento no Supremo quando a reunião aconteceu. O objetivo de Wagner, no encontro com André Mendonça, era dizer que não havia nada de errado na relação pessoal com os donos do Master e nem nos contratos da sua nora, Boni de Bonilha, com empresas do grupo de Daniel Vorcaro. A Polícia Federal investiga a suspeita de que o senador tenha atuado em favor de interesses do Banco Master. A investigação também aponta o recebimento de um apartamento, o uso de aeronaves particulares e presentes oferecidos por empresários investigados para o senador Jax Wagner. Ana Paula Henkel, muito boa noite, seja bem-vinda. Estamos hoje, terça-feira, último dia do mês de junho, começando mais um Oeste Sem Filtro. Ana, e se a gente for olhar ali essa cronologia desse encontro do senador Jax Wagner com o ministro André Mendonça, no dia desse encontro a PF já tinha recebido autorização, o ministro André Mendonça já tinha assinado ali aquela autorização para realizar a operação, a nona fase da Compliance Zero. Quer dizer, Jax Wagner foi ali com uma informação que alguém, muito provavelmente, passou para ele e ele tentou se explicar antes de que a operação ocorresse por parte da Polícia Federal. De toda forma, aconteceu no dia 18 de junho, como foi amplamente noticiado e repercutido. Boa noite.
16: Boa noite, Paula. Boa noite, Piotto. Boa noite, querido mestre Augusto. Boa noite à nossa audiência. Paula, esse é o ponto que você tocou. Quem passou essa informação para Jax Wagner? Falávamos, se eu não me engano, segunda-feira ou semana passada, na sexta, sobre a Polícia Federal, né? Que Polícia Federal? Parece, se eu não me engano, eu mencionei ontem aqui também a Ruth e Raquel dentro da Polícia Federal. É a Polícia Federal do bem e a Polícia Federal que age a favor do sistema, a favor da proteção de quem quer que seja ou esteja envolvido nesse caso do Banco Master com Daniel Vorcaro, seja no Legislativo, no Executivo ou no Judiciário. Esse é um problema que em algum momento vai ter que ser corrigido. E parece que não vai acontecer, né, sob a batuta do Andrei Rodrigues, já que até operações ilegais aqui nos Estados Unidos ele tentou conduzir dentro da cooperação entre forças policiais americanas e brasileiras. Agora, se o senador quis explicar a relação com Daniel Vorcaro e com Augusto Lima, e se ele não tem nada a esconder, ora, então explique ali nos autos da investigação. Se ele procurou Mendonça para explicar qualquer coisa que ele provavelmente já sabia que estava na investigação, então, teoricamente, Jax Wagner não tem nada a esconder, Jax Wagner. Então, vá até a Polícia Federal, que está sob a batuta do ministro André Mendonça, essa investigação séria, e diga o que você tem a dizer. Se você quer explicar mesmo a relação com o Banco Master, com Daniel Vorcaro, acho que a Polícia Federal, que está seriamente comprometida com a elucidação desse caso, com a seriedade das investigações, tenho certeza que esses investigadores e esses delegados sérios da Polícia Federal, eles desejarão ouvi-lo. Não precisava ir até o ministro André Mendonça. Por que foi?
14: Adalberto Piotto, muito boa noite, seja bem-vindo. Piotto, o Globo, inclusive, publicou uma foto de um encontro entre o senador Jax Wagner e o diretor-geral da Polícia Federal, Andrei Rodrigues, exatamente, Piotto, 9 dias antes dessa operação da Compliance Zero, da nona fase da Compliance Zero envolvendo Jax Wagner. A gente, inclusive, está vendo se consegue recuperar essa foto dos dois ali ao lado, conversando de bastidor, e depois esse encontro que Jax Wagner teve com o ministro André Mendonça para esclarecer ali ali a relação dele com os empresários do Banco Master.
17: Boa noite, Paula. Boa noite, Augusto, Ana, todos que nos acompanharam. Eu começo da pergunta que a Ana fez. Por que foi? Vamos lá. Ninguém é inocente nesse país e não subestime a inteligência do brasileiro, porque nós, brasileiros, não gostamos que subestimem nossa inteligência. Ou ele foi lá para assumir culpa, porque se ele não tivesse culpa nenhuma, então ele não precisa ir lá. E se foi, estava querendo, porque foi informado antes, para tentar evitar, digamos, a operação, ou o envolvimento do nome dele na operação, ou que ele fosse tratado de forma diferente. Parece que nada deu certo, porque sim, houve busca e apreensão, sim, em algumas coisas relacionadas ao senador baiano. O vazamento parece claro. Essa foto com o superintendente-geral da Polícia Federal, o Andrei, essa foto é comprometedora. Ah, mas é só uma foto. Podem ter falado de amenidades, Mas pega o histórico do senador, pega o histórico do próprio superintendente da Polícia Federal, do movimento do governo qual eles representam, porque, lamentavelmente, o Andrei Rodrigues representa um governo, e isso é muito ruim, né? Porque a Polícia Federal é uma instituição de Estado, sim, a nomeação do superintendente é do presidente da República, menos do Bolsonaro, que não pôde, mas o Lula pegou e colocou o chefe da segurança da campanha dele. É o tipo de coisa que, foi lá para quê? Para isso é assunção de culpa, né? Foi lá dizer, olha, eu tenho culpa, mas não é tanto assim. Porque também não precisa ir, se ele não tem culpa alguma, por que ele iria conversar com o ministro que está à frente das investigações? Para falar o quê? De qual assunto? Nenhum outro assunto. A foto, obviamente, começa a complicar a situação do senador. Ou seja, esse é o tipo de coisa que quanto mais explica, no caso deles, nós estamos aqui comentando, mas quanto mais eles tentarem explicar, pior fica. E vamos que a investigação tem muito mais coisa para revelar. Esse é o mais importante, né?
14: E é curioso que ainda assim os agentes da Polícia Federal encontraram US$55 mil e €33 mil nos endereços do senador Jax Wagner, tanto em Brasília quanto em Salvador. Augusto, boa noite, seja bem-vindo.
18: Boa noite, Paula. Boa noite, Piotto. Ana, minha querida parceira, boa noite. Boa noite a você que nos acompanha. Quer dizer, se isso que encontraram com ele... Significa o quê? Que o Vorcaro dá dinheiro até para quem não ajuda. Está dando adjutórios, né, para os amigos. Tá? Não precisa nem ajudar. Agora, o ministro
14: Mendonça?
18: Gilmar Mendes, ele está procurando pretextos aí, qualquer justificativa na cabeça dele, entre aspas, para anular o caso. Depois de ter ajudado a enterrar a Lava Jato, que foi a mais bem sucedida e eficaz e honesta das operações anticorrupção já feitas no Brasil, ele está querendo agora enterrar liminarmente, sem dar chance para que as investigações avancem, também o caso Master. Não vai conseguir. Ele já veio com essa conversinha de que um advogado não pode conversar com um relator do caso, né? Disse isso no Roda Viva. Bobagem. O advogado conversa, sim, com qualquer ministro do Supremo. O ministro tem que receber o advogado, que o advogado pediu. Ele não sabe o que o advogado vai falar. No caso... Até hoje o ministro André Mendonça contou o caso para dizer dos absurdos que vem ocorrendo e que ele nem tocou, nem deixou que a conversa prosperasse. O advogado queria o que ele chamou de delação seletiva.
17: Seletiva, isso.
18: Pois bem, hoje o Gilmar já disse isso, essa bobagem, no Roda Viva. Não, o ministro não pode conversar, já pensando em anular o caso. Agora, se vai o Jax Wagner tratar do assunto, ele está dando mais um motivo, é bem suspeita essa visita, porque ele está dando mais um pretexto para o Gilmar querer acabar com toda essa investigação. O Gilmar está louquinho para acionar a indústria, a fábrica de habeas corpus para culpados que ele mantém em funcionamento há muitos anos. Então, é suspeita a visita E o Jacques Wagner recebeu aquele dinheirão todo para fazer o quê? Porque ele é simpático, porque ele é amigo. O Vorcaro gastou dinheiro com besteira aí, mas muito. Mas não chegou a tanto.
14: Só a gente exibir a foto da operação da Polícia Federal apreendendo aí os 55 mil dólares e também os 33 mil euros do senador Jacques Wagner, mais os relógios.
18: Nem convido, né, amigo para a noite dos astronautas. Como é que é? Noite dos...
14: Das astronautas. É isso, Piotr. É curioso. Me causa estranhamento aí essa visita, esse encontro com o ministro André Mendonça e, na sequência, 11 dias depois, essa operação da Polícia Federal.
18: Acho que era Natal, algum dia dos pais...
17: Da foto, Augusto?
18: Para dar dinheiro.
17: Ah, entendi.
18: Para dar dinheiro.
17: Como é que é? Bom princípio de ano novo?
18: Que é? Tudo bom, isso, é isso bom princípio aí. De ano dá novo? De presente.
17: Bom princípio que o sujeito ia lá pedir uma graninha, né? Batia na casa, assim.
14: É. Bom, Jacques Wagner reclamou aí da atuação da Polícia Federal, de ter feito essa foto, de sensacionalismo com os distintivos ali, dos agentes da Polícia Federal, que foi, enfim...
17: Ele está reclamando disso?
18: Vamos na minha casa também, deve ter esse dinheiro.
14: Pediu, inclusive, a anulação das buscas e apreensões pelo Supremo Tribunal Federal.
17: Senador, tem pessoas presas que foram julgadas apenas no Supremo Tribunal Federal sem terem foro privilegiado. Pessoas que perderam a liberdade. Pessoas que não tiveram direito ao duplo grau de jurisdição. Senador, tem pessoas que estão presas agora e provaram que não viajaram para os Estados Unidos. O caso do Felipe Martins. Senador, tem pessoas, tem advogados que não conseguiam falar com o ministro que estava acusando o cliente deles porque não sabia nem do que defender. O senhor está preocupado agora com isso? Vamos lá. Um encontro com... Vai conversar com o ministro 9 dias antes, né? É isso, né, Paulo? 9 dias antes, fala, tem uma foto dele com o superintendente-geral da Polícia Federal, que foi segurança do Lula na campanha, que é próximo do governo, aliás, é muito próximo. Estava, inclusive, naquela bebedeira com uísque chique, caro, lá em Londres, pagos pelo Vorcaro, com outros ministros supremos e também o PGR. Esse tipo de coisa não ofende o senhor? O senhor não vê nenhum problema com relação a isso? Esse é o tipo de coisa que também o Gilmar Mendes podia ter respondido, né, na entrevista ao Roda Viva, né? Cita esses fatos, o senhor não vê nada de absurdo nisso aqui? O senhor acha que um advogado conversar com o juiz, aliás, no caso, o Augusto lembrou, e Augusto, me permita só relembrar, o ministro André Mendonça contou e teve o cuidado de falar, não é o Juca, porque não tinha
18: não sido, é o primeiro
17: era outro advogado, até para fazer justiça e não colocar todo mundo no mesmo balaio, né? Porque daí, né, os advogados do Vorcaro são vários, né? Já teve uma troca, terceira troca já agora, a sessão é o terceiro escritório que está representando, ou o terceiro grupo de escritórios, porque nunca vi alguém contratar tanto advogado, também o cara tem advogado de todo lado, né?
18: Sem contar
14: dinheiro nunca
18: do ministro.
14: Foi problema para ele. Não.
18: E sem contar a mulher do ministro Moraes, né?
17: Esse é o mais caro, né, Augusto?
18: É advogado,
17: custou
18: à disposição.
17: 129 milhões esse contrato.
14: Mas essa ele não quis para defendê-la, né?
17: Que coisa.
14: Só para fazer aquele manual de compliance.
18: É, porque o marido continua já defendendo.
17: O manual de compliance mais caro da história da humanidade. Ninguém vai imaginar. Essas coisas todas, só para resumir rapidamente, são evidências. Não dá, vai esconder o quê? E isso, obviamente, está, sim, afetando, inclusive, o próprio desempenho do Lula nas pesquisas, porque o escândalo do Master, que sempre foi do PT, começou no governo do PT, lá na Bahia, e está no colo do Lula, no Palácio do Planalto. O Lula quem recebeu. Sabe-se lá, outro dia eu perguntei aqui, agora começa a ficar mais evidente. O Jacques Wagner ligou para o Lula e falou, recebe o Vorcaro aí. Não estava naquela reunião, pelo que se sabe, mas não quer dizer que não tenha ligado para facilitar. Aliás, ele que pediu para o Guido Mantega, né? Ex-ministro petista, inclusive muito próximo do PT, né? Extremamente, umbilicalmente ligado a Lula, que foi advogado do Vorcaro também, né? Para ser um advogado. Foi um dos lobistas do Vorcaro ali e que estava nessa reunião também, ou seja, o que pelo menos ajudou a fazer essa reunião. As coisas estão todas aí. Quanto mais explicação nesse... Ou vem com uma explicação boa e definitiva, ou essas tentativas de subterfúgio não vai ajudar em absolutamente nada. Mas o bom é que as investigações estão avançando. E a Polícia Federal precisa passar por um crivo, né? Polícia Federal, nós todos temos orgulho do que a Polícia Federal fez na Operação Lava Jato. Agora, tem a Polícia Federal de um lado e tem a outra banda da Polícia Federal. Lamentavelmente, essas duas, uma só trabalha pelo bem público. A outra não sei o que está fazendo, eles podiam responder.
18: A outra é caso de polícia.
17: É.
14: 18 horas em ponto, e agora a gente fala sobre o caso de Jair Bolsonaro. A defesa do ex-presidente formalizou o pedido ao ministro Alexandre de Moraes para que seja mantida a prisão domiciliar. O pedido foi apresentado depois de uma reunião entre o advogado Paulo Cunha Bueno e o ministro do Supremo. Segundo a defesa, o principal argumento é o estado de saúde do ex-presidente. Os advogados também apresentaram esclarecimento sobre a pistola registrada em nome de Jair Bolsonaro, apreendida em um carro utilizado por um segurança do ex-presidente. Segundo Paulo Cunha Bueno, Alexandre de Moraes ouviu os argumentos da defesa e demonstrou preocupação com o quadro de saúde de Jair Bolsonaro. A decisão sobre a manutenção da prisão domiciliar ainda depende da análise do ministro Alexandre de Moraes, Ana. E mais cedo eu conversei, inclusive, com o advogado Paulo Cunha Bueno, que representa Jair Bolsonaro. Ele publicou, inclusive, na Rede X, uma manifestação dizendo ali bastante que tinha otimismo depois dessa conversa que teve com o ministro Alexandre de Moraes no início da tarde de hoje. Era uma reunião marcada para 1:30 da tarde, eles conversaram. E não sei se a nossa produção tem ali a publicação do advogado de Jair Bolsonaro, porque ele traz ali uma manifestação, uma declaração de otimismo em relação à decisão que pode ocorrer, Ana, nas próximas horas. Ele acredita que até amanhã o ministro Alexandre de Moraes se manifeste a respeito. Mas só para a gente trazer ali o último parágrafo, tenho que os argumentos trazidos sobre ambos os tópicos a serem apreciados são relevantes e encontram-se com fundamentos bastantes para a manutenção do regime domiciliar na medida em que o presidente, a notória evidência, ostenta os requisitos de cariz humanitário a justificar a custódia domiciliar excepcional. Ali no parágrafo anterior ele diz o seguinte: o ministro relator, com muita urbanidade, deu audição atenta aos argumentos trazidos, tanto no que tange à atual situação médica quanto à questão referente à arma, à vida na residência, deixando assente sua preocupação em relação à condição de saúde e aos cuidados que vêm sendo dispensados. Tá? Então, a manifestação e o relato do advogado que saiu dessa reunião com o ministro Alexandre de Moraes. Ana.
16: Bom, Paula, vamos lá. Diante dessa publicação do Dr. Paulo Cunha Bueno, é claro que ele vai postar, vai fazer uma nota educada, até porque ele tem seu grande, né, o seu maior interesse, o bem-estar do seu cliente, que é o professor, que é o presidente Jair Bolsonaro. O problema, Paula, de novo, a gente fica naquele dia da marmota, a gente não sabe o que vem da cabeça do ministro Alexandre de Moraes. De acordo aqui com a nota do Dr. Paulo Cunha Bueno, ele disse que trouxe todos os argumentos sobre ambos os tópicos, que são relevantes e encontraram-se com fundamentos bastantes para a manutenção do regime domiciliar, ou seja, provavelmente levaram até o ministro Alexandre de Moraes laudos médicos, como os 8 laudos médicos que foram apresentados ao ministro Alexandre de Moraes no caso do Clezão. A manifestação da PGR a favor dos laudos médicos e o ministro Alexandre de Moraes ignorou absolutamente 80 dias sem sequer tocar nesse caso. Então, a gente entende, né, a nota do e temos que divulgar aqui. Mas a realidade, Paula, é que existe no Brasil um legislativo, um executivo, um judiciário, a Suprema Corte, a Constituição, e existe o ministro Alexandre de Moraes, que faz o que quer, independentemente das regras do judiciário, do legislativo, do executivo, as leis que estão na Constituição. Então, nós vivemos, não apenas no caso, nesse caso específico do presidente Jair Bolsonaro, que eu não vou nem falar que merece uma prisão domiciliar, porque ele não merece prisão nenhuma, nem domiciliar, nem nenhuma. O caso foi um golpe daqueles ministros em cima do Brasil, porque não teve golpe nenhum. Então, Paula, é aquele tipo de comentário que a gente fala aqui sobre a nota do Dr. Paulo Cunha, mas a gente continua no escuro, porque existe o país, suas leis, suas regras, seus regimentos, e existe a cabeça do ministro Alexandre de Moraes.
14: O prazo acabou na última quinta-feira, Augusto, do ministro Alexandre de Moraes. Ele pode decidir a qual... O prazo acabou na última quinta-feira, Augusto, do ministro Alexandre de Moraes. Ele pode decidir a qualquer momento.
18: Paula, você pode, por favor, ler a nota, no trecho em que o advogado agradece

0: axé, a urbanidade.
1: Claro. Ali é o segundo parágrafo, quando o advogado publica na Rede X, ele diz o seguinte: o ministro relator, com muita urbanidade, deu audição atenta aos argumentos trazidos, tanto no que tange à atual situação médica, quanto à questão referente à arma vida na residência, deixando assente sua preocupação em relação à condição de saúde e aos cuidados que vêm sendo dispensados.
0: Olha aqui, uma coisa é você ser educado.
2: Sim.
0: Outra coisa é você mostrar medo. Isso aí está me cheirando a medo, né? Está lembrando o comportamento do pessoal em 2022. Agora não existe mais a ditadura do Supremo. Ele tem que... O Alexandre de Moraes, preocupado com a situação, com a saúde do presidente, preocupado com nada. Nunca se preocupou. Está aí o caso do Clezão. Nunca se preocupou, ele gosta quando os inimigos, ele trata todo réu, réu inocente, como inimigo. E ele quer que sofram. Agora, ele, com urbanidade e atenção, demonstrando preocupação, que é isso? Mudou? Esse é outro. Alexandre de Moraes, o que eu conheço... É o que está há quantos dias ainda sem tratar da dosimetria?
1: Ah, desde o dia 8 de maio, 40...
0: Que a gente está fazendo a contagem, né?
2: Isso.
1: Tá, vou pedir tá a produção para a gente exibir a arte.
0: Não está preocupado com nada disso, não. Ele é um ministro que persegue as pessoas, é perverso. Não retira uma palavra do que eu disse nesses últimos anos, já sobre o Alexandre de Moraes. E não parei nem, não paramos... Nem um dia. Jornalista com medo, advogado com medo, está na profissão errada. Tenho razão. O Alexandre de Moraes, que prendeu ilegalmente o ex-presidente da República, e ilegalmente, como provou o voto do ministro Luiz Fux,
2: sim,
0: tá? O voto do ministro Luiz Fux deveria ser seguido por todos os outros ministros, se eles quisessem cumprir a lei. Então é o seguinte, o Bolsonaro está preso injustamente e o mínimo que pode fazer o seu carrasco, ou um dos, é deixar ele em sossego, cuidando da saúde. Vai tratar do projeto da dosimetria, que já é lei.
1: Exato, Pietro. Agora, a gente comentou isso ontem, né? O ministro Alexandre de Moraes sempre tem pressa, inclusive no caso da Carla Zambelli, ele pediu para antecipar a extradição. Sim, antes mesmo da decisão da justiça italiana, que foi aquele vexame. Agora, nesse caso, o prazo encerrou na última quinta-feira e ele agora concedeu essa reunião, essa conversa aí, recebeu os advogados de Jair Bolsonaro, mais relatórios médicos e agora vai decidir sobre a manutenção ou não da domiciliar de Jair Bolsonaro.
0: O advogado parece que viu Nossa Senhora, né? Teve uma visão.
1: Mas isso acho que faz parte também da estratégia da defesa, não, Pioto, nesse momento delicado?
0: Muita delicadeza.
2: É que, veja só, né? Nós chegamos ao ponto em que o advogado apresentar causa formal, prova aprovada, porque é o estado de saúde dele atestado por médicos e só médicos podem atestar a saúde de alguém ou o estado de saúde de alguém, para ser mais preciso. Você ainda precisa tratar com toda essa pompa e circunstância o juiz, que simplesmente tem que aplicar a lei. E, nesse caso, por uma questão muito óbvia, né? Agora, até onde vai todo esse receio, né? Por que nós estamos num país cheio de medo ainda, né? Advogados têm medo de falar com o ministro, vão falar com... O Alexandre de Moraes é um ministro que... A Ana lembrou o caso do Clezão. A outra parte da imprensa, a outra parte do Brasil não pergunta mais sobre o assunto. Tem a história da investigação em relação ao contrato da mulher dele com o Vorcaro. 129 milhões, recebeu 80, né, dos 129, o que continua sendo absolutamente surreal. É o ministro que, lá no começo, naquele Supremo completamente fora da lei, não recebia os advogados. Acusava alguém, tirava a conta de alguém, fechava, bloqueava a conta financeira, conta de rede social. Os advogados não sabiam do que estava sendo acusado, então os advogados não conseguiam apresentar defesa. Eu dei voz a vários desses advogados ainda na época, na Jovem Pan, nós estamos falando de 2022, né? 2022, quando houve todo aquele, um pouco antes talvez, e os advogados não conseguiam apresentar a defesa. É esse o ministro que não foi contido por nada no Supremo Tribunal Federal, que também tem culpa nesse momento. A instituição Supremo Tribunal Federal precisa responder ao Brasil por que que se desviou da Constituição. Nós estamos falando de um negócio que custou caro aos brasileiros fazer uma Constituição. Caro, houve muito debate. E outro, o Brasil estava acostumado com uma vida democrática. De repente, não. O Supremo decidiu. E aí, vamos só lembrar de uma coisa, teve muita gente que naquele momento, e até recentemente dizia assim, mas ali era preciso fazer uma contenção. Onde que tem exceção na Constituição do Brasil? Onde que tem exceção na democracia? Não, democracia é democracia, regime de exceção é outra coisa. Regime de exceção é isso que nós estamos vivendo. E que o advogado precisa. Embora eu compreenda, Paula, eu compreendo perfeitamente, me junto a você, a preocupação do advogado de não criar nenhuma possibilidade para ele encher, né? Eu entendo o advogado nessa hora. Agora, se chegamos a esse ponto, aí nós estamos decretando realmente que o país não vive uma democracia, que o juiz não é um juiz, ele é um superpoderoso.
1: Não julga com a lei, né?
2: Exatamente. Porque é o tipo, isso aí, vamos lá, vai. Eu já cobri casos assim. Isso é uma mera formalidade. O advogado vai lá, apresenta, anexa no processo todos os laudos médicos, o juiz olha assim, tá, são todos com fé pública aqui, tá bom, do hospital, do médico Y, tá bom, decreto e acabou. Não me surpreenderá se o ministro der mais 30 dias para o Bolsonaro. Daqui a 30 dias vocês voltam aqui de novo, para ver se ele não melhorou em 30 dias. Eu espero que não, mas também não será uma surpresa. Toma mais 30 dias. Daqui a 30 dias a gente vê. E ele não tem pressa para isso, né? Ele também não tem pressa na história da dosimetria. Dosimetria é uma lei aprovada no Congresso Nacional. Teve veto do presidente, o Congresso derrubou o veto. E aí o ministro simplesmente faz que não é com ele. Deixa o assunto lá.
1: Falando em lei da dosimetria, a gente tem a arte preparada aí, que a gente tem acompanhado muito de perto, claro, esse assunto. Então aí, Augusto, você até comentou 53 dias sem aplicação da lei da dosimetria aprovada no Congresso.
0: 53.
1: Promulgação da lei no dia 8 de maio. E de lá para cá, nenhum avanço em relação aos presos e condenados pelos atos do 8 de janeiro. Ana, quer fazer um complemento?
3: Quero sim, Paula. Quero pegar esse fio do Augusto sobre... esse medo, né? Todo mundo pisando em ovos, e a gente entende, claro, ou pelo menos tenta entender de maneira pragmática o papel de um advogado, mas eu tô com Augusto nessa, essa coisa de demonstrar medo, todo mundo pisando em ovos, e aí o que acontece? Aí aqueles que são objeto de perseguição do ministro Alexandre de Moraes, eles vão vivendo de esmolas do ministro, né? É uma liminarzinha aqui para você ficar livre, mas nem tanto, eu vou te dar um pouquinho aqui. Então, tem um vídeo do Daniel Silveira, vou ver se eu acho aqui e mando para a nossa produção. Quando ele ainda era deputado e que ele já estava sendo perseguido e que ele avisa todo mundo. Ele fala, olha, essa perseguição vai chegar em todo mundo. Vocês estão fingindo que a Constituição não está sendo rasgada, que o regimento interno da Câmara não está sendo rasgado? Isso vai chegar em todo mundo. É um vídeo, se eu não me engano, de 2019, 2020. E aí, Paula, a gente vê que aqui o experimento aqui nos Estados Unidos durante a pandemia, que foi aquele vários projetos de tiranetes espalhados pelo país, né? Não pode, tem que trancar, não pode ir para a escola, até que algumas autoridades começaram, eu não vou nem dizer aplicar a desobediência civil, mas aplicar o respeito à Constituição. Não, isso aqui eu não vou fazer, não. Isso aqui é inconstitucional, não vou fazer. E assim... um efeito dominó, um efeito cascata foi tomando conta até da Califórnia, Paula. Xerifes que, diante das ameaças do governador Gavin Newsom de mandar prender, de mandar cercar, de mandar aplicar multa, os xerifes falaram, a Constituição ainda está acima do senhor e nós vamos seguir a Constituição, não vamos prender. E isso começou a inspirar outras pessoas, repito, não a seguir no caminho da desobediência civil, mas do respeito à Constituição. E hoje Eu concordo muito com isso que o Augusto disse. Fica todo mundo

0: repito pela terceira vez, não à desobediência civil, mas ao respeito à Constituição brasileira. Porque o que o Alexandre de Moraes faz, ele sequestra todo um país e fica todo mundo vivendo das esmolas que ele dá.
1: E o ministro Alexandre de Moraes tem 129 milhões de motivos para agir direito. Não precisa, estou respondendo aqui a alguns poucos amigos aqui do chat que dizem: não, mas se você fosse advogado dele, se eu fosse advogado dele, eu estaria do lado do doutor Sebastião. Que disse o que para eles? A verdade, né? Os senhores são os homens mais odiados do Brasil. As pesquisas dizem a mesma coisa. E esses documentos que dizem, não, mas o ministro se preocupa com a saúde, né? Esses documentos serão usados por eles, Alexandre e outros, no momento em que for anulada essa sentença, porque será. Eles ainda vão precisar da anistia e vão usar esses documentos e não, está aqui, ó. O próprio advogado do ex-presidente da República dizia que eu era preocupado com a saúde dele. Mentira, cinismo, agravante é isso, não é desculpa nenhuma.
2: Agora, 18 horas, 17 minutos, e eu aproveito, claro, para convidar você a participar de Oeste Sem Filtro, mandando um vídeo para a nossa produção. O número do WhatsApp eu compartilho com você na tela é o 11 95786 1993. A gente aguarda o seu contato, a sua participação. Enquanto isso, faz uma pausa rápida, a gente volta já.

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2: 6h20.
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2: O senador Flávio Bolsonaro concedeu uma entrevista exclusiva à repórter de Oeste, Maria Laura Assis, diretamente de Buenos Aires, na Argentina. Flávio participou da Latin America Chairman's Conference, que reuniu lideranças conservadoras da América Latina, e também se encontrou com o presidente argentino, Javier Milei. Durante a entrevista, o senador detalhou como foi a reunião com o Milei.
3: Uma grande honra participar aqui nesse evento, ao lado de líderes de vários países, em especial do presidente Milei. E deu uma palavra ali, obviamente, também de defesa do Estado de Israel, do direito ao Estado de Israel de existir e se defender. Inclusive, eu usei uma fala aqui, Laura, que dizia o seguinte: olha, se os terroristas baixarem as armas, acaba a guerra. Se Israel baixar as armas, acaba Israel. Então, nesse sentido, que vim para cá participar desse evento e receber aqui também na fala do presidente Milei um trecho muito importante em que ele diz torcer muito para que a onda azul que está tomando conta de todas as Américas, chegue também ao Brasil.
2: Flávio também falou sobre o avanço da chamada onda azul e disse como enxerga o crescimento da direita na América Latina.
3: Olha, o que eu vejo na história recente para trás aqui é que é o seguinte: a gente tem ciclos, né, de governos que vêm de esquerda, governos de direita. E nesse momento há esse ciclo nas Américas de governos de direita, que é a chamada onda azul. Aconteceu em vários países, está acontecendo em vários países, vai chegar no Brasil também, eu tenho certeza disso. O cuidado que nós temos que tomar é o seguinte, Laura, porque sempre como há esse ciclo, o governo de esquerda vem e destrói por onde passa. Deixa a miséria de legado, corrupção, incompetência, é violência, tudo de ruim. Aí vem o governo de direita, ajusta as contas, conserta, começa a caminhar no caminho da prosperidade, e aí vem mais uma vez aqueles candidatos de esquerda com mentiras, com falsas narrativas, e acaba convencendo uma parte do eleitorado que o que a direita fez havia sido ruim. Então eu tenho a convicção de que dessa vez essa onda vai ser uma onda mais permanente, porque são governos eleitos de direita que são estruturados, que vão acabar com essa mentira de quem... E que a direita não cuida das pessoas que mais precisam. Sim, nós cuidamos, nós abraçamos quem mais precisa. A gente tem que comunicar melhor. Então é o seguinte, eu entendo, né, que o Estado tem que estar ao lado das pessoas, tem que proteger as pessoas que mais precisam, aquelas pessoas mais vulneráveis. E a gente tem que também oferecer a essas pessoas um ambiente favorável para, caso elas possam, elas poderem conseguir levar mais dignidade para dentro de suas casas.
2: Deixa eu aproveitar para mandar um abraço para a nossa colega Maria Laura, sim, que é jornalista, repórter, mora em Buenos Aires. Ela é brasileira, mas mora em Buenos Aires há muitos anos. E ela participa do Jornal da Oeste, segunda edição, alguns dias durante a semana, e teve a oportunidade de fazer essa conversa com exclusividade com o senador Flávio Bolsonaro, Piotto. E no último domingo, ele inclusive fez o discurso de abertura dessa conferência na Argentina, se encontrou com Javier Milei, tem foto dos dois, inclusive falando aí dessa onda, dessa maré azul na América do Sul.
4: Que ele disse que é uma onda mais resiliente agora, né? Porque o continente, estou falando desta parte, né, do sul-americano, oscilava muito, né? tinha uma onda de candidatos da direita que venciam, depois a esquerda voltava, enfim. Agora parece que não. Parece que será mais consistente. Até porque esses presidentes todos estão entregando recuperação econômica. A começar do Javier Milei. Né? Mesmo o Uruguai, que teve agora, voltou à esquerda, mas o Uruguai é um país bem mais estável do que todos os demais. Então, há uma diferença. Ali você tem um projeto de governo e você não tem exatamente o que aconteceu na Venezuela, o que aconteceu na Bolívia. Muito diferente disso. Mas tem uma coisa muito importante nessa entrevista, e isso explica talvez também a queda que houve da popularidade do Lula, da intenção de voto do Lula na região Nordeste. Caiu 5 pontos, segundo a última pesquisa da Nexus, e um aumento de 2 pontos do Flávio Bolsonaro na região. Isso explica muito do que há um trabalho agora, porque a região Nordeste, e isso é lamentável, o PT sempre tratou como curral eleitoral, que é uma expressão ruim, mas enfim, esse é um fato. Porque se aproveitava das pessoas mais pobres, oferecia ali uma bolsa e dizia, ó, se eu ganhar a eleição, você continua recebendo. Se eu perder, você não ganha mais essa bolsa. É mentira, porque no governo Bolsonaro, e olha que passamos pela maior crise do mundo recentemente, porque foi a pandemia dos últimos 100 anos, ninguém tem nada parecido com aquilo, a pandemia foi global, e ali o governo não só ajudou as pessoas, como ajudou as empresas também a passarem por aquele momento, porque senão você perdia todos os empregos. Você conseguiu recuperar o país. O Brasil foi dos países, dos exemplos de saída bem-sucedida da pandemia e de recuperação econômica, mesmo com a guerra da Ucrânia, que também criou outro problema adicional, que foi o problema do preço do petróleo. Nada parecido com o que está passando agora, acontecendo agora. Lá foi um pouco pior. E o aceno que faz o PL e o Flávio Bolsonaro especificamente a dizer, olha, a direita também cuida das pessoas, porque, primeiro, há fatos disso, basta ver o governo do presidente Bolsonaro, do pai dele, inclusive, e também porque isso demonstra, é um tema muito sensível no Brasil, vai acabar o Bolsa Família. Não dá para acabar o Bolsa Família da noite para o dia, em que pese o fato de não ter porta de saída, isso é lamentável. Você tem que manter essas pessoas com alguma ajuda por algum tempo e você apresentar alternativas ao longo do tempo. O PT não quer apresentar alternativas, tanto que passou 4 anos sem apresentar alternativa alguma. Não interessa a porta de saída, porque o PT gosta das pessoas pobres, porque as pessoas pobres, segundo o Lula, depois que elas passam a ganhar 5 mil, não votam mais no PT. O próprio Lula sabe disso. Ascendeu de vida, o sujeito não vota mais na esquerda. Citávamos ontem o caso de Santa Catarina, onde o PT tem baixa densidade eleitoral, porque é um estado que menos tem pessoas dependentes do Bolsa Família. Mas tem emprego, e esse é o melhor plano social, tem emprego. E aí há um aceno para isso, para tentar desmistificar, tirar essa imagem que é construída com narrativa do PT, e, obviamente, porque a eleição se ganha com voto, tem que acenar para o eleitor explicar o que é, de fato, uma verdade e o que, de fato, vai acontecer no eventual governo de Flávio Bolsonaro.
2: Augusto, você que gosta do termo, estava lendo aqui na velha imprensa, né? O ultradireitista Milei é um aliado da família Bolsonaro e crítico do presidente.
4: Ultradireitista? Será?
2: Ultradireitista.
4: O que seria acima de ultradireitista?
5: É um Hitler, por exemplo, que aparecesse por lá. Como é que ele é chamado? Aliás, o Hitler era socialista, né? O partido dele era nacional-socialista.
4: Exatamente, é de esquerda.
5: Exatamente.
4: Aqui o nazismo sempre foi de esquerda.
5: Aqui não existe a direita, não existe a direita. É ultradireita, direita radical. Extrema direita no Brasil.
2: É isso, e tem um outro ponto.
5: E esquerda, não tem extrema esquerda também.
2: Fazendo um paralelo que na campanha, Javier Milei usou uma motosserra para dizer que ia cortar as despesas. O Flávio Bolsonaro também disse que vai fazer um tesouraço, vai ficar mais fácil, porque tem tanta coisa para cortar aí, começar pelos ministérios, né? 38 ministérios.
5: E porque sem contar
2: impostos.
4: E não vai cortar os programas sociais, porque não tem como, senão as pessoas morrem de fome, ninguém vai fazer isso daí. Vai cortar esse dinheiro para esse monte de estatal que está tendo roubo, como os Correios,
5: por exemplo. E vai tratar de arrumar emprego para essa gente.
4: Exatamente.
5: Como lembra sempre a Ana, né? Frase do Reagan, né, Ana? O melhor programa social é emprego.
2: Isso. É isso. 18h28. E o presidente do PL, Valdemar Costa Neto, se reuniu com Michele Bolsonaro para tentar reduzir a crise entre a ex-primeira-dama e o senador Flávio Bolsonaro. O encontro foi marcado depois da divulgação de vídeos em que Michele afirmou ter sido humilhada pelo enteado. Amanhã, Flávio Bolsonaro vai participar de um encontro com mulheres conservadoras, evento que passou a ser visto como um teste para reaproximação entre as duas lideranças. A presença da ex-primeira-dama é aguardada por aliados do PL, já que ela tem forte influência entre o eleitorado feminino conservador, principalmente entre evangélicos. A definição sobre a participação deve indicar como vai ficar a relação entre ela e Flávio Bolsonaro nos próximos passos do partido e também da pré-campanha, né, Ana? Era muito aguardada aí a presença da ex-primeira-dama Michele Bolsonaro nesse encontro que, Flávio, já estava marcado esse encontro no dia 1º de julho com mulheres nesse aquecimento de pré-campanha do senador e pré-candidato Flávio Bolsonaro. Hoje, então, o presidente do partido, Valdemar, que antecipou a viagem dele, que ele estava nos Estados Unidos para tentar entrar em campo e apagar esse incêndio entre Michele e o senador Flávio Bolsonaro, para ver se eles conseguem chegar num denominador comum em relação a essa campanha. Inclusive, o apoio de Michele Bolsonaro seria muito importante para Flávio nesse momento e daqui para frente, quando efetivamente a campanha começar.
6: É, porque agora, bem ou mal, estamos no meio da Copa, né? Estamos sofrendo aqui no meio da Copa. Aliás, um pequeno parênteses aqui para... Que Copa, né? Cada jogo a gente fica tenso. Às vezes você não tem time nenhum que você está torcendo, mas ontem foi um dia ali nos pênaltis. Meu Deus! Então o pessoal está ali ainda nessa névoa da Copa do Mundo e eu acho que é exatamente a oportunidade para essa reaproximação, se é possível, entre a Michele e o Flávio, porque essa onda azul a qual o Flávio se referia, poxa, será que nós vamos ficar de fora? Não, né? Nós precisamos dessa onda azul também no Brasil. E o Flávio, que tentou durante muito tempo fazer pontes, vem fazendo pontes, vem tentando conversar com setores que antes não tinham, né, torciam ali o nariz para o Flávio, ele conversou com setores, principalmente setores dos empresários, da própria Faria Lima, ele derrubou muros, ele construiu pontes. A Michele já tem um outro eleitorado, onde o Flávio ainda tem números não tão expressivos, que é junto aos evangélicos, às evangélicas, às mulheres, então o cavalo praticamente selado está passando na nossa frente, né? Essa onda azul, até mostramos no De Leste a Oeste de sexta-feira, Paula, analisamos com detalhes exatamente essa onda azul e o Brasil, mostramos o mapa da América Latina, da América do Sul, e o Brasil ali vermelhinho ainda, né? Uma pena que o vermelho do Brasil não é o vermelho daqui dos Estados Unidos, do Partido Republicano. E diante de tantas coisas que a gente tem para discutir, Paula, você estava falando, né, da motosserra, da diminuição dos ministérios, muita gente até fala, até brinca, fala, mas e o que você acha do Ministério do Esporte? É afuera, vou usar o que o Milei disse, pode acabar, um ministério inútil esse Ministério do Esporte, é uma vitrine política, trocas de favores, trocas ali de recursos que nunca ou raramente chegam lá embaixo, na ponta, onde o atleta de fato precisa. Então, tomara que entre nessa motosserra de um possível governo do Flávio Bolsonaro. Mas antes de qualquer movimentação de um possível governo do Flávio, de um Brasil azul, como o Flávio disse, é a nomeação ou as nomeações de 4 ministros para o Supremo Tribunal Federal nos próximos 4 anos. Meu Deus do céu, Paula, a gente tem que mirar nisso, a gente tem que olhar nisso, para isso. O Brasil não aguenta mais 4 Flávios Dinos ou 4 Zanins ou 4 comunistas, socialistas. Aí eu acho que vai ser uma volta, vai ser um caminho com uma volta muito difícil para a gente, Paula. Se já está difícil do jeito que está, imaginem mais 4 ministros aliados a essa turma vermelha da América do Sul.
2: Deixa eu aproveitar e trazer um bastidor da nossa repórter Sara Pérez, direto de Brasília, a respeito desse encontro aí do presidente do PL, Valdemar Costa Neto, com Michele, o presidente aí do PL, que entrou em campo para tentar conter um pouco a crise. E o que ela diz nessa nota, que inclusive publicamos no site da Oeste, é que Michele Bolsonaro pode até desistir de lançar a pré-candidatura ao Senado pelo Distrito Federal. A gente lembra que ela é uma das principais cotadas ao lado de Bia Kicis, elas formariam ali uma chapa pura, PL, Michele Bolsonaro e Bia Kicis para disputar o Senado pelo Distrito Federal, mas parece que aí está até ameaçando jogar a toalha nesse momento de crise ali dentro da família Bolsonaro. A gente está buscando informações com o presidente do partido, com aliados próximos, para tentar entender como é que vão definir isso daqui para frente, porque o apoio de Michele Bolsonaro não é só fundamental para a campanha de Flávio, mas também para os palanques estaduais. O apoio dela, inclusive para o eleitorado feminino no Brasil inteiro.
4: Tem duas coisas que não combinam. Muita vaidade e tentar ganhar a eleição. Vaidade em excesso perde eleição. Isso é em qualquer lado. Não adianta. Não vai funcionar esse tipo de coisa. Vamos imaginar. Essa eleição da Michele Bolsonaro para senadora pelo Distrito Federal é dada quase como certa. Se bem que lá tem pelo menos 3 candidatos. A Bia Kicis, que seria, faria dobradinha com ela, são 2 vagas para o Senado em cada estado hoje e também, obviamente, no Distrito Federal.
5: E tem também... Não tem segundo turno,
4: não tem segundo turno, exatamente. Você vota só no primeiro turno, elege os 2 senadores e toda a Câmara dos Deputados e as Assembleias Legislativas. E o detalhe é que lá tem o Sebastião também, o doutor Sebastião Coelho, que é o outro candidato ao Senado.
2: Pelo Novo.
4: Ou seja, do ponto de vista de eleger bom senador, você tem 3 para 2 vagas ali no Distrito Federal. Mas o detalhe é que a participação dela é bem maior do que isso. Não é só uma campanha que ela vai fazer para a senadora, porque ali parece que a coisa seria quase que orgânica. Ela teria esses votos automaticamente pelo que ela representa. É necessário reconhecer que a Michele construiu um nome. O próprio ex-presidente Bolsonaro, inclusive quando veio aqui, eu me lembro uma vez, uma conversa de bastidores, eu perguntei a ele, falou assim, eu estou surpreso com a performance dela, porque ela realmente tem oratória, ela consegue conversar. Agora, uma coisa... aliás, o Valdemar fez na entrevista que ele concedeu lá no aeroporto, se não me engano, em Miami, né? Ele disse assim, se por acaso perder a eleição, é o Bolsonaro que fica preso o resto da vida. Então, precisa ter um pouco de pragmatismo. A eleição é um negócio pragmático, é um negócio menos vaidade e pensa no bem público. O bem público do Brasil hoje é tirar o PT do governo, mas todo mundo sabe disso. Veja só, a gente vai entrar nesse assunto daqui a pouco, depois eu dou os números. O tamanho do endividamento, isso tudo vai custar caro aos brasileiros, aos mais jovens. Por isso que os mais jovens talvez estejam percebendo que o PT é um problema para eles. Eles vão, quanto mais jovem, mais dinheiro você vai pagar do Lula. Que o Lula está fazendo nesse mandato aqui. Cresceu um pouco mais de 11%, a dívida cresceu o dobro. Pensa bem numa situação como essa. Então, quer dizer, menos vaidade, mais pragmatismo. E tem uma eleição em outubro para acontecer. É simples assim.
2: 18h36. Agora nós vamos a Brasília, é isso, produção? Conversar com a nossa repórter. Muito bem. O presidente da Câmara dos Deputados, Hugo Mota, se reuniu com líderes partidários para definir os projetos que devem ser votados em plenário antes do recesso parlamentar. E quem traz os detalhes para a gente é Berenice Leite. Muito boa noite, Berê. Seja bem-vinda.
7: Boa noite, Paula.
8: Boa noite a todos da bancada e nossa audiência. Pois é, no dia de hoje, depois de uma semana de recesso parlamentar, praticamente uma semana de folga para os parlamentares, né, em virtude das festas de São João, tivemos também comemorações aí dos Jogos da Copa. Hoje, a reunião de líderes tinha o objetivo de definir o que deve ser pautado antes do recesso parlamentar, que começa dia 18 de julho. Há uma perspectiva, havia pelo menos uma perspectiva de votação em relação à regulamentação da inteligência artificial, mas definiram hoje que isso vai ficar só para o segundo semestre. Com relação ao PL da misoginia, que também estava em discussão a possibilidade disso ser votado antes do recesso parlamentar, também deve ficar para o segundo semestre. E por fim também, e não menos importante, nós temos o texto que veio do Executivo, do Palácio do Planalto, em relação ao aumento do teto para os microempreendedores. E eles definiram que isso também vai ficar para o segundo semestre. Então, foi uma semana que eles consideram de esforço concentrado, mas, na verdade, todas essas pautas que seriam uma prioridade devem ficar só, como eu disse, para depois ali, para o início de agosto. Agora, tem um ponto importante que o presidente da Câmara garantiu, Hugo Mota, que vai segurar uma pauta considerada bomba fiscal pelo governo federal. Hugo Mota, em relação à renegociação de dívidas dos produtores rurais que foram afetados pelas crises climáticas, vocês devem se lembrar que lá

0: No Senado, o presidente do Senado, Davi Alcolumbre, teve um esforço todo concentrado, votaram até a madrugada para que esse texto chegasse aqui na Câmara, mas isso acabou entrando em conflito com o Ministério da Fazenda. E aí o presidente da Câmara disse hoje aqui em entrevista aos jornalistas que amanhã vai se reunir com a equipe econômica do Ministério da Fazenda, que eles devem apresentar um texto alternativo, porque não concordam com a ajuda que foi aprovada, ajuda financeira, essa negociação, melhor dizendo, o texto que foi aprovado no Senado. E eles devem apresentar, então, essa alternativa via medida provisória. Então, Hugo Mota sendo um parceiro de primeira hora do presidente Lula e garantindo que vai segurar, então, o texto que veio do Senado. E agora também, né, a gente lembra que no dia de hoje tivemos o lançamento do Plano Safra. Apenas o presidente da Câmara que participou, Paula, o que reflete bem esse relacionamento entre executivo e Congresso. Mais uma vez, o presidente do Senado, Davi Alcolumbre, deixa de participar desse tipo de agenda. E Hugo Mota, cada vez mais próximo do presidente Lula. Paula.
1: Perfeito, Berê. Agora você nos trouxe, então, as pautas da Câmara dos Deputados. Agora vamos pular para outra casa, vamos para o Senado. Eu sei que a nova líder do governo, a Tereza Leitão, que é do PT de Pernambuco, terminou a primeira reunião aí com Davi Alcolumbre, sem acordos fechados, é isso, Berenice? Hoje se encontraram para tentar selar um acordo, talvez uma aproximação com o presidente Lula e Davi Alcolumbre?
0: Pois é, Paula, a grande preocupação do governo nesse momento são com essas pautas que eles batizaram de bomba, né? Pauta bomba, bomba fiscal, no sentido de inflar ainda mais as contas públicas diante de um governo que gasta mais do que arrecada. E olha que tem arrecadado bastante, né? Um trilhão só nesses primeiros seis meses do ano. No entanto, a conta não está fechando e hoje, aliás, nesse momento, né, o Senado Federal está deliberando, está na pauta a PEC 14, que é considerada uma bomba fiscal porque mexe nas regras da aposentadoria de profissionais da saúde, tanto agentes de endemias quanto os agentes de saúde mesmo, né, que fazem aquelas visitas nas casas aí da população. Então, essas regras da aposentadoria, ao que tudo indica, isso deve ser votado como se trata de uma emenda à Constituição, dois turnos, quórum qualificado. E Alcolumbre hoje teve essa reunião com a líder agora do governo do Senado, que não conseguiu ter êxito. Ela foi justamente com essa missão, acompanhada inclusive de José Guimarães, que é o ministro nomeado para participar dessa articulação entre governo federal e Congresso, mas não obtiveram êxito em retirar esse item da pauta. Mesmo assim, o Lula ainda mandou um recado, né, dizendo, olha, aquilo que nós fechamos, Alcolumbre, com relação ao acordo orçamentário, não vou mexer nas emendas, tá? Mas isso, pelo jeito, não foi suficiente para convencer o presidente do Senado. Está em votação agora, nesse momento, a PEC 14. Nesse momento, os senadores ainda estão em discussão, ali a palavra está livre para outros assuntos, mas deve ser votado ainda hoje, claro, se tiver quórum. E na semana que vem, Alcolumbre promete acelerar e já colocar em votação o segundo turno dessa questão da PEC 14. A gente vai seguir acompanhando, então, toda essa tramitação, porque o tempo está passando muito rápido e acredito que não teremos muitas pautas ali, tempo para votar tantas pautas que o governo federal, o governo Lula, tem interesse, viu, Paula? Volto com você.
1: Berenice Leite, direto de Brasília. Tempo é relativo, né, Berenice? A gente sabe que quando eles querem, eles avançam, quando eles não querem, eles vão segurando as pautas conforme os seus próprios interesses. Agradeço muito a participação, bom trabalho para você, até uma próxima. Augusto Nunes, vamos lá, tem dois aqui, a Câmara e o Senado. Em relação à Câmara, empurraram tudo para o segundo semestre.
2: Vamos lá. No segundo semestre vigora aquele regime de trabalho deles, que é o quê? É o 007. Tem o 6.1, 5.2. O deles é 0.7. Não trabalho nenhum 0 dia.
3: 0.7 é isso.
2: É 0.7. Nenhum dia eles vão trabalhar. Eles estão em campanha. No momento, acabaram, já se dedicaram o mês inteiro, eles se dedicaram ao. As festas juninas e a campanha. Agora tem a Copa. Isso aí, estão ocupados com isso aí. Então, a pauta bomba é tudo que o governo manda.
3: Sim. Sim.
2: É desde o arcabouço fiscal, que ninguém sabe, que eu, por exemplo, não entendo, que é até hoje o arcabouço fiscal, que ele é superado desde o primeiro minuto de existência. Então, o governo não tem dinheiro e quando usa, e não para de usar, aliás, usa mal. O Plano Safra não atende, a verba do governo não atende às expectativas dos empresários do agronegócio. A crise continua. O governo não dá dinheiro para o agronegócio porque o Lula acha que o agronegócio é fascista. Agora, dá dinheiro para a agricultura familiar. Os empresários do agronegócio estão cansados de dizer ao governo, e o governo finge que não entende, que é possível a grande propriedade agrícola convive perfeitamente com o negócio, com a agricultura familiar. Sem problema, eles se entendem. Não precisam de dois ministérios, nem dessa maluquice de verbas aí, que é sempre além da expectativa para a agricultura familiar e abaixo da expectativa quando se trata do agronegócio que exporta, que alimenta o país e boa parte do mundo. Então, o governo, toda pauta que ele tiver aprovada é pauta bomba. Aí você já não tem dinheiro. É simples, é um pai de família, mãe de família, que seja, que gasta mais do que arrecada. É isso que acontece. O que acontece na casa de quem faz isso, acontece no país com um governo que age assim. E está aí o Haddad dizendo que não taxou, já em campanha, não taxou muito, a carga tributária não é alta e o governo fez um trabalho social admirável. Ele vai ver nas urnas o que o povo peça.
1: Piotr, o Augusto já resumiu bem o que vai acontecer na Câmara dos Deputados nas próximas duas semanas, porque até o recesso,
2: novo
1: em tese, são duas semanas pela frente. É. Regime 7-0. Agora, no Senado tem essa PEC 14, chamada de pauta bomba, que é para criar uma aposentadoria especial para agentes comunitários de saúde, que poderia aí ter um aumento em 10 anos de 27 bilhões de reais no regime previdenciário, que a gente sabe no Brasil que é deficitário. Fizemos uma reforma da Previdência lá em 2019, que praticamente gastamos tudo na pandemia, por necessidade, claro. Sim, claro. Mas teremos de, novamente, rever essa situação da Previdência no Brasil muito em breve.
3: Essa aposentadoria especial, o governo é contra porque a ideia não foi dele. Porque o governo está fazendo uma série de, oferecendo uma série de benesses para um monte de gente, gastando mais do que arrecada, gastando muito mais, gerando um gasto que não tem nesse momento.
2: O judiciário deliberando a favor dele próprio.
3: Exatamente. Então, quer dizer, não foi ideia dele, só por isso. Agora, chamar de pauta-bomba ajuda ao setor agropecuário, ao agronegócio brasileiro, é de uma falta de vergonha imensa. O agronegócio brasileiro, a maioria está endividada e com problemas. Aliás, nós tivemos recorde de recuperação judicial no setor agropecuário, porque o Brasil convive hoje com juros próximos de 15%, juros básicos da economia, o juro real é muito maior. Então, vamos de 30, 40. Esses dias eu vi um empresário dizendo assim, se você tiver tudo certinho, muito bonitinho, chegar penteadinho no banco, você consegue 33 de juros ao ano. Ou seja, quem convive com isso, com 33%? Ninguém consegue. Imagina só, você está pensando, você vai ser taxado em 33% com juros. Mais que isso, a diplomacia errática do governo. Esses juros altos é por culpa do governo, tá? Se o governo gastasse menos do que arrecada, você já teria esses juros lá embaixo. Isso gera inflação, o Banco Central tem que manter os juros altos. A diplomacia errática do governo, que gera problemas, por exemplo, no Brasil conseguir insumos lá fora para o seu agronegócio. Fica mais caro, mais difícil, mais escasso. Aí tem a legislação ambiental brasileira, que é um horror, que não permite que você consiga aqui extrair aqui potássio, por exemplo, que é extremamente importante para você fazer fertilizante. E, por último, parceiro do governo Lula, o Supremo Tribunal Federal, que gerou um ambiente de medo e de insegurança jurídica que faz o produtor rural cada vez recuar mais. Ah, e tem outro problema, né? O governo fala de Plano Safra e não oferece seguro rural. Num país com a extensão como nós temos, você, se oferecesse o seguro rural, o valor do seguro ia ficar mais baixo e ninguém ia ter problema. Porque o grande produtor não precisa, ele vai lá e se financia no banco. Agora, desde que a safra esteja segurada. Para estar segurado, o governo precisa incentivar o seguro. O governo não faz nada disso. Esse é o governo Lula.
1: E agora, 18 horas 48 minutos, é hora de a gente compartilhar a campanha da Revista Oeste nesse ano eleitoral, que cresce entre os brasileiros um sentimento difícil de ignorar. 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
2: Posso falar sobre isso?
1: Claro, diga, Augusto.
2: É só dizer o seguinte, o governo está gastando, outra pauta bomba do governo é o que ele gasta com a publicidade oficial.
3: Mais de 500 milhões agora.
2: Exatamente. E, evidentemente, a imprensa oficial, estatizada, ela não fala, não abre a boca sobre isso. Dá uma notinha ali, porque o governo aumenta a propaganda, não usam propaganda, usam outras palavras, então ninguém entende que o governo está gastando o dinheiro que não tem e que é nosso, que arrecada furiosamente para divulgar as obras que ele nem executa. 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
1: É, o Piotto bem lembrou, 520 milhões 520. Nesse primeiro semestre, Piotto, de propaganda, que só pode até o próximo sábado, dia 4 de julho, pela legislação eleitoral. Desses 520 milhões, nenhum real para o Oeste.
3: Não, nenhum real para o Oeste, porque o Oeste
2: aceitamos.
3: Não aceita e, obviamente, esses veículos que aceitam precisam se explicar. Mas vamos lá, 520 milhões é o dobro do que o governo Bolsonaro empenhou no último ano, no mesmo período de 2022, quando o PT dizia que era um absurdo, está gastando dinheiro, só que lá a economia estava crescendo. Lá o governo tinha o que dizer. Agora nós estamos com um problema sério de endividamento insuportável, sem contar todos esses rombos que custam caro ao cidadão do país. Esse dinheiro é só da SECOM, tá? Não inclui as estatais, hein? As estatais que também fazem propaganda, exatamente, que são usadas pelo governo para, digamos, fazer um carinho maior nessa ou naquela emissora. Esse dinheiro está livre, tá? Não tá nos 520, é bem mais que isso, então.
1: E a gente vai para um rápido intervalo comercial, volta já.
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4: 6h59.
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11: Agora a gente fala sobre o cenário internacional. A líder da oposição venezuelana, Maria Corina Machado, afirmou que a ditadura de Nicolás Maduro fechou o espaço aéreo do país para impedir o seu retorno à Venezuela. Maria Corina informou que pretendia retornar ao país para acompanhar as ações de resgate depois dos terremotos que atingiram o país na semana passada. Segundo autoridades venezuelanas, o espaço aéreo ficará fechado para voos internacionais até o dia 7 de julho. O governo ainda não se manifestou sobre as acusações de perseguição política. Os terremotos já deixaram 1.943 mortos e mais de 10 mil feridos. Maria Corina também acusou o regime de dificultar a chegada de voluntários e de ajuda internacional às áreas atingidas. Diga, Augusto.
12: Queria manifestar minha surpresa, porque quando você tem um terremoto, qualquer tragédia, num país, você abre aeroportos para receber. Você tem que receber ajuda, receber pessoas. Eu não entendi essa. Ela está querendo impedir a volta da Maria Corina.
13: Isso.
12: É isso. É uma irresponsável essa vice-presidente que assumiu, então, quer dizer, é um maduro à sua maneira, porque você fecha o aeroporto e se a gente quiser mandar ajuda, manda para onde?
4: Isso.
12: É isso que eu queria dizer.
11: É muito triste, né, Ana? Primeiro, nossa solidariedade, são milhares de famílias
12: claro. Em
11: sofrimento, quase 2 claro. Mil mortos nesse momento, mas há uma perspectiva muito trágica em relação aí à Venezuela, muitos desaparecidos, né? Se fala em 10 mil mortos, 20 mil, enfim, a gente precisa aguardar nos próximos dias, são momentos muito delicados de um país que já estava muito sensibilizado pela questão política e agora foi atingido aí por esses dois terremotos na semana passada e, infelizmente, tem a politização de uma tragédia, Ana.
12: E com cadáveres insepultos aí pelas ruas, né? Loucura.
13: E os vídeos começam a aparecer agora, inclusive de pessoas soterradas, né? Nossa, tão difícil, muito difícil acompanhar esses vídeos. E o que parece que o regime está fazendo... Né? Impedir que a Maria Corina Machado volte ao país, eles estão mais preocupados com ela voltando ao país e ajudando e podendo ter uma conexão orgânica com um povo cansado desse regime nefasto do que qualquer outra coisa. Como Augusto disse, diante de uma situação trágica como essa... É o contrário, né? Os aeroportos estão abertos para receber ajuda, mantimentos, pessoal. Quantas equipes de resgate de vários países estão lá? Estados Unidos, Espanha, Israel. Aqui da Califórnia mesmo saiu uma equipe com cães farejadores, né? Porque aqui na Califórnia, como nós estamos... em cima da falha de San Andreas, então existem muitas equipes aqui que são treinadas para terremotos, além dos cães farejadores, então saiu uma equipe grande daqui. E por que a Maria Corina Machado não pode fazer esse contato agora com o povo? É medo político, não tem nada de... A politização é o medo político, porque o povo já está exausto, já está cansado há décadas, depois de 3 de janeiro, com a captura do Nicolás Maduro, os venezuelanos puderam respirar um pouco, Estados Unidos começou a cuidar do povo venezuelano, a cuidar do petróleo, eles colocaram uma embaixada em Caracas e as coisas começaram a andar um pouco melhores e claro que os venezuelanos que estavam... até adormecidos, né, diante de tantas décadas de absoluto descaso, agora eles sabem, mais do que nunca, que eles não querem o que foi apresentado para eles, empurrado para eles de maneira ditatorial durante as últimas décadas. Então, a politização é de um lado, é do lado do regime que não quer que uma possível força que substitua a força atual, que ainda reside ali, de certa maneira, com a vice, que agora é a presidente, a Delcy Rodrigues,

0: Rodrigues, que uma ou ela, Maria Corina Machado, ou qualquer outra força que possa fazer alguma ameaça à queda de vez do regime, é claro que eles vão barrar. E isso é muito triste, porque colocaram a política, não apenas a política, mas um regime nefasto acima até da própria ajuda humanitária.
1: Zé Piotto, além desse relato da Maria Corina de tentar voltar para a Venezuela e não conseguir, também a oposição disse que estão tendo dificuldade, os voluntários, na arrecadação ali de doações, porque o governo quer centralizar todas as doações, né, que chegam de vários países nesse momento e dificultar a ajuda de voluntários, né, para descentralizar aí o recebimento de todas essas ajudas às vítimas dos terremotos.
2: Então, vamos, se me permite, ampliar um pouquinho o que está acontecendo na Venezuela. Nós temos uma prova cabal de que o regime continua muito forte lá. Levaram um solavanco enorme com a retirada do Maduro. Claro que há uma influência americana agora muito forte ali, mas isso é uma prova cabal de que talvez, eu não sei exatamente quais são todos os planos do governo americano para a Venezuela, mas talvez tenham de ser refeitos e recalculados, porque o regime tem uma amostra aqui que dentro dele há quem esteja resistindo a esse novo tempo da Venezuela. Negar ajuda exterior, proibir voos estrangeiros, dificultar o trabalho do próprio povo venezuelano em socorrer os seus conterrâneos, impedir a volta da Maria Corina Machado, que obviamente que ela quer participar desse processo, é da natureza, ela é uma líder venezuelana. Isso demonstra que o regime está ou se reestruturando dentro do que é possível, dada a realidade que eles têm agora. E isso talvez vá demandar, e talvez já esteja demandando, um recálculo por parte do governo americano de como a Venezuela vai se dar por agora. Depois dessa crise, eleições precisam ser feitas urgentemente na Venezuela, com garantias internacionais, e essas garantias, eu estou falando internacionais, né, entre aspas, as garantias serão sempre as americanas, porque tudo indica que o regime está tentando se reorganizar. Esse tipo de proibição, num momento como esse, não só é estupidez, seria estupidez em qualquer lugar do mundo. Ali não. Ali é uma tentativa de manter centralizado o governo como dono de tudo, inclusive da ajuda, até no que ele não consegue fazer, ou no que ele vai fazer muito menos, ou de forma ruim ou pior do que faria se tivesse mais gente participando. Regimes ditatoriais não morrem da noite para o dia. E a Venezuela sempre foi uma ditadura desde que o Chávez assumiu e transformou aquilo, uma nação próspera e rica, num dos lugares mais pobres hoje e mais carentes da América Latina, sobretudo na América do Sul especificamente. É o regime se reorganizando. E talvez os americanos, que têm uma série de problemas para resolver, a começar da questão com o Irã, a Venezuela agora parece que está tentando aproveitar essa brecha para se reorganizar. Esse regime não morre da noite para o dia. Essa gente precisa de controle e de acompanhamento diário. É o tipo de coisa que, obviamente, vai talvez fazer mudar alguma coisa. Esses ecos vão chegar na Casa Branca, no Departamento de Estado, e mudar a forma como os americanos, de forma, na minha opinião, acertada, não dava para mudar de repente o regime. Você não tira essa gente do poder da noite para o dia. Prova cabal a gente está vendo agora. Mas talvez precise ser um pouco mais forte agora, porque parece que o regime está tentando se reorganizar onde ele consegue, apesar desse sufoco americano.
1: E a Suprema Corte dos Estados Unidos decidiu manter as leis que restringem a participação de atletas transgênero em equipes femininas de escolas e universidades públicas. A decisão foi comemorada pelo presidente Donald Trump, que afirmou que a medida põe fim a uma situação que classificou como ridícula. Os ministros entenderam que os estados podem adotar regras que organizem as competições esportivas com base no sexo biológico. O julgamento passa a servir como precedente para casos semelhantes em todo o país. A decisão também reforça a política adotada pelo governo Trump, que defende restrições à participação de atletas transgênero e competições femininas. Ana, uma ótima notícia, você compartilhou conosco hoje cedinho no nosso grupo. Ana, sempre muito atenta, a gente sabe que esse é um tema caro para a Ana e, aliás, para todas nós mulheres, né? Que nós que defendemos as mulheres no esporte. Então, mais uma vitória. Conta como é que foi essa decisão na Suprema Corte dos Estados Unidos, Ana, como é que foi o placar?
0: O placar foi 6-3, Paula, não foi nem 9-0. 6-3. As três juízas que foram indicadas pelo Partido Democrata votaram contra as mulheres, né? Vejam vocês. É uma vitória muito significativa e a gente precisa entender o que aconteceu hoje e dá até para a gente voltar ao caso do Roe versus Wade, que foi a lei que a Suprema Corte, a lei que os democratas diziam, né, o direito ao aborto, que nunca houve direito na Constituição ao aborto. O que aconteceu há mais ou menos dois anos e meio? A Suprema Corte disse que não estava na Constituição a lei para aborto e devolveu para o estado, para os estados, 50 estados americanos, para que cada estado passe a sua legislação. Hoje aconteceu a mesma coisa. Foi um caso da West Virginia, do estado da West Virginia, que disse que meninas são meninas e meninos são meninos e o que vale é o sexo biológico. Isso foi parar na Suprema Corte e a Suprema Corte disse isso, exatamente que os 27 estados que já passaram legislações que protegem o esporte feminino, as mulheres e as meninas, que eles têm o direito de fazer isso e vale o que esses estados estão passando. Ah, mas aí tem 23 estados que as mulheres não serão protegidas. Mas essa é uma pauta, Paula, que não divide o eleitorado americano, não. Essa é uma pauta com 85, 90, devia ser 100%, né? Mas com 85, 90% do eleitorado democrata, republicano ou independente que concorda que deixar homens competindo com mulheres é uma coisa absurda, é uma barbárie. Então agora, esses 23 estados, eles vão ter que responder ao seu eleitorado. Agora, isso que está aí na tela, Paula, é muito importante porque é a opinião de um dos juízes mais espetaculares que a Suprema Corte americana já teve, o juiz Clarence Thomas, porque na decisão dele, ele escreve o seguinte: homens, tá ali de vermelhinho, homens e meninos com disforia de gênero não são mulheres nem meninas, mesmo que acreditem que sejam. Ou seja, é uma vitória gigantesca também, Paula, porque valeu a pressão que nós, atletas e ex-atletas olímpicas, nós fizemos no Comitê Olímpico Internacional. Lembra que há alguns meses o Comitê Olímpico Internacional disse que acabou, a partir da Olimpíada de 2028 aqui em Los Angeles, vai voltar o teste de gênero. Já existiu há mais de 20 anos, 30 anos, e agora ele vai voltar. E por que que foi importante essa pressão e essa decisão do Comitê Olímpico Internacional, Paula? Porque a Suprema Corte Americana hoje mencionou a decisão do Comitê Olímpico Internacional e disse que, ó, vejam, se a entidade mais absoluta, a que está acima de todos os esportes, o Comitê Olímpico Internacional, está dizendo que mulheres competem com mulheres e homens com homens e que não existe atletas, não podemos autorizar atletas trans na competição feminina, então nós precisamos levar isso em consideração. Então, Paula, é uma grande vitória. Espero que o Brasil vá por esse caminho também, porque alguns absurdos ainda estão acontecendo no Brasil. A própria ministra Carmen Lúcia autorizou recentemente que uma atleta trans, que um homem jogasse na liga lá no Paraná, num jogo lá no Paraná, numa liga feminina, e isso não dá mais para a gente aceitar. Como as pessoas querem viver, Paula? Querem viver como homem, como mulheres, como borboletas? Isso é o problema de cada um. Como essas pessoas querem viver socialmente. E a gente respeita, cada um vive do jeito que quer. Mas no esporte, homem é homem, mulher é mulher, e nós precisamos proteger as mulheres, as meninas e nossas atletas. Então, é um grande dia, é uma grande vitória, E eu queria deixar aqui, Paula, o meu agradecimento a todas as pessoas que ao longo dos últimos

0: sabe, agora, numa possível onda azul no Brasil em outubro, a gente não volte ao bom senso no esporte feminino.
1: Diga, Augusto.
2: Parabéns, Ana, pela tua luta. Eu faço questão sempre fiz questão de me juntar a ela. A Gleisi Hoffmann me processou várias vezes me acusando de misógino. Eu não sou nem um pouco, não, mas eu represento os misóginos, então, nesse movimento aí, tá? Que é muito justo. Eu acho que a gente devia propor o seguinte, para cada política de cotas. Para cada mulher, para cada homem que quer jogar ou quer disputar qualquer prova ou participar de qualquer jogo aí com mulheres, tem que ter uma mulher querendo fazer isso numa equipe de homens ou no esporte na categoria dos homens, aí desaparece a diferença. Por exemplo, para que a menina que joga vôlei aqui no Brasil, o senhor que joga vôlei em times femininos, tinha que ter uma mulher lutando boxe, porque se sente homem na categoria pesos pesados. Aí a gente ia ver se tem diferença ou não. Porque a mulher que se sente homem nunca pede para disputar uma prova masculina. Não pede. E a segunda coisa é o seguinte, eu sinto uma inveja saudável dos Estados Unidos quando a gente vê uma decisão dessas, né? Delegando aos estados a decisão final.
3: O espírito federativo de verdade
2: Claro.
3: é o único lugar que
2: O
3: existe
2: Brasil,
3: isso.
2: que já teve até o nome, né? De
3: Sim.
2: Estados Unidos do Brasil e
3: E
2: tal.
3: agora somos a República
2: Pois
3: Federativa.
2: é, defendemos de um governo central que é liderado por um ladrão. Além de tudo.
3: Não, rapidamente.
1: Paula, diga.
0: Antes do Piotto,
1: Claro. Pois
0: 30
3: não.
0: segundos. Agora, o nosso próximo passo vai ser tentar reverter as barbaridades cometidas contra as mulheres e devolver, principalmente, as medalhas olímpicas que foram concedidas a homens. As mulheres que foram de fato as vencedoras daquelas categorias.
1: Isso aí, uma batalha de cada
3: E
1: vez.
3: nada mais justo. E olha que nós, veja só, né? Nós estamos em 2026 e a gente está discutindo se o banheiro de mulher só pode entrar mulher. Porque agora, o sujeito se sente mulher, barbado,
2: É isso
3: e
2: aí.
3: não, eu posso entrar. Olha, pai de meninas, univos, eu sou um deles, tá? Não tem essa história, não. Isso é um absurdo, não se pode permitir esse tipo de coisa. E não
2: Mulher
3: é.
2: não entra em banheiro
3: Não,
2: masculino.
3: mas é um tipo de coisa que, veja só, essa é uma decisão. A Ana já falou disso aqui com muita propriedade e há bastante tempo. A constituição física é diferente, a força é diferente.
2: Evidente.
3: Só para pegar um exemplo do vôlei, eu não joguei vôlei como profissional, longe disso, mas na escola, meu professor de educação física era muito fã de vôlei no começo do colégio. E você via o treinamento do masculino e do feminino, você tinha
2: Completamente
3: uma diferença
2: diferente.
3: enorme ali e tá tudo bem. Tanto que você tem duas, né? Tem o feminino e o masculino. Agora, você pega um sujeito daquele, passei a me sentir mulher agora e vai jogar com as moças, imagina lá o estrago que não faz. Imagina no basquete, então, que é jogo físico pesado. Você pensou ali, pega a seleção feminina de basquete americana, joga lá com os caras da NBA, tamanhos. Dos gigantes ali. Óbvio que você tem uma diferença, mas.
2: Uma mulher que se sente homem vai lá e tenta disputar o um jogo com o Michael Jordan.
3: Agora, o que a gente
2: Tá
3: viu
2: bom.
3: aqui é, primeiro que veja só, a maioria de 6-3 foi formada porque os homens da Suprema Corte Americana votaram. Se dependesse só das mulheres, como a Ana mencionou, que são quatro juízas, teria perdido por 3-1. Não, ainda bem que são nove e os cinco homens. Votaram por entender que os estados têm sim,
2: Claro.
3: isso não é contra a Constituição. Porque, ué, homem é homem, mulher é mulher, menina é menina, menina é menina, e ponto, segue a vida. Agora, só tem mais um ponto. Por mais que esses estados, e há estados, obviamente, que ainda defendem essa história, a Ana já falou, a maioria americana não pensa dessa maneira, não quer homens competindo, homens biológicos competindo em esportes femininos,
2: tirando o lugar de mulheres.
3: Você tem uma pressão agora, porque agora você tem o aval da Suprema Corte Americana dizendo para ela, escuta, por que vale naquele estado? E

0: a política americana, até por ela ser federativa, você usa muito a lógica da comparação, né? Um estado olha para o outro, por que que está funcionando aí, não está funcionando aqui? E você tem o aval de nada mais, nada menos do que a Suprema Corte Americana, a maior e mais importante Suprema Corte do mundo, né? E isso vai gerar uma pressão enorme nesses estados democratas ou liberais, como os americanos chamam lá, que acham que isso aí é normal e não é normal, convenhamos, né?
1: É curioso, esse fim de semana eu participei de uma festa junina e tinha lá uma brincadeira, o tal do martelo da força, sabe? Que você bate.
0: Sim.
1: A primeira coisa que eu perguntei, eu falei, mas vai ter categoria masculina e feminina, claro, e trans? Aí faz uma separada.
0: Ah, perfeito.
1: Aí eu participei. Daí assim foi, ficou justo.
0: É isso aí.
1: Não é, Ana?
2: Eu acho importante a gente falar para a nossa audiência também que nós estamos falando não apenas de competições amadoras, mas de atletas, né? Agora com a decisão do COI, esse ano caiu isso, mas nós estamos falando de meninas que perderam bolsas em universidades americanas para homens. Nós estamos falando de uma ex, de um ex-campeão da NCAA que se sentiu mulher, foi competir com as mulheres na natação, no campeonato universitário, e ele foi campeão com duas piscinas na frente da segunda colocada. Então, mais uma vez, como a pessoa quer viver a vida social, isso é o problema de cada um. Mas no esporte, que é o campo mais inclusivo que existe, olha a Copa do Mundo, negros, brancos, muçulmanos, cristãos, baixos, altos, japoneses, agnósticos, católicos, enfim, tem só a diferença de homens e mulheres, né? Agora, a esquerda americana está com um problema, porque o Partido Democrata abandonou completamente o bom senso, aquele partido centro-esquerda não existe mais, só existe a extrema esquerda, e isso pode tirar muitos votos daqueles eleitores que a gente fala aqui nos Estados Unidos, que votam em outro partido ou outro candidato por uma razão apenas. E muita gente aqui na Califórnia, Paula, eu sei, pais de meninas que competem, né, futebol, vôlei, basquete, que dizem, não aceito, sou democrata, votei no Partido Democrata, mas em relação a isso, eu vou votar no Partido Republicano.
1: E a Suprema Corte dos Estados Unidos também decidiu manter o direito à cidadania para pessoas nascidas no país, inclusive filhos de imigrantes em situação irregular. O julgamento terminou com 6 votos contrários à medida e 3 favoráveis. A maioria dos ministros entendeu que o veto viola a 14ª emenda da Constituição americana, que garante a cidadania a quem nasce em território dos Estados Unidos. Depois da decisão, Donald Trump criticou o entendimento da corte e afirmou que vai buscar mudar a legislação por meio do Congresso. E o Oeste Sem Filtro faz uma pausa rápida, a gente volta já.

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2: 7h26.
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6: E o presidente Lula chegou hoje à Assunção, no Paraguai, para participar da cúpula do Mercosul ao lado dos líderes dos países do bloco. A reunião deve marcar o início das negociações para um acordo de associação econômica com o Japão. O Mercosul também mantém tratativas com países como Canadá, Vietnã, Índia, Emirados Árabes e Reino Unido. Um dos principais temas do encontro é a divisão das cotas de exportação sem tarifas para a União Europeia. Os países do bloco têm até setembro deste ano para definir como serão essas cotas. Também há divergências sobre as regras do Mercosul, depois de o presidente da Argentina, Javier Milei, anunciar um acordo comercial com os Estados Unidos, ainda sem detalhes divulgados. Ontem, o chanceler Mauro Vieira criticou a iniciativa e afirmou que negociações fora das regras do bloco podem comprometer a tarifa externa comum. Mais cedo, Javier Milei alegou compromissos no país e não participou da reunião de chefes de Estado. Durante o discurso, Lula disse que vai tentar a reeleição em outubro deste ano para garantir a democracia no Brasil.
7: Eu, aos 80 anos, com vitalidade de um jovem de 20, vou concorrer pela quarta vez à presidência da República do meu país. E vou concorrer às eleições para poder garantir que o Brasil mantenha-se como um país democrático, porque não é possível a gente imaginar, sabe, irresponsáveis governando um país de 215 milhões de habitantes.
6: E sem citar o avanço de partidos de direita na América do Sul, o petista disse que o Mercosul é a melhor opção institucional em uma região polarizada.
7: O Mercosul não pode funcionar de acordo com a eleição desse ou daquele presidente. Senão a gente nunca vai ter um bloco realmente forte funcionando. A depender da vontade do presidente, o Mercosul funciona, a depender não funciona. A gente nunca vai conseguir se transformar num bloco econômico de muita vitalidade para ter influência no mundo.
6: O petista ainda mandou um recado para o presidente americano Donald Trump ao defender o PIX, alvo de investigações por parte de agências americanas que cogitam taxar o Brasil por práticas comerciais desleais.
7: O PIX, Sistema Brasileiro Público e Gratuito de Pagamentos, é referência internacional de inclusão financeira e eficiência digital. Sua arquitetura pode servir de base para uma infraestrutura de pagamentos que beneficie todos os cidadãos do Mercosul. A integração financeira reduzirá custos, fortalecerá o comércio intrabloco, ampliará o uso de moedas locais e aumentará a nossa resiliência frente a choques externos.
6: Augusto Nunes, presidente Lula aí no país vizinho, no Paraguai, para esse encontro com o Mercosul.
5: Falou cidadões?
6: Eu também acho que ouvi cidadões.
5: Bom, não precisa...
6: A Ana também ouviu ali, ó. Acho que foi isso.
5: Bom, ainda que ele tenha dito pela primeira vez essa palavra corretamente, cidadãos, o Lula se apropriou, estava perguntando até para vocês aqui, porque eu tô pasmo, né? Ele se apropriou de vez do PIX,
8: isso.
5: Coisa dele.
8: É.
5: Não foi criado na agência, o PIX foi criado na gestão do Roberto Campos Neto, que isso. É o segundo Lula, também é o responsável pela inflação, pelas contas públicas desastrosas, tudo.
8: Augusto, se me permite, foi
5: por
8: criado
5: favor.
8: Pelo Banco Central... por uma autonomia, aí sim, votada com apoio do ministro Paulo Guedes e do governo Bolsonaro, que deu ao Banco Central. Sem autonomia, o Banco Central jamais criaria o PIX durante a gestão do Bolsonaro. É a autonomia que o PT não quer, acha ruim o Banco Central ter.
5: Bom, Lula já roubou apartamento, já roubou sítio, por que não vai roubar o PIX também, né? Bom, o Mercosul não funciona... também pela má vontade do Brasil. É um bloco, para mim, é um bloco que até agora não justificou a sua existência. Não sei o que fazer com o Mercosul. Até agora, o que tem na minha memória é que quando o Brasil era presidente, num momento em que o Brasil presidia o Mercosul, a presidência rotativa, eu passei por Montevidéu, onde era Montevidéu ou Buenos Aires, tem um prédio só do Mercosul. Estava apagado, estava escuro, eu perguntei por quê, não tinham pago a luz. Então, um bloco que não tem como sustentar sua sede ou subsede, não, tem que começar tudo outra vez e ver o que fazer. Agora, o Lula, com as suas amizades internacionais, que privilegiam... bandidos e ditadores, não pode falar em bloco nenhum. Só pensa em blocos que interessem à esquerda.
8: Sim.
5: Só.
6: Como é que você vê o peso, Piotr, do Mercosul? 35 anos depois, é isso? Tem o
5: foi uma bloco? Ainda não é maior de idade.
8: É, foi uma criação do Sarney com o Alfonsín. Era o Raul Alfonsín, era o presidente isso. Argentino. Sarney era aqui. Aliás, além de marimbondos de fuga, do assunto que mais o Sarney gosta de tratar, falar do Mercosul. O Mercosul é uma ideia boa que não avançou, com a velocidade que deveria avançar numa série de questões. E por quê? Porque trata-se de uma região com problemas econômicos que o Brasil, por exemplo, era dos países que mais tinha estabilidade econômica depois do Plano Real e a Argentina oscilou por demais. Hoje, a Argentina volta a ter estabilidade, né? Está no caminho da prosperidade com estabilidade, o Paraguai, o Uruguai, e o Brasil está, o governo Lula está enfiando o país no caos fiscal que não combina com o bloco econômico quando você tem um país que tem problemas com democracia clara, como é o nosso.
5: Isso aí.
8: Se tem uma coisa que a Europa funciona dentro da lógica da Europa, quando você vai fazer parte de qualquer plano ali, você precisa ter estabilidade institucional, coisa que o Brasil não tem mais, e também estabilidade econômica. Essas duas coisas nós conquistamos nos anos 80 aqui no Brasil, depois nos 90 com o Plano Real, e agora estamos perdendo as duas com o governo Lula. O Brasil hoje, do governo Lula, é um entrave para o Mercosul, até porque ele tem uma série de regras que, por exemplo, impedem que seus parceiros façam outros tipos de acordo. O Mercosul não consegue fazer o acordo porque está engessado demais e impede, por exemplo, que o Uruguai, que queria fazer acordo direto com a Europa, o próprio Paraguai agora já começa a ter outras aspirações porque tem um avanço de melhoria econômica. Mas o Lula falando disso é porque em algum momento ele acha que ele vai ter alguma preponderância sobre o Mercosul, o que o Augusto mencionou. Basta ele perder a hegemonia, ele vai desistir do Mercosul rapidinho.
6: E essa puxada de orelha, hein, Ana, no presidente argentino Javier Milei, porque fez um acordo com os Estados Unidos, olhando aí para os interesses do seu próprio país?
9: E aí a gente vê que não tem nada de integração acima de posições ideológicas, não tem nada disso. Esse tipo de discurso, né? Não, vamos fazer uma integração acima de posições ideológicas, isso tudo aí é mentira, é balela, história da carochinha, porque ele foi com esse papo para cima do Lula, do Donald Trump também. Não, vamos conversar e posições ideológicas e tira Magnitsky, que faz isso e faz aquilo. E pelo que a gente escuta aqui, Paula, ele não entregou um décimo do que ele disse que entregaria acima de posições ideológicas. Então, ele faz esse tipo de aceno pensando na eleição de outubro para aquelas pessoas que não querem o voto na direita do Flávio, que não querem o voto na esquerda do Lula, que ficam ali centro-direita, centro-esquerda. Tem muita gente assim, né, no espectro político ideológico. Então, ele tenta enganar desse jeito, fazer um falso aceno para que talvez alguns distraídos venham, não, olha lá, o Lula acima de posições ideológicas. Mentira! O Lula jamais vai abandonar a posição ideológica dele de extrema esquerda, de sentar no sofazinho com grupos terroristas, Hamas, rebolar, de ser amigo dos iranianos, dos terroristas, de ser uma das peças-chave dos pilares do Foro de São Paulo, de ser a favor do aborto, a favor da legalização das drogas. Ele jamais vai abandonar. Então, isso aí é história para boi dormir. Uma outra coisa, rapidamente, Paula, ele pegou a onda, né, de falar do PIX e ele também distorce a narrativa e tira de contexto. Não, os americanos malvadões querem o nosso PIX. A investigação da seção 301 em relação ao PIX, ela tem alguns objetivos muito claros ali, principalmente no que se refere à lavagem de dinheiro do PCC e do Comando Vermelho usando o PIX, porque o PIX não passa pelos sistemas internacionais de transferência internacional ou de uso dos cartões de crédito internacionais, que, de alguma forma, os americanos conseguem manter ali uma vigilância. O PIX não tem isso. Então, eles foram muito específicos, ainda mais depois que o PCC e o Comando Vermelho foram designados grupos terroristas. Mas é claro que ele vai distorcer isso também para o projeto de poder que ele tem, não projeto de nação, eleição, ser presidente, nada disso, projeto de poder. Agora, ele fala sobre ter 80 anos e se gabar de tentar mais uma quarta eleição, eu fico pensando no pessoal que disse que Jair Bolsonaro era velho, que o Donald Trump é velho, não dá mais. O pessoal sumiu, né, diante do que o Lula disse.
6: 19 horas e 32 minutos, pausa rápida em Oeste Sem Filtro, a gente volta já.
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6: Estamos de volta e agora vamos falar um pouquinho sobre a Copa do Mundo, que entrou na fase mata-mata depois do fim da etapa de grupos. 32 seleções se classificaram para a primeira fase eliminatória. E a partir de agora, cada partida passa a ser decisiva. Quem vence garante vaga na próxima fase, enquanto quem perde está eliminado da competição. Sem pausa entre as fases, o torneio entra então numa etapa mais disputada. Os jogos eliminatórios vão definir as seleções que seguirão na briga pelo título mundial. Vamos lá, nesse momento jogam França e Suécia. 3-0 para a França nesse momento.
8: Gol de Mbappé agora há pouco, inclusive.
6: Boa. Foi definido também o nosso adversário hoje mais cedo, às 14h. Jogaram Costa do Marfim e Noruega, 2-1 para a Noruega. Então, nosso próximo adversário será a Noruega no próximo domingo. Piotr, era já esperado esse adversário, Noruega?
8: Não. Esse era um jogo que podia acontecer qualquer coisa. Claro que havia uma certa torcida pela Noruega, pela presença do Haaland, né? Que é um jogador do City e com quem alguns brasileiros que jogam na Premier League na Inglaterra já duelam ali, né? Inclusive o Magalhães, um dos jogadores brasileiros, Gabriel, né? Então, agora, é um jogo...
11: Eles disputaram a final da Liga Inglesa, né?
8: Isso, exatamente, agora, colados, recentemente. Né? Então, você vai ter o Arsenal, exatamente, e o City. É um jogo que promete muito. Mas, na minha opinião, o jogo mais difícil do que a gente tinha era com o Japão. Não acho que, obviamente, vai ser fácil. Não tem jogo fácil nenhum nessa Copa. Aliás, parece que está todo mundo dando a vida nos jogos, né? Tá todo mundo correndo atrás da bola mesmo, né? Há uma tensão nos jogos. Ana mencionou a disputa de pênaltis agora há pouco, né? Cada jogo você percebe que é um desejo realmente, um esforço. Tá todo mundo jogando para valer. Então, não tem jogo fácil, mas eu acho que a seleção do Japão, do ponto de vista tático, era muito mais bem organizada e impunha mais receio, assim, se é que eu posso chamar dessa maneira. Passamos por 2-1. Agora, claro, é um novo desafio. Jogo é outro jogo, né? Jogo só no final que a gente sabe o que acontece. Mas é uma seleção que tem um atacante que tira coelho da cartola toda hora, né? Esse Haaland é um viking, verdadeiramente um viking do futebol.
6: Mas que gosta de jogar ali bem próximo da área, né, Augusto? A gente estava comentando,
11: ele
6: fica na banheira.
11: Chato centroavante de ofício.
6: Não é? Esse é antigo?
11: Centroavante de ofício. Ele tem 1,95m.
8: E grande.
11: Ele é altura para jogar vôlei, basquete. Mas a zaga brasileira já o conhece bem.
8: Bem.
11: Disputam a mesma... Aliás, o zagueiro...
8: O Gabriel Magalhães.
11: Não, o Gabriel Magalhães conhece da Liga Inglesa.
8: Isso.
11: Mas o zagueiro que completa a zaga...
8: Nosso? Joga no Paris Saint-Germain, assim,
6: Marquinhos.
11: O Marquinhos joga no Saint-Germain e conhece da disputa da Liga das Nações.
8: Da Champions League.
11: Champions League.
8: Isso.
11: Conhecer, eu estou vendo nessas disputas aí que não adianta muito, né? Depende do dia em que está o jogador. É uma Copa de surpresas, né?
8: Sim.
11: A Alemanha já foi embora, o Paraguai.
8: Sim.
11: Despachou a Alemanha nos pênaltis.
8: Nos pênaltis.
11: Eu não gosto de disputa de pênalti. Quando envolve o Brasil, principalmente.
8: A Paula gosta.
6: Eu gosto. Ontem foram duas disputas de pênalti.
11: Mas olha, eu acho o seguinte, eu prefiro a Noruega. Eu acho esses times africanos mais surpreendentes.
8: É.
11: Time que a gente conhece pouco. A Noruega não é desconhecida. Eu sou otimista. Né? Agora, nesse percurso, nós vamos acabar encontrando a Argentina, é isso?
8: Isso.
11: Se tudo der certo para o Brasil.
8: É, numa semifinal.
11: Me agrada essa perspectiva, e não por otimismo, mas que eu gosto sempre de ver Brasil e Argentina.
6: Bom, quero ouvir a Ana também sobre o jogo de hoje, só para a gente atualizar a nossa audiência, que eu sei que eles estão com um olho no Sem Filtro, outro olho aí no França e... Quem que é que está jogando? Suécia. 3-0 para a França nesse momento. Ainda tem mais jogo hoje. México encara o Equador às 10 horas da noite, Ana. Mas só para a gente falar do nosso adversário, a Noruega, hoje, que ganhou por 2-1 da Costa do Marfim.
9: Então, Paula, eu também tento ser otimista, mas a gente sabe que nos últimos anos... A Noruega tem investido muito, mas muito dinheiro nos esportes em geral. Futebol, vôlei de praia. Nós temos campeões mundiais no vôlei de praia, assim. E ali a Noruega tem um biotipo, como vocês estavam falando. São altos, são fortes e... tem uma força física impressionante e hoje o esporte, o futebol também tem muito isso, né? De força física, de disciplina, de tática. Eu espero, claro que eu aposto no Brasil, porque também não dá você ficar jogando na disciplina e na tática o tempo todo. Tem uma hora que você precisa sair um pouquinho e eu acho que esse sair um pouquinho, essa ginga a mais, quem tem é a gente. Então, eu vou apostar que nossos meninos vão vencer. Eu gostei muito também, Paula, da atitude deles depois do jogo, né, do Japão, a gente falou ontem aqui, porque você tem que saber ganhar também, você tem que saber vencer. E os nossos meninos souberam vencer. Eles não celebraram de uma maneira desrespeitosa antes de celebrar com a torcida, com o time. Eles foram até os japoneses, que a gente ama tanto, né? Ficou uma dorzinha no coração ontem. Abraçaram os jogadores, o técnico do Japão é maravilhoso. Só que antes do Brasil domingo, eu estou sofrendo amanhã com os Estados Unidos, né? Então, eu sofro em dupla jornada aqui.
11: Sempre vibro quando aparece um craque diferenciado, né? Eu estou impressionado com esse Bruno Guimarães. Conheci há pouco. É muito inteligente. É muito inteligente.
6: Ana, amanhã, então, os Estados Unidos encaram a Bósnia. É isso?
9: Isso. Jogo difícil também.
6: Olha,
9: Eu estou confiando, eu vou arriscar que os Estados Unidos vão chegar na semifinal. Sei que é loucura... Mas eu vou arriscar.
6: Placar para amanhã, Ana? Palpite?
9: 2-1 para os americanos.
6: Maravilha. Bom, e domingo, então, tem jogo do Brasil contra a Noruega às 5 da tarde. E a gente vai para o intervalo rápido, volta já.
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6: Estamos de volta em Oeste Sem Filtro. Agora a gente acompanha a nossa audiência. Vamos dar uma olhadinha nos vídeos de hoje?
28: Boa noite, amigos da Oeste. Sou Marlon, do Rio de Janeiro. Com todo respeito a todos os jornalistas, essa bancada que eu amo demais, aprecio demais, jornalistas íntegros, de comentários ímpar, mas o Piotr me chama muita atenção, muito fã do Piotr, muito fã do Piotr.
29: Fala pessoal da Revista Oeste, Humberto falando aqui diretamente de Barbacena. Agora são 6h25 e todos os dias a gente acompanha o jornal dessa forma aqui, ó. Tablet na mesa. Enquanto a gente vai trabalhando. É isso aí. Forte abraço, parabéns pelo jornalismo.
30: Oi, Ana. Boa noite, Oeste Sem Filtro. Essa turma maravilhosa aí. Eu sou o Mendes, aqui de Belo Horizonte. Tô chegando aqui na cidade de Brasília, aqui a trabalho, mas eu não podia deixar de mandar esse recado aí para vocês. Um abraço, assisto vocês todos os dias. Fica com Deus. Tchau.
6: Valeu, o Mendes está dirigindo, um olho na tela, um olho na estrada, não é isso, Mendes? De Belo Horizonte, obrigada pela participação. Também Humberto de Barbacena, hoje Minas Gerais, hein, Ana? Que isso, homenagem, dois telespectadores, em homenagem, e o Marlon do Rio de Janeiro, que citou.
31: Um abraço especial ao Marlon do Rio de Janeiro, muito obrigado pela gentileza, e também ao Humberto e o Mendes. De Barbacena?
6: É, Barbacena. Barbacena, Força de Minas. Força de Minas. Tudo é pertinho de Lavras, você já viu? Tudo é perto de Minas, tudo é perto de Lavras. É isso.
5: Ela tá pedindo um mapa para o IBGE.
31: É. Tóquio, pertinho de Lavras.
5: É perto de tudo.
31: O Alasca, de ladinho de Lavras.
6: Bem pertinho.
9: Não, mas é que quando a gente fala sul de Minas, o sul de Minas é grande, é tudo perto de Lavras.
6: Tá certo. E assim, mais uma edição de Oeste Sem Filtro fica por aqui. A gente agradece muito a sua companhia. Na sequência, tem um comentário diário de Alexandre Garcia. Depois você segue acompanhando a Força do Agro com Joyce Mafesoli. Eu me despeço, então, dos meus parceiros de bancada nesta terça-feira. Ana, Augusto, Piotr, boa noite. E a você que nos acompanha, uma ótima noite. Até amanhã.
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3: 7h57. 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
2: 8h25.
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0: Olá, estamos de volta para falar de futebol. Após o empate por 1-1 no tempo normal e na prorrogação, o Marrocos venceu a Holanda por 3-2 nos pênaltis, na madrugada de ontem, em Monterrey, no México, pela segunda fase da Copa do Mundo de 2026, e avançou às oitavas de final do Mundial. Classificado, o Marrocos agora encara o Canadá, um dos anfitriões da Copa, valendo vaga das quartas de final. Os canadenses avançaram após eliminar a África do Sul na abertura da segunda fase. O duelo acontece no dia 4 de julho, às 2 horas da tarde, horário de Brasília. Kleber Ramos, direto da redação.
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Prezados ouvintes da Hora Milagrosa, convidamos a todos para que venham participar das reuniões da Igreja Apostólica que são realizadas nesta cidade de Cascavel, estado do Paraná, com reuniões aos sábados às 19 horas e aos domingos às 18 horas, e no segundo domingo de cada mês às 10 horas da manhã, e quinzenalmente às terças-feiras às 19 horas e 30 minutos. O endereço é Rua Agostinho dos Santos, número 1883, Jardim Alvorada. Serão todos muito bem-vindos. Após ser levada aos céus como rainha vencedora, Maria Santíssima continuou atuante em sua missão e muito tem realizado para que muitas pessoas possam crer e aceitar ao seu Filho como Senhor e Salvador, inclusive para que não vacilem diante das mais diversas heresias que permeiam este mundo desde os tempos mais remotos. No transcorrer dos séculos, ela muito realizou a fim de que a fé em Nosso Senhor Jesus e no seu Santo Evangelho chegasse até os dias presentes. Essa mãe bendita tem guardado e amparado os humildes e bons de coração que, com fé e esperança, suplicam a sua bênção e a intercessão divina. A Virgem Maria amparou e protegeu a vida da Santa Vó Rosa para que os dons divinos e as virtudes com as quais essa santa havia nascido fossem preservados, inclusive para que, no devido tempo, ela pudesse cumprir o ministério para Nosso Senhor Jesus e para que, quando o Pai Celestial determinasse, estivesse preparada para ser galardoada como Espírito Consolador. Como bendita Mãe Celestial, ela zelou com muito carinho do viver do Santo Irmão Aldo, amparando-o e protegendo-o, inclusive no exercício do ministério que ele cumpriu à frente desta Igreja Apostólica. Por sua vez, ele ensinou e incentivou a muitos para que crescem e valorizassem o ministério de Maria Santíssima, a Mãe dos Filhos e Filhas de Deus, ensinamentos estes de eterno valor, porque vieram dos céus para tantos quantos assim puderem crer, ó prezado ouvinte.

0: Igreja Apostólica nas seguintes localidades: Cascavel, Paraná, com reuniões aos sábados às 19h e aos domingos às 18h, e no segundo domingo de cada mês, às 10h da manhã, e quinzenalmente às terças-feiras, às 19h30. Rua Agostinho dos Santos, número 1883, Jardim Alvorada. Toledo, Paraná, com reuniões aos sábados e domingos às 19h. Rua Emílio Jetriskate, número 1011, Vila Pedrini. Marechal Cândido Rondon, Estado do Paraná, quinzenalmente aos domingos às 14h. Rua Mato Grosso, número 1620, Centro, na residência do senhor Antônio Tibes Sobrinho. Divulgamos a seguir um depoimento de fé prestado em agradecimento e reconhecimento a Deus Pai e aos seus santos.
1: Durante um acompanhamento urológico, o senhor Miguel José da Silva foi diagnosticado com alterações na próstata e encaminhado para tratamento cirúrgico. Graças ao amparo da Santa Vó Rosa e do Santo Irmão Aldo, aos quais recorreu, a cirurgia foi bem sucedida, da qual ele teve boa recuperação. O mesmo aconteceu quando ele foi encaminhado para tratamento cirúrgico de hérnia umbilical. Graças a esses benditos santos, tudo correu bem para ele. Em depoimento de fé, remetido no mês de junho de 2025, de Paranaíta, estado do Mato Grosso, o senhor Miguel expressou agradecimento aos céus por essas bênçãos recebidas para sua saúde e bem-estar, e destacou que, ao longo de uma carreira de policial, da qual está aposentado, ele enfrentou muitas situações de risco, das quais foi protegido pelo poder celestial, pela Santa Vó Rosa e pelo Santo Irmão Aldo, sendo esta mais uma bênção pela qual direcionou ações de graças e de reconhecimento a eles, a bendita Mãe Maria Santíssima, ao nosso Senhor Jesus e a Deus Pai e Senhor.

0: Temos congregação nesta cidade de Cascavel, estado do Paraná, com reuniões aos sábados às 19 horas e aos domingos às 18 horas, e no segundo domingo de cada mês às 10 horas da manhã, e quinzenalmente às terças-feiras às 19 horas e 30 minutos, na Rua Agostinho dos Santos, número 1883, Jardim Alvorada. Estão ouvindo A Hora Milagrosa. Ouçam a seguir o pastor Rodrigo Batista de Souza.
1: Queridos ouvintes, que felicidade poder mais uma vez, neste momento, desejar-lhes a paz do Senhor. Desejar que esta paz esteja contigo aí no seu lar, no seu trabalho, aonde quer que estejam, e também que esta paz possa alcançar todos os vossos familiares. Quero, neste momento, levar mais uma vez a mensagem da Igreja Apostólica. Queridos ouvintes, certa ocasião, Jesus foi interrogado por um doutor da lei que tentava provar o nosso bom mestre, que assim o perguntou: Mestre, que hei de fazer para obter a vida eterna? Então disse-lhe Jesus: O que é que está escrito na lei? Como lês? E então o homem lhes respondeu: Amarás o Senhor teu Deus com todo o teu coração, com toda a sua alma, com todas as tuas forças e com toda a tua mente, e amar ao teu próximo como a ti mesmo. Então disse-lhe Jesus: Respondestes bem, faz isto e viverás. Mas aquele homem, querendo justificar-se, disse a Jesus: Mestre, mas quem é o meu próximo? E Jesus, com toda a sua sabedoria, tomando a palavra, passou a responder esta pergunta através da narração de uma parábola, a parábola do bom samaritano, que diz assim: Certo homem, ao descer de Jerusalém para Jericó, caiu em poder dos salteadores, os quais, depois de o despojarem e cobrirem com feridas, desapareceram, deixando-o. Descia casualmente por aquele caminho um sacerdote, que ao vê-lo, afastou-se para o lado e passou adiante. Do mesmo modo, também veio um levita, que ao vê-lo, passou de lado e se foi adiante. Mas um samaritano que ia de viagem, chegando perto dele e tendo-o visto, encheu-se de compaixão. Aproximou-se, fez o curativo sobre as feridas, colocando sobre as mesmas azeite e vinho. Levou-o para uma estalagem e prestou-lhe assistência. No dia seguinte, tirando 2 denários, que era a moeda daquele tempo, deu-os ao dono da estalagem, que era a hospedagem, e disse: Presta-lhe assistência, e o que gastares a mais, eu te pagarei quando voltar. Então, Jesus voltou àquele doutor da lei, que o interrogou, e perguntou: Qual desses 3 te parece ter sido o próximo daquele homem que caíra em poder dos salteadores? E então, este homem lhes respondeu: Foi o que usou de misericórdia para com ele. E disse-lhe Jesus: Vai e faz tu também do mesmo modo. Queridos ouvintes, na atualidade, nós, apostólicos, tivemos a grande felicidade de conhecermos um homem justo, um homem honesto, corajoso, amoroso, que diante de tantas qualidades, este homem tornou-se profeta, cumprindo-se nele a promessa de Jesus sobre o último profeta que vivera na terra. Este homem é o santo profeta Irmão Maldo, que nós apostólicos temos o privilégio de sermos testemunhas oculares dos seus grandes feitos. E nós podemos, com toda convicção, compará-lo com a parábola do bom samaritano. Pois com seu coração bondoso, foram muitos que, estando à beira da estrada da vida, caído, ferido, machucado, vendo o fim de sua vida, ele, como o bom moço, como o bom samaritano, acolheu aquele ser, cuidou de suas feridas, carregou-os até a hospedaria e igreja apostólica e, de uma vez por todas, deu novamente vida àquela alma. E saibam que muitos destes que foram salvos pelo santo irmão Aldo, hoje são apostólicos fiéis que servem esta igreja com amor, pois sabem que pelo amor e bondade do bom pastor, o santo primaz irmão Aldo, hoje tens condição de serem chamados filhos de Deus. E ainda, prezados, são muitas almas que já encerraram suas missões na terra e estão gozando da verdadeira vida, da paz, da alegria sem interrupção lá na glória de Deus, onde não há dor, não há tristeza e nem sofrimento. Graças ao santo irmão Aldo. Queridos ouvintes, se porventura alguém dos que me ouvem neste momento estiver sendo atacado pelos salteadores de almas, que é o inimigo de Deus e o inimigo de nossa alma, e por este motivo estão caídos na estrada da vida, com suas almas feridas, machucadas, talvez já passaram por vocês muitas pessoas. As semelhanças dos levitas e dos sacerdotes passaram e se desviaram e em passo largo se distanciaram de vocês. Eu lhes digo que eis que vem pelo caminho o primaz santo irmão Aldo. À semelhança do bom samaritano, ele está com suas mãos estendidas para sarar suas feridas. E o remédio que ele usa são as palavras, as mensagens que levamos até o Senhor, até a Senhora, até você jovem através deste programa. E ele, primaz, está pronto para te levar à hospedaria e igreja apostólica, onde, se creres, será definitivamente curado de suas feridas e terá saúde para sua alma. Creiam, prezados ouvintes, o santo irmão Aldo tem muito poder e hoje lá dos céus, junto com Jesus, com a Santa Vó Rosa, estão prontos para lhes ajudar. O nosso Mestre Jesus disse assim: não importa a hora e nem lugar, nem condição, para hoje comigo estar no paraíso. E o primaz irmão Aldo lhes fala a semelhança do Mestre: não importa a hora, lugar e nem condição, para hoje experimentarem a verdadeira vida, a verdadeira paz e a verdadeira alegria. Basta que creiam e confiem nele, e abram seus corações e entreguem-se a ele, e desta maneira acontecerá em vossas vidas. Bondoso primaz, santo irmão Aldo, que alegria poder falar do seu amor, do seu poder, de poder comparar-te ao bom moço, ao bom samaritano da parábola de Jesus. Que glória poder ser testemunha ocular dos seus grandes feitos, querido primaz. Por isso, irmão Aldo, suplico nessa hora de oração as tuas preciosas bênçãos para os ouvintes da Hora Milagrosa, que estão agora clamando por teu nome. Ajude-os a compreender a nossa mensagem, a compreender que o Senhor verdadeiramente cumpriu o ministério de profeta aqui na terra e que ainda hoje, aí dos céus, continua e continuará para todo sempre este ministério, agora com muito mais poder para ajudá-los. Primaz santo irmão Aldo, faça-se presente no lar de cada um deles. Abençoe o lar e a família deles. Abençoe seu ganha-pão, seja no comércio, na lavoura, na indústria, no campo, seja lecionando, para que nunca falte o necessário para sua subsistência. Aqueles que estão enfermos, doentes, em hospitais, casas de repouso, vá ao encontro deles, ó querido primaz, levando-lhes o alívio para o seu sofrimento. Aos ouvintes de mais idade, dê a eles saúde e muito ânimo para enfrentarem os dias que lhes cabe viver nesta terra. Primaz Irmão Aldo, próximo a este aparelho que retransmite este programa, foi colocado com muita fé pelos ouvintes alguns elementos como a água, o óleo, Santa Vó Rosa. Unja neste momento estes elementos. E prezados ouvintes, creiam que a partir deste momento, estes elementos já estão ungidos. Portanto, utilize-os com muita fé e que serão ricamente abençoados. E desejo que todos tenham muita vida, paz e felicidade para todos sempre. Amém.
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6: 9 horas.
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14: Olá, boa noite.
15: Boa noite para você que nos acompanha em todo o país.
14: Terça-feira, 30 de junho de 2026.
15: Vamos ao destaque do dia. Plano Safra 2026-2027.
14: São mais de 525 bilhões de reais em crédito para ampliar a produção agropecuária e fortalecer a renda no campo.
15: Para a agricultura familiar serão destinados mais de 97 bilhões de reais.
14: Um valor recorde para incentivar o cultivo de alimentos saudáveis. Graziele Bezerra.
16: O dinheiro poderá ser aplicado em programas de crédito, seguro agrícola, compra.